0: Branca. O estaleiro Bertolini vai ser o responsável pela construção de 18 barcaças. O presidente Lula destacou a importância da retomada da indústria naval brasileira.
1: Se a gente não fizer essas barcaças aqui, a gente não gera emprego, a gente não gera conhecimento tecnológico, a gente não forma bons profissionais. É a primeira vez que vocês vão produzir uma barcaça aqui e vai entrar no mar.
0: O presidente Lula também anunciou um pacote de investimentos em infraestrutura, energia, desenvolvimento regional no estado e medidas socioambientais. O valor total chega a quase 5 bilhões de reais. Na área de infraestrutura, o destaque é o avanço das obras na BR-319, que conecta Manaus a Porto Velho, em Rondônia. São mais de 380 milhões de reais em recursos do novo PAC. O ministro dos Transportes, Jorge Santoro, garantiu que toda a rodovia vai estar em obras ainda no primeiro semestre.
2: É uma rodovia em que vai fazer com que a gente coloque Manaus com acesso pavimentado ao resto da malha rodoviária nacional.
0: Para a segurança energética, o pacote de investimentos chega a 3 bilhões e 300 milhões de reais. Entre os investimentos, 785 milhões de reais serão aplicados no programa Luz para Todos, levando energia para 75 mil pessoas. O governo do Brasil também apresentou o projeto do novo terminal hidroviário Manaus Moderna, que receberá 876 milhões de reais do novo PAC. Será o maior porto hidroviário de passageiros do mundo, segundo o ministro de Portos e Aeroportos, Tomé Franca.
3: Dando dignidade para quem precisa fazer o transporte nos nossos rios, para quem precisa fazer o escoar da produção, do artesanato.
0: O presidente Lula destacou a importância dos investimentos no estado do Amazonas.
1: É preciso que tenha empresários que acreditam no Brasil, é preciso que tenha dono de estaleiros que acreditam no Brasil, e a gente vai poder falar no mundo inteiro que quem quiser construir balsa de qualidade, venha para Manaus.
0: E a cultura também vai receber recursos. A Petrobras anunciou que vai patrocinar o Festival Folclórico de Parintins, com investimento de 5 milhões de reais. De Manaus, no Amazonas, Luciana Colares, de Holanda.
4: A Secretaria Nacional de Defesa do Consumidor instaurou o processo administrativo para punir plataformas de aplicativos que não estão informando a composição dos preços cobrados em seus serviços.
5: Uma portaria da Secretaria estabelece que as empresas devem informar os valores pagos pelos usuários e o quanto é repassado aos trabalhadores.
4: Duas empresas estariam descumprindo a norma, iFood e Kita, e estarão sujeitas ao pagamento de multa que pode chegar a 14 milhões de reais. Outros 7 aplicativos estão em monitoramento.
5: O ministro da Secretaria-Geral da Presidência da República, Guilherme Boulos, afirmou que o cumprimento da portaria não é opcional.
6: Essas empresas têm que oferecer transparência. Não é opcional cumprir uma portaria da Secretaria Nacional de Defesa do Consumidor. A empresa não escolhe se ela vai cumprir ou não a portaria. Cumprir essa portaria é uma obrigação das plataformas e aquelas que não cumprirem pagarão um preço com multa.
4: O consumidor que não identificar essas informações na nota fiscal pode registrar uma reclamação na plataforma consumidor.gov.br ou no PROCON da sua cidade.
5: Lei de Acesso à Informação, Portal da Transparência e agora a nova plataforma Informa.br. São ferramentas para aumentar a transparência da gestão pública.
4: Elas são utilizadas como parte do trabalho da Controladoria Geral da União para a fiscalização preventiva e combativa da corrupção e das fraudes em contratos públicos.
5: Essa atuação também é integrada com outros órgãos públicos para o combate ao crime organizado.
4: Hoje a gente conversa com o ministro da CGU, Vinícius Marques de Carvalho, sobre a agenda Governo Aberto, que está em destaque essa semana. Boa noite, ministro.
7: Boa noite, Mariana. Boa noite, Luciano. Boa noite aos ouvintes da Voz do Brasil.
4: Ministro, a gente está, então, na Semana Governo Aberto, né? E foi lançada uma plataforma Informa.br, que vai entrar em operação agora em junho. Como é que vai funcionar essa plataforma? Como é que ela ajuda o trabalho de fiscalização da CGU? O que é que ela traz de novo?
7: Essa plataforma tem por objetivo facilitar ainda mais a vida dos cidadãos e das cidadãs brasileiros que precisam acessar informações do governo federal, né? Hoje, como vocês mencionaram, nós temos o Fala BR, nós temos o site dos ministérios ou dos órgãos públicos, nós temos também o Portal da Transparência, a Lei de Acesso à Informação. O que essa plataforma nova faz? Ela agrega tudo isso num sistema único usando inteligência artificial. O que isso quer dizer na prática? A pessoa pode entrar na plataforma, digitar a informação que ela quer, a pergunta que ela quer. Se essa informação ela já está publicada em algum site do governo federal, em algum portal público de informações, ela vai ser direcionada diretamente para a informação, ou seja, nós vamos entregar a informação direto para ela. Se essa informação não está publicada, mas é uma informação que ela pode ter acesso, ela vai ser direcionada para pedir a informação via lei de acesso à informação. Então, hoje, na situação até agora, ela tem que vai ir na lei de acesso à informação via Fala BR ou tentar procurar no portal da transparência e meio que tentar adivinhar onde vai estar a informação. Agora não. A partir do Informa BR, ela vai só pedir a informação e ela vai ser... Para ela vai ser entregue a informação, ela vai ser direcionada para onde essa informação está.
5: Ministro, embora a gente esteja falando dessa semana de eventos relacionados à transparência da gestão pública, né, a semana Governo Aberto, essa agenda Governo Aberto já ocorre há mais tempo, né, e implementou diversas mudanças nessa área. O senhor pode falar um pouco mais sobre esses ajustes feitos no trabalho da CGU nos últimos anos? Quais foram os ganhos?
7: Na verdade, a parceria do Governo Aberto começa lá com o governo da presidenta Dilma, lá em 2011, é algo muito inovador, muito importante para a cidadania brasileira, porque aumenta a confiança da cidadania no Estado, da população no Estado. Nós já tivemos um resultado recente muito positivo de uma pesquisa da OCDE que diz que a confiança da população nos serviços públicos subiu de 26% em 2022 para 42% esse ano. E no governo federal, de 24% para 38%. Isso se deve, entre outras coisas, a uma série de mecanismos e instrumentos que nós lançamos mão. Por exemplo, o Portal da Transparência. O Portal da Transparência, com as informações que nós colocamos lá, por exemplo, relacionadas a emendas parlamentares, relacionadas a uma série de informações públicas que já deviam estar lá, como, por exemplo, os benefícios fiscais, aquelas pessoas que são beneficiárias de políticas públicas como o Pé de Meia, tudo que está sendo investido nesse tipo de programa está lá no portal. Então, em função disso, o portal, por exemplo, teve um aumento de mais de 30% de usuários. Isso aumenta a confiança da população também nas informações públicas. Outra coisa importante, lei de acesso à informação. Colocamos fim ao sigilo de 100 anos, né, que era um problema do governo anterior. Em 2022, por exemplo, um governo que era pautado pelo sigilo colocou mais de 7 mil casos em sigilo de 100 anos. Nós reduzimos isso drasticamente. No ano passado, nós tivemos só 70 casos de sigilo de 100 anos. Então, isso é a implementação de uma agenda de transparência do governo do presidente Lula para garantir que a população tenha acesso à informação.
4: Agora, ministro, recentemente a CGU participou de ações da Polícia Federal para combate a fraudes em licitações e corrupção no Ceará, na Bahia, também em outros contratos públicos federais em outros estados, né? Piauí também tivemos. Como é que funciona essa integração da CGU com a Polícia Federal e outros órgãos de investigação?
7: Essa integração ela é decisiva para o combate à corrupção, não só da CGU com a Polícia Federal, como também com o COAF, com a Receita Federal, todos os órgãos que têm algum objetivo ou alguma missão relacionada ao controle, à fiscalização e à responsabilização de quem comete fraudes ou crimes ou comete algum tipo de ato de corrupção. O presidente Lula ele pediu explicitamente para que nós sejamos intransigentes no combate à corrupção. Para que nós não deixemos nada passar, investigamos com muito afinco. E para isso a gente precisa se coordenar. Se cada órgão atuar sozinho, a direção, cada um vai para um caminho, cada um vai para uma direção e não funciona direito. Então, só para vocês terem uma ideia do efeito desse tipo de agenda conjunta, só o ano passado nós realizamos 76 operações com a Polícia Federal, com um prejuízo de 13 bilhões de reais apurados nessas operações. Se você somar tudo o que foi apurado em todos os anos anteriores não chega a um quinto disso. Isso porque nós conseguimos investigar com mais cuidado, colocar a lupa nos casos que vinham de lá de muito tempo. Né? Esses esquemas eles existiam em governos anteriores. O caso do Master, por exemplo, o caso do INSS, são todos casos que já vinham lá de trás e que nós, felizmente, interrompemos no governo do presidente Lula.
5: Inclusive, ministro, o governo do Brasil vem desenvolvendo um trabalho integrado aí para o combate ao crime organizado, envolvendo vários ministérios e órgãos de inteligência. Como é a participação da CGU nessas investigações, nessas operações?
7: A CGU opera, como eu disse, em conjunto com a Polícia Federal em várias dessas investigações. Muitas vezes nós temos casos de corrupção que estão vinculados a organizações criminosas, em licitações públicas e contratos públicos. Importante dizer aqui também que isso tem sido uma prioridade do governo do presidente Lula, né, do governo brasileiro. Recentemente foi lançado um programa de enfrentamento ao crime organizado com 4 eixos. Um eixo voltado para asfixia financeira, combate a homicídios, controle de armas e também lidando com as questões dos presídios. Esses 4 eixos somados vão comportar um investimento de mais de 10 bilhões de reais, o que é algo inédito no Brasil, que demonstra a prioridade do presidente Lula, e a CGU está envolvida em todos esses esforços.
4: Ministro, para a gente concluir, como é que é a relação da CGU diretamente com o cidadão, né? Alguém que queira, por exemplo, apontar uma irregularidade, denunciar problemas num contrato público que ela tenha conhecimento, essa pessoa consegue falar diretamente com a CGU? Como é que ela pode fazer isso?
7: Ela consegue, nós temos a ouvidoria da CGU, Fala BR, que é um caminho muito tradicional e conhecido, mas que é sempre importante a gente divulgar, que as pessoas podem entrar lá e fazer as suas denúncias, fazerem as suas reclamações, fazerem as suas sugestões. Nós, inclusive, estamos usando todo esse material da ouvidoria que nós recolhemos com essas reclamações para direcionar para os ministérios e acionar os ministérios. Então, na medida em que as reclamações aumentam em relação a um determinado tema, nós já acionamos o ministério para o ministério resolver ou determinado órgão resolver antes que o problema ganhe uma dimensão maior. Nós estamos intensificando esses esforços e tem funcionado muito bem.
5: Muito bem, nós conversamos com Vinícius Marques de Carvalho, ministro da Controladoria Geral da União. Muito obrigado, ministro, pela entrevista aqui à Voz do Brasil.
7: Obrigado.
4: Em 2024, o Brasil atingiu o menor índice de homicídios da série histórica, iniciada em 2014.
5: Mesmo assim, o número continua alto. Foram mais de 42 mil homicídios.
4: Por isso, o governo tem investido em políticas públicas voltadas para a segurança pública, como, por exemplo, o programa Brasil contra o Crime Organizado, com investimento de 11 bilhões de reais.
8: O Brasil registrou em 2024 o menor número de homicídios da série histórica iniciada em 2014. Os dados estão no Atlas da Violência, elaborado pelo Instituto de Pesquisa Econômica Aplicada, IPEA, em parceria com o Fórum Brasileiro de Segurança Pública. De acordo com o levantamento, foram 42.590 homicídios em 2024, uma queda de 7,4% comparada a 2023. Já em relação a 2014, a redução foi de 33,4%. O secretário nacional de Segurança Pública, Chico Lucas, destaca as causas dessa redução.
9: Estudo é fruto de uma série de ações e de políticas públicas implementadas. Um é a maior integração entre as forças de segurança, os entes federativos, com um aporte maior de recursos por parte da União e a cobrança para que esses crimes sejam mais esclarecidos. Sem falar de outra política pública muito importante nos últimos anos, que foi a restrição ao acesso às armas.
8: Mas o documento também traz um alerta importante. Os pesquisadores identificaram um aumento expressivo das chamadas mortes violentas por causa indeterminada, casos em que não é possível afirmar oficialmente se a vítima morreu em acidente, suicídio ou homicídio. De acordo com o Atlas, as mortes violentas por causa indeterminada saltaram para 17.207 em 2024. Na tentativa de melhorar a investigação desses crimes, o Ministério da Justiça e Segurança Pública adotou em fevereiro deste ano critérios nacionais padronizados para os índices de elucidação de homicídios e feminicídios em todo o país. Como explica o secretário nacional de Segurança Pública, Chico Lucas.
9: Algumas mortes acontecem em ambientes inóspitos ou duvidosos ou por meios que não são tão claros isso. Ora, mas se há dúvida, cabe ao poder público de investigar. A portaria, ela define como critério a morte violenta, ela obriga a toda morte ser correspondida por um inquérito policial e todo inquérito precisa ter um final dentro de um prazo de esclarecimento.
8: O levantamento mostra ainda que a violência continua atingindo principalmente jovens do sexo masculino, negros e moradores de áreas vulneráveis. Em 11 anos, mais de 300 mil jovens entre 15 e 29 anos foram assassinados no Brasil. O coordenador da pesquisa e técnico do IPEA, Daniel Ricardo de Castro Cerqueira, afirmou que muitas vezes a violência que acomete o jovem surge ainda na infância.
10: Muitas vezes quando a criança nasce, muitas vezes tem problema de negligência dos próprios pais, muitas vezes. Depois começa, a criança muito cedo já começa a ser vítima de violência sexual e depois, mais à frente, violência física, né? Quando eventualmente termina sendo morta à frente.
8: Pelas redes sociais, o presidente Lula destacou a redução histórica na taxa de homicídios, mas afirmou que o número absoluto ainda é muito alto. Lula declarou que a curva descendente aponta para um caminho que tende a se consolidar com a série de políticas anunciadas e em aplicação pelo governo do Brasil ao longo dessa gestão. Entre as medidas citadas pelo presidente está a lei antifacção, que endurece penas e dá agilidade ao confisco de bens de lideranças do crime organizado, o programa Brasil contra o Crime Organizado, que prevê a aplicação de 11 bilhões de reais em 2026 para desarticular estruturas criminosas, o Pacto Nacional contra o Feminicídio e o fortalecimento das ações de inteligência das Polícias Federal e Rodoviária Federal. Reportagem Luana Karen.
5: No combate ao desaparecimento de crianças e adolescentes, cada minuto conta.
4: O Ministério da Justiça e Segurança Pública firmou uma parceria com a Uber para que alertas passem a ser exibidos dentro do aplicativo.
5: Agora, qualquer celular pode ser canal estratégico para salvar vidas.
11: Com a medida, motoristas, parceiros e usuários do aplicativo que estiverem num raio de até 160 quilômetros do desaparecimento vão receber mensagens dentro do aplicativo Uber. O diretor de Operações Integradas e de Inteligência da Secretaria Nacional de Segurança Pública, José Anchieta Neto, destacou a importância de usar a tecnologia a serviço da segurança pública.
12: Esses aplicativos de mobilidade urbana, eles estão gerando renda e são responsáveis por centenas de milhares de deslocamentos, então eles têm que estar dando um passo à frente, um passo a caminho da promoção da segurança pública.
11: As primeiras horas após o desaparecimento de crianças e adolescentes são decisivas para localizar as vítimas. Por isso, o objetivo é acelerar a divulgação das informações e alcançar rapidamente pessoas que estejam próximas da região onde os casos acontecem. É o que destacou o chefe de relacionamento para assuntos de segurança da Uber, Leandro Segala.
13: Quando a gente conversa com autoridades que atuam na investigação de pessoas desaparecidas, tem um ponto comum que eles sempre se referem. O quanto é importante aquelas primeiras horas após o desaparecimento para o retorno seguro desse menor. Essa cooperação coordenada entre poder público, iniciativa privada, comunidade e tecnologia, acho que tem de fato a chance de salvar vidas.
11: A parceria amplia o alcance do chamado Alerta Amber, sistema utilizado para divulgar informações sobre crianças e adolescentes desaparecidos em situação de risco. O mecanismo envia imagens e dados da ocorrência para pessoas próximas ao local do desaparecimento. Pela primeira vez no Brasil, uma plataforma de mobilidade urbana também passa a integrar essa rede de comunicação emergencial. A diretora do Sistema Único de Segurança Pública, Isabel Freitas, falou sobre como a ação pode mudar a realidade das pessoas desaparecidas no país.
14: Uma criança localizada é uma criança que não foi vítima de um crime pior e é uma família que não passou por esse sofrimento.
11: Só no ano passado, mais de 85 mil pessoas desapareceram no Brasil. 21 mil delas eram crianças ou adolescentes. Reportagem Márcia Fernandes.
4: Gastos de turistas estrangeiros no Brasil aumentaram 9,2% nos primeiros quatro meses do ano em relação ao mesmo período de 2025.
5: O valor chegou a 20 bilhões e 200 milhões de reais, segundo o Banco Central.
4: E o ministro do Turismo, Gustavo Feliciano, está na China, onde participa de uma série com o objetivo de atrair mais turistas ao Brasil.
5: Recentemente, o governo brasileiro isentou a exigência de visto para turistas chineses.
15: Vamos traçar ações e estratégias para que a gente possa, com a política de isenção do visto
16: do governo federal aumentar o número de turistas chineses no nosso país. Eu tenho certeza que realizaremos ótimos negócios para promover o destino do Brasil aqui na China.
4: O Brasil recebeu 103 mil turistas chineses em 2025, uma alta de 35% em relação ao ano anterior.
5: Apenas nos quatro primeiros meses do ano foram quase 40 mil visitantes, um crescimento de 33%.
4: Foram as notícias do governo do Brasil.
5: Uma realização da Secretaria de Comunicação Social da Presidência da República.
4: Com produção da empresa Brasil de Comunicação.
5: Fique agora com o Minuto do TCU. Em seguida, as notícias do Poder Judiciário e do Congresso Nacional. Boa noite.
4: Boa noite para você e até amanhã.

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2: 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O serviço é a porta de entrada do SUS e inclui ações de vacinação, consultas, pré-natal e outros atendimentos. A fiscalização analisou o modelo de repasse de recursos para estados e municípios. 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O TCU identificou falhas no modelo atual, como dificuldades para acompanhar resultados. Também falta definir indicadores para distribuir os recursos de forma adequada. As limitações podem prejudicar o planejamento das ações e reduzir a eficiência da política pública. O tribunal fez recomendações para aperfeiçoar o sistema. 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
3: Plenário do STF decide que shoppings devem criar espaço de amamentação para empregadas lactantes.
4: TST define lista com o nome de 3 desembargadores indicados ao cargo de ministros da corte.
3: TSE homologa alterações nos estatutos dos partidos Democrata e Unidade Popular.
4: Boa noite, eu sou o Arthur Filho.
3: E eu sou Walter Lima.
4: O plenário do Supremo Tribunal Federal decide que shoppings devem criar espaço de amamentação para empregadas lactantes.
3: Empresas têm o prazo de até um ano para adequar os centros comerciais. Marcelo Della Libera.
5: O plenário do Supremo Tribunal Federal analisou um recurso que discute se a responsabilidade pela instalação de espaços destinados à amamentação e à guarda de filhos de trabalhadoras lactantes em shopping centers deve recair sobre os lojistas ou sobre a administração do empreendimento. A tese fixada foi no sentido de que a expressão estabelecimento, prevista na CLT, abrange os shopping centers em relação às empregadas dos lojistas que integram o centro comercial.
4: Presidente do STJ determina a continuação do curso de medicina ofertado à turma extra do Programa Nacional de Educação na Reforma Agrária, no campus Caruaru da Universidade Federal de Pernambuco.
3: O curso é oferecido a 80 alunos. Fátima Uchoa.
6: A turma extra de medicina iniciada neste ano é uma parceria entre a Universidade e o INCRA, que editaram resolução para a criação da turma e um edital para a seleção dos estudantes. Na ação popular contra essas medidas, um vereador alegou violação à moralidade administrativa. O TRF5 determinou a interrupção das atividades após o fim do primeiro semestre letivo, mas para o presidente do STJ, ministro Herman Benjamin, manter essa decisão colocaria em risco a organização administrativa da Universidade Pública, o que ocasionaria lesão à ordem pública. Segundo o ministro, a turma especial do curso de medicina atende ao princípio da igualdade de condições no acesso ao ensino.
4: TST define lista com o nome de 3 desembargadores indicados ao cargo de ministros da corte.
3: Os selecionados são das regiões Nordeste e Norte. Rocine Gomes.
7: Os selecionados estão disputando a vaga da ministra Dora Maria da Costa, que se aposentou do Tribunal Superior do Trabalho depois de 18 anos. Foram eleitos ao cargo a desembargadora Maria de Nazaré Medeiros Rocha, do TRT da 8ª Região, que abrange o Pará e o Amapá. O desembargador Sérgio Torres Teixeira, do TRT da 6ª Região, em Pernambuco. E a desembargadora Hermenegilda Leite Machado, do TRT da 13ª Região, na Paraíba. A lista com os nomes será enviada ao presidente da República. É ele quem escolhe.
4: TSE homologa alterações nos estatutos dos partidos Democrata e Unidade Popular.
3: As duas legendas terão 90 dias para providenciar as alterações. Rimax Souto.
8: Para o Democrata, os ajustes são relacionados ao prazo máximo de vigência de órgãos partidários provisórios, limitado a 4 anos. O plenário do TSE ainda determinou que fique explícito o caráter voluntário das contribuições financeiras à legenda. O TSE também aprovou parcialmente o requerimento da Unidade Popular e determinou que o partido inclua explicitamente nas normas internas o tempo de vigência de seus órgãos provisórios, além de medidas de combate à violência política contra a mulher.
4: Tribunal Regional Federal da Primeira Região condena União e autarquias por demora na titulação de terras quilombolas do Mamapá.
3: A decisão é resultado de ação do MPF. Vanessa Pereira.
9: Na decisão, a Justiça condenou União, INCRA, IMAP e Fundação Cultural Palmares de forma solidária ao pagamento de mais de 3 milhões de reais em indenização por danos morais coletivos. Além disso, estabeleceu prazo de 3 anos para a conclusão de todos os processos de identificação, delimitação e titulação definitiva das comunidades quilombolas do Amapá, sob pena de multa de R$100 mil por mês de atraso.
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4: Uma boa noite a você.
3: Até amanhã.
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1: Eu sou Paula Groba.
2: E eu sou Humberto Pinheiro.
1: E estes são os destaques de hoje do Jornal do Senado, que começa agora.
2: Senado aprova novos modelos de contratação para jovens entre 18 e 29 anos.
1: Dívidas rurais avança projeto para socorrer produtores endividados por desastres climáticos.
2: Plenário aprova regras para a Copa Feminina de 2027 e homenagem a jogadoras pioneiras.
1: Boa noite.
2: Boa noite.
1: O mercado de trabalho pode ganhar novas regras para ampliar a contratação de jovens sem experiência. O Senado aprovou um projeto que cria o contrato de primeiro emprego para pessoas entre 18 e 29 anos que nunca tiveram carteira assinada.
2: A proposta reduz encargos para as empresas, como a contribuição patronal ao INSS e a alíquota do FGTS. O repórter Douglas Castilho tem mais detalhes.
3: Com 10 milhões de jovens que não estudam nem trabalham, o Brasil ocupa a quarta pior posição no ranking mundial de pessoas entre 18 e 29 anos sem uma ocupação regular, segundo dados da OCDE, entidade que representa os países mais ricos. O projeto aprovado permite que as empresas que contratarem esses jovens sem nenhuma experiência prévia com carteira assinada terão a chamada cota patronal do INSS reduzida a 10%, o que é metade da exigida pelo regime comum. Haverá ainda a redução da alíquota do depósito do FGTS. O autor da proposta original, senador Irajá, do PSD do Tocantins, explicou o dilema enfrentado pelo que chamou de geração nem-nem.
4: Ora, é um dilema. Se ele não tem oportunidade, como é que ele vai ter experiência?
3: O novo regime de contrato diferenciado poderá ter o prazo de 6 a 24 meses, podendo ser renovado por 3 vezes, mas a qualquer momento durante a vigência do contrato, o empregador terá a possibilidade de transformar o vínculo temporário em um contrato permanente. O texto agora vai à sanção presidencial.
1: E avançou no Senado o projeto que mantém os incentivos fiscais da chamada Lei do Bem, usada para estimular investimentos em pesquisa, desenvolvimento e inovação tecnológica no país.
2: A proposta aprovada hoje pelos senadores preserva benefícios tributários concedidos a empresas que investem no setor e evita os cortes previstos na política de redução gradual desses incentivos, aprovada no ano passado. Repórter Patrícia Oliveira.
5: Poderão ser mantidos os incentivos fiscais concedidos a empresas que investem em pesquisa, desenvolvimento e inovação tecnológica. A proposta dos senadores Alci Lucas, do PL do Distrito Federal, impede que esse setor pare de receber apoio por meio de benefícios tributários. Os cortes estão previstos nas regras da política de redução desses incentivos aprovada no ano passado. O relator da matéria, senador astronauta Marcos Pontes, do PL de São Paulo, destacou que a chamada Lei do Bem gera 30 bilhões de reais com investimentos em inovação e tecnologia, eleva a produtividade, a competitividade e a geração de empregos qualificados.
6: Então, são incentivos que precisam ser preservados. É uma importância muito grande também para o Brasil como um todo, para o desenvolvimento econômico e social do país.
5: O senador também destacou que o projeto contribui para a previsibilidade das decisões de investimento em inovação por parte das empresas. A proposta segue para a Comissão de Assuntos Econômicos.
1: E a Comissão de Assuntos Econômicos aprovou o projeto que busca dar fôlego a produtores rurais prejudicados por secas, enchentes e outros eventos climáticos extremos. A proposta autoriza o uso de recursos do Fundo Social para renegociar e quitar dívidas no campo, sem cobrança de multas ou juros de mora.
2: A medida tem como objetivo evitar o endividamento crônico e garantir a continuidade da produção agrícola no país. O texto segue agora para o plenário do Senado com pedido de urgência. Repórter Alexandre Campos.
7: Pelo texto, poderão ser beneficiários da linha de crédito especial os produtores rurais, associações e consórcios que no período entre 2019 e 2025 tenham registrado em 2 ou mais safras perdas de no mínimo 30% da renda bruta. Para produtores, a linha de crédito terá valor máximo de 10 milhões de reais e para associações 50 milhões de reais, com prazo de 10 anos e juros entre 3,5% e 7,5% ao ano. O relator, senador Renan Calheiros, do MDB de Alagoas, destacou a incorporação ao texto de medidas que impeçam exigências excessivas e restrições infralegais durante a regulamentação da matéria.
8: O projeto, sem dúvida nenhuma, oferece uma opção para que o governo atue permitindo a retomada da capacidade produtiva e a preservação da segurança alimentar nacional.
7: Líder do governo, o senador Jax Wagner, do PT da Bahia, lamentou que as negociações com o executivo não tenham avançado.
9: Do jeito que está escrito o projeto, é para quebrar os bancos públicos, porque na taxa que eles querem é para botar um prejuízo lá em cima.
7: Pelo projeto, o governo também poderá ampliar sua participação no Fundo Garantidor de Investimentos para a cobertura de operações de crédito rural contratadas por produtores afetados por eventos climáticos adversos.
1: O presidente do Senado, Davi Alcolumbre, cobrou dos partidos a indicação dos integrantes da nova CPI da pedofilia, que terá 11 membros titulares e 7 suplentes.
2: O colegiado vai investigar crimes sexuais e outras violências cometidas contra crianças e adolescentes. Repórter Pedro Pincer.
10: O colegiado tem o objetivo de investigar crimes cometidos contra crianças e adolescentes, incluindo pedofilia e abuso online. A CPI foi criada em agosto do ano passado, mas ainda não começou a funcionar por falta de integrantes. Alcolumbre ainda destacou que a proporcionalidade das bancadas deve ser respeitada durante as indicações.
11: Para que as lideranças partidárias possam fazer as suas indicações, para que o mais rápido possível a gente possa fazer a instalação desta comissão parlamentar de inquérito que vai investigar a pedofilia no Brasil.
10: O pedido de criação da CPI foi apresentado em conjunto pela senadora Damaris Alves, do Republicanos do Distrito Federal, e pelos senadores do PL Jaime Bagatoli, de Rondônia, e Magno Malta, do Espírito Santo. A primeira CPI da pedofilia funcionou entre 2008 e 2010.
1: E parlamentares repercutiram a decisão da primeira turma do Supremo Tribunal Federal, que acabou com a aposentadoria compulsória remunerada como punição máxima para magistrados.
2: Com a medida, juízes que cometerem infrações graves poderão perder o cargo e também o direito ao salário. Repórter Henrique Nascimento.
12: A aposentadoria compulsória era alvo de críticas porque permitia ao magistrado continuar recebendo salário proporcional ao tempo de serviço, mesmo após punições disciplinares. Relatora de uma proposta sobre o tema na Comissão de Constituição e Justiça do Senado, a senadora Elisiane Gama, do Maranhão, afirmou que a decisão corrige uma distorção histórica.
13: Nós não podemos permitir castas de servidores públicos com privilégios.
12: Já o senador Sérgio Moro, do PL do Paraná, ponderou que é preciso diferenciar crimes graves de infrações administrativas.
14: Um juiz que comete uma mera infração disciplinar, aí ele perde o cargo e perde também a aposentadoria, mas ele contribuiu. Não faz sentido que ele perca o benefício nessas circunstâncias.
12: A Comissão de Constituição e Justiça do Senado já aprovou uma proposta que também acaba com a aposentadoria compulsória como punição para magistrados e integrantes do Ministério Público. O projeto aguarda votação no plenário.
1: O Brasil avançou na preparação para a Copa do Mundo Feminina de 2027. Foi aprovado o projeto que define regras e garantias do poder público para que o torneio seja realizado no país.
2: A proposta prevê apoio à cidade-sede do primeiro Mundial Feminino da história na América do Sul. Repórter Rodrigo Rezende.
15: O projeto trata de diversos temas relacionados à Copa do Mundo, como venda de ingressos, proteção de direitos autorais, regras para captação e distribuição de imagens do campeonato e garantias aos torcedores e profissionais, como a facilitação para obtenção de vistos temporários de turismo e trabalho. A relatora da proposta, senadora Leila Barros, do PDT do Distrito Federal, afirmou que o país irá se beneficiar do evento, principalmente com a experiência adquirida na Copa de 2014.
16: A expectativa da FIFA é de receber mais de 3 milhões de torcedores, movimentar a economia e projetar o Brasil como potência esportiva contemporânea.
15: A proposta também traz uma compensação financeira às jogadoras que representaram o país na primeira edição da Copa do Mundo Feminina em 1991 e no primeiro torneio global feminino organizado pela FIFA em 1988. Cada ex-jogadora receberá R$500 mil.
1: O plenário ainda aprovou a proposta da senadora Leila Barros, que estende o mesmo benefício de R$500 mil às jogadoras que participaram da Copa do Mundo de 1995.
2: Edição de Paula Groba. Trabalhos técnicos de Eliseu Caires. O Jornal do Senado fica por aqui. Acompanhe agora as notícias da Câmara dos Deputados. Boa noite.
1: Boa noite e até amanhã.
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18: Plenário da Câmara debate projeto que reduz jornada semanal de trabalho.
19: Deputados aprovam reconhecimento de diabetes tipo 1 como deficiência.
20: Proposta votada inclui festas juninas nordestinas no calendário de turismo.
19: Plenário amplia estoques de alimentos e produtos para alimentação animal.
18: Boa noite. Os deputados aprovaram um projeto para ampliar estoques públicos de alimentos e de produtos para alimentação animal. A repórter Daniela Lessa acompanhou a votação.
21: A Câmara dos Deputados aprovou o projeto que muda a regra sobre estoques públicos de alimentos e amplia o programa de venda em balcão, usado para dar acesso de pequenos criadores de animais aos produtos vendidos pela Companhia Nacional de Abastecimento, a Conab. O projeto amplia o público atendido pelo programa de venda em balcão. Além dos pequenos criadores de animais, poderão participar cooperativas de produção agropecuária e associações de agricultores familiares, que terão acesso à compra de itens como sacaria, milho, sorgo, caroço de algodão e farelo de soja. Para pequenos criadores, o limite de compra será de até 27 toneladas por mês. Para cooperativas e associações de agricultores familiares, o limite será de até 80 toneladas mensais. Outra mudança autoriza a União, por meio da Conab, a comprar de produtores rurais e de cooperativas os produtos básicos incluídos na política de garantia de preços mínimos. A compra poderá ser feita por preço de até 25% acima do preço mínimo em vigor no estado onde ocorrer a aquisição, em leilões públicos. O objetivo dessas compras é permitir a formação de estoques públicos para garantir a compra do produtor, assegurar o abastecimento e ajudar a regular os preços no mercado interno. O relator da proposta, deputado Wilson Santiago, do Republicanos da Paraíba, defendeu que a medida fortalece a política brasileira de estoques públicos de alimentos.
22: Em um país como o nosso, e avançou na luta contra a fome, a manutenção e estoques estratégicos, também estruturados, reafirma esse compromisso histórico, garantindo que alimentos essenciais permaneçam acessíveis à população mais vulnerável e consolidando o direito humano à alimentação adequada.
21: Emenda do deputado Ayrton Faleiro, do PT do Pará, foi acolhida pelo relator e, com isso, o texto também passou a autorizar a venda direta de produtos dos estoques públicos para programas e ações de abastecimento e segurança alimentar. Essa venda poderá atender micro e pequenas indústrias de alimentos e micro e pequenas empresas do varejo alimentar, cooperativas e associações. O Partido Novo votou contra a proposta por considerar que o projeto cria um controle artificial de preços. O projeto que amplia o programa de venda em balcão e muda as regras para a formação e venda de estoques públicos agora será analisado no Senado. Da Rádio Câmara de Brasília, Daniele Lessa.
17: Justiça.
19: Jandira Fegali, do PCdoB, defende a instalação de uma CPI na Câmara para apurar suspeitas relacionadas ao Banco Master. Ela também pede que os órgãos de investigação aprofundem a apuração no Rio de Janeiro, com a devida responsabilização dos que praticaram irregularidades.
18: Jandira Fegali cobra investigação sobre denúncias envolvendo recursos do Rio Previdência aplicados no Banco Master pelo governo estadual. Ela aponta que o dinheiro dos servidores públicos locais não pode ser usado para favorecer interesses privados.
17: Saúde.
19: A Câmara aprovou a possibilidade de reconhecimento de diabetes tipo 1 como deficiência. A repórter Daniela Lessa acompanhou a votação.
21: A Câmara dos Deputados aprovou o projeto que estabelece direitos para pessoas com diabetes mellitus tipo 1, incluindo a possibilidade do reconhecimento da condição como deficiência. A proposta apresentada pelo senador Randolph Rodrigues, do PT do Amapá, não atesta automaticamente a deficiência, mas autoriza o reconhecimento após avaliação biopsicossocial, nos critérios previstos pelo Estatuto da Pessoa com Deficiência. Projeto anterior, aprovado na Câmara e no Senado, que classificava diabetes tipo 1 como deficiência para efeitos legais, foi vetado integralmente pelo presidente Lula em 2025, com a justificativa que a deficiência não é medida por uma condição médica crônica, e sim pela interação da pessoa com as barreiras sociais, algo que atualmente é medido pela avaliação biopsicossocial. Relator da proposta, o deputado João Cury, do MDB de São Paulo, argumentou que o projeto amplia condições para tratamento adequado e prevenção de complicações, além de garantir direitos específicos, sem criar equiparação automática com a condição de pessoa com deficiência.
0: Em conformidade com a Lei Brasileira de Inclusão, e também tivemos o cuidado de conformar este relatório à Convenção sobre os Direitos das Pessoas com Deficiência. Essa cautela é relevante, pois condição crônica por si só não assegura automaticamente os direitos reservados às pessoas com deficiência.
21: O diabetes tipo 1 é uma condição crônica em que o corpo deixa de produzir insulina, hormônio responsável pelo controle da glicose no sangue. Geralmente é percebida na infância ou na adolescência, mas o diagnóstico também pode ser feito na idade adulta. Cerca de 600 mil pessoas têm diabetes tipo 1 no Brasil. Sem tratamento adequado, a doença pode provocar complicações graves. Entre os principais pontos do texto aprovado está a garantia de acesso pelo Sistema Único de Saúde a medicamentos e insumos necessários ao tratamento, como sensores de monitoramento de glicose, insulina e materiais para aplicação. O projeto, que estabelece direitos para pessoas com diabetes mellitus tipo 1, incluindo a possibilidade de reconhecimento da condição como deficiência, já foi aprovado no Senado e na Câmara, seguiu para a sanção presidencial e pode virar lei. Da Rádio Câmara de Brasília, Daniele Lessa.
3: Desenvolvimento Regional.
4: Wellington Prado, do PSD de Minas Gerais, anuncia o início da operação do SAMU em Uberlândia e afirma ter garantido recursos para viabilizar o funcionamento do serviço. Segundo o parlamentar, a cidade era a única do país com mais de 500 mil habitantes sem atendimento do sistema de urgência.
23: Wellington Prado também destaca investimentos em infraestrutura de saúde no município, incluindo a ampliação do Hospital de Clínicas da Universidade Federal e construção de centros especializados de atendimento. Ele afirma que os projetos ampliam o acesso a serviços de alta complexidade e prevenção.
4: Eduardo Bismarck, do PV, comemora a decisão do governo do Ceará de abrir rotas intermunicipais do litoral leste e do Vale do Jaguaribe para mais empresas de ônibus. Ele pontua que a medida responde a reclamações de passageiros sobre falhas frequentes, atrasos e problemas de segurança.
23: Eduardo Bismarck garante que a entrada de novas empresas de transporte para municípios como Aracati, Limoeiro do Norte, Russas e Morada Nova pode melhorar a qualidade do atendimento sem o aumento das tarifas.
3: Cultura.
4: A Câmara aprovou um projeto que cria o Circuito Nordestino de Quadrilhas Juninas. O repórter Antônio Vital acompanhou a votação.
24: A menos de uma semana do início de junho, mês dos tradicionais festejos juninos Brasil afora, a Câmara dos Deputados aprovou o projeto que institui o Circuito Nordestino de Quadrilhas Juninas. O circuito, de acordo com a proposta apresentada pela deputada Fernanda Pessoa, do PSD do Ceará, é composto pelas cidades de Juazeiro do Norte e Maracanaú, no Ceará, Campina Grande e Patos, na Paraíba, e Caruaru e Petrolina, em Pernambuco. O projeto inclui o circuito formado por esses municípios no calendário oficial de eventos do Ministério do Turismo e na lista de patrimônio cultural e imaterial da região Nordeste. O objetivo é incentivar o turismo cultural e regional, preservar e difundir as tradições nordestinas e fortalecer a economia criativa e as cadeias produtivas locais, como disse o relator do projeto, o deputado Yuri do Paredão, do MDB do Ceará.
25: O projeto de lei aqui analisado tem o objetivo de reconhecer a relevância cultural, social e econômica da cultura tradicional junina na região Nordeste, especialmente das quadrilhas juninas, tão importantes e tradicionais na região. Os festejos juninos das cidades citadas se destacam nacionalmente e internacionalmente por sua grandiosidade e estrutura profissional, com importantes impactos positivos no fomento à economia local por meio da geração de empregos e dinamização dos setores de serviço do turismo.
24: O projeto foi aprovado de maneira simbólica pelo plenário, sem votos contrários. O deputado Eduardo Bismarck, do PV do Ceará, disse que no futuro outros municípios podem ser incluídos no roteiro.
26: Muitas outras cidades também, muitos outros destinos do meu Ceará, como a minha cidade do Aracati, poderiam estar contemplados no parecer, mas entendo que estão lá as mais relevantes nesse momento e tradicionais, e que no futuro outras tantas serão inseridas e que podem aí tá trazendo mais visibilidade para esses eventos culturais.
24: O projeto que institui o Circuito Nordestino de Quadrilhas Juninas seguiu para análise do Senado. Da Rádio Câmara de Brasília, Antônio Vital.
5: votação.
19: Aprovada no meio da tarde em comissão especial, a proposta de emenda à Constituição que reduz a jornada de trabalho para 40 horas semanais prevê a implantação do novo modelo em duas etapas.
4: Segundo o texto, 60 dias após a promulgação da nova emenda constitucional, a jornada semanal no país passará para 42 horas, já com 2 dias de repouso remunerado por semana. Depois de 12 meses, a nova carga máxima de trabalho por semana no Brasil cairá para 40 horas.
19: O relatório aprovado é um texto elaborado pelo deputado Léo Prates, do Republicano da Bahia, para duas propostas que previam a redução da jornada semanal de trabalho.
4: O presidente da Câmara, deputado Hugo Mota, afirmou que a aprovação da 6x1 será a maior entrega do parlamento para a classe trabalhadora. O repórter Luiz Gustavo Xavier tem os detalhes.
6: O presidente da Câmara, Hugo Mota, afirmou que a aprovação da proposta de emenda à Constituição, que reduz a jornada de trabalho para 40 horas semanais e acaba com a escala de trabalho 6x1, será a maior entrega da história da Câmara para a classe trabalhadora do país. Segundo Hugo Mota, o parlamento já aprovou muitas reformas econômicas, mas a aprovação da PEC terá consequências na qualidade de vida dos trabalhadores.
7: Sinto que esse é o sentimento majoritário da casa, né? Você pode ter um ponto ou outro que tenha divergência, é natural, é do debate democrático, mas aquilo que para nós é fundamental, que é a redução da jornada de 44 para 40 horas, a mudança na escala, o fim da escala 6x1, garantindo 2 dias de descanso para o trabalhador sem redução salarial. Isso, na minha avaliação, eu sinto que tem ampla convergência política.
6: Em relação ao prazo proposto de 60 dias para a transição da mudança na jornada, Hugo Mota afirmou que o período curto não terá efeitos na economia. Segundo ele, os que se colocam contra a mudança sempre dizem que haverá consequências catastróficas e esse discurso se repete sempre quando algum interesse é ferido.
7: Eu não acredito primeiro em mudança na transição. Eu penso que essa transição de um ano, ela é uma transição justa. Há muito tempo a classe trabalhadora espera por essa mudança. É importante lembrar que por diversas vezes, em 2004, em 2010, se tentou reduzir a jornada de trabalho e não foi possível. E eu penso que essa medida é uma medida que você tem que ter coragem de enfrentar. Nunca terá o tempo perfeito para se discutir isso.
6: Hugo Mota afirmou ainda que haverá, na própria Constituição, previsão de que eventuais flexibilizações sejam regulamentadas por projeto de lei. Ele explicou que alguns setores que serão afetados poderão ter regras específicas. Da Rádio Câmara de Brasília, Luiz Gustavo Xavier.
19: Melon Solano, do PT do Piauí, considera o fim da jornada 6x1 como um avanço histórico para os trabalhadores brasileiros. No entendimento do parlamentar, uma escala de 40 horas semanais sem redução salarial vai aumentar a produtividade e melhorar a qualidade de vida da população.
4: Jorge Sola, do PT da Bahia, argumenta que os ganhos de produtividade gerados pelos avanços tecnológicos devem se reverter em

0: tem redução do salário.
1: Juliana Cardoso, do PT de São Paulo, avalia o fim da jornada 6x1 como uma conquista essencial para a dignidade e a saúde mental dos trabalhadores. A deputada também considera que a oposição age com demagogia ao apresentar propostas alternativas para tentar atrasar a votação.
0: Jaque Rocha, do PT do Espírito Santo, afirma que a Câmara tem a oportunidade de devolver o protagonismo ao trabalhador ao ouvir o clamor das ruas pela redução da jornada. Segundo ela, os sindicatos patronais pressionam por isenções fiscais e desonerações e se omitem no bem-estar do trabalhador.
1: Paulo Teixeira, do PT de São Paulo, também ressalta a redução da jornada de trabalho e exalta os programas do governo federal para diminuir as desigualdades sociais. De acordo com o parlamentar, o Brasil não voltará a um passado que atacou os sindicatos, achatou salários e diminuiu oportunidades.
0: Rosângela Moro, do PL de São Paulo, classifica a proposta do governo federal de redução da jornada de trabalho como populista e eleitoreira e sem o debate profundo da matéria. A parlamentar defendeu a PEC 44, que estabelece o pagamento por horas trabalhadas e preserva a liberdade de escolha do profissional.
1: Renildo Calheiros, do PCdoB de Pernambuco, afirma que a redução das horas trabalhadas no país será uma conquista histórica. Ele destacou que a medida visa combater a desigualdade estrutural do Brasil, rompendo com mentalidades arcaicas da elite econômica.
0: Florentino Neto, do PT do Piauí, considera o fim da escala 6x1 um passo histórico para garantir mais qualidade de vida à classe trabalhadora. Ele afirma que a medida dará ao povo brasileiro mais tempo de descanso, possibilitando maiores períodos de convivência comunitária e familiar.
1: Kiko Seleguin, do PT de São Paulo, sustenta que a escala 6x1 prejudica o desempenho da economia por aumentar a rotatividade nos setores produtivos. Ele considera que a redução da jornada de trabalho para 5 dias semanais representa um avanço na qualidade de vida dos brasileiros.
0: Valdenor Pereira, do PT da Bahia, defende a aprovação da PEC do fim da escala 6x1 sem diminuição dos salários. O parlamentar afirma que a iniciativa, além de estimular a geração de empregos, pode melhorar a saúde dos trabalhadores e reduzir a pressão sobre o SUS.
1: Dr. Francisco, do PT do Piauí, pede apoio do Congresso ao fim da escala 6x1 e destaca a mobilização política em defesa da medida. Ele acredita que a mudança pode melhorar a qualidade de vida dos trabalhadores, com mais tempo para convivência familiar, lazer, saúde física e mental.
0: Gilmar Tato, do PT de São Paulo, relembra marcos históricos das leis trabalhistas e destaca a atuação de movimentos sociais e sindicais na defesa da redução da jornada semanal de trabalho. Ele afirma que a proposta amplia o tempo de convivência familiar e contribui para a redução das desigualdades.
1: Orlando Silva, do PCdoB de São Paulo, parabeniza a mobilização de sindicatos e movimentos sociais em defesa do fim da escala 6x1, afirmando que a mudança pode ampliar oportunidades de emprego. Ele sustenta ainda que avanços tecnológicos permitem reorganizar o trabalho sem redução de salários.
0: Benedita da Silva, do PT do Rio de Janeiro, lembra que a luta pelas 40 horas semanais de trabalho vem desde a Assembleia Constituinte de 1988. De acordo com a deputada, a atual escala reflete uma relação de submissão do trabalhador em relação ao empregador.
1: Para Talíria Petrone, do pessoal do Rio de Janeiro, a escala 6x1 provoca desgaste físico e emocional, especialmente entre mãe solo. A deputada relembra o período em que trabalhou em telemarketing para relatar jornadas exaustivas, baixos salários e a dificuldade de conciliar trabalho e vida familiar.
0: Na opinião de Aloysio Mendes, do Republicanos do Maranhão, o fim da escala 6x1 pode garantir mais qualidade de vida aos trabalhadores sem prejudicar empresários e empregados. Após a aprovação na Câmara, o deputado espera que o Senado acelere a análise da proposta para beneficiar os trabalhadores.
1: Nas palavras de Arlindo Quinária, do PT de São Paulo, a proposta da oposição para a jornada 4x3 esconde uma transição longa e o aumento das horas semanais. O deputado acredita que os parlamentares contrários ao fim da escala 6x1 tentam reduzir os direitos da CLT.
0: Carol D'Artora, do PT do Paraná, classifica a escala 6x1 como um mecanismo de exaustão física e social que retira do trabalhador o direito à vida. Ela destaca que o modelo atual prejudica especialmente mulheres e populações periféricas, roubando tempo de convivência familiar e saúde mental.
1: Alice Portugal, do PCdoB da Bahia, celebra a discussão histórica pelo fim da escala 6x1, classificando a jornada atual como exaustiva e prejudicial à saúde do trabalhador. Ela questiona a eficácia do modelo para a produtividade e destacou a injustiça enfrentada por categorias como comércio e enfermagem.
0: Juninho do Pneu, do PSDB do Rio de Janeiro, também defende o fim da escala 6x1 como medida essencial para garantir dignidade ao trabalhador. Ele ressaltou que a transição deve ocorrer sem redução salarial, permitindo maior convívio familiar e saúde daqueles que movem a economia nacional.
1: Daniel Almeida, do PCdoB da Bahia, celebra a redução da jornada semanal e destaca que as mudanças favorecem o convívio familiar, o descanso e a qualificação profissional, trazendo mais produtividade econômica.
0: Sargento Gonçalves, do PL.

0: Do Rio Grande do Norte defende que o debate sobre a redução da jornada inclua a escala 4x3. O deputado afirma que esse modelo daria ao trabalhador mais tempo para descanso, estudo, convivência familiar e complementação de renda.
1: Sargento Gonçalves afirma que partidos de esquerda rejeitaram a proposta mais ampla de redução da jornada. Ele também defende maior flexibilidade na relação entre empregadores e trabalhadores com pagamento por hora trabalhada.
0: Bongás, do PT do Rio Grande do Sul, defende a redução da jornada de 44 para 40 horas semanais sem diminuição de salário. O deputado rejeita o argumento de que a medida prejudica a economia, comparando a crítica à resistência histórica contra a ampliação dos direitos trabalhistas. A
1: enfermeira Rejane, do PCdoB do Rio de Janeiro, afirma que o fim da escala 6x1 beneficia principalmente trabalhadores submetidos a jornadas exaustivas. Ela alerta que a situação atual prejudica profissionais de atividades essenciais, além de comprometer a qualidade do atendimento à população.
0: O fim da escala 6x1 é uma das propostas incluídas na pauta do plenário da Câmara. As informações sobre o resultado das votações de hoje estarão na edição de amanhã.
1: Termina agora o Jornal Câmara dos Deputados, com trabalhos técnicos de Everson Urani e apresentação de Márcio Aquiles Sardi e José Carlos Andrade. Uma ótima noite para você.
0: Boa noite, a Voz do Brasil volta amanhã.
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1: Meus amigos, se nesse momento algum de vocês me perguntasse onde estão os meus passos, eu não saberia dizer. Mas em nome de Deus, eu agradeço e peço que cada fã, cada amigo, cada irmão que dê um passo por mim, porque eu não sei onde estão os meus passos.

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1: O mundo nos pede respostas, as pessoas nos pedem respostas. Todo mundo quer saber como é que a gente vai fazer para vencer isso que está acabando com a gente. Isso vira conversa nas rodas. Como é que ele vai fazer? Agora não tem mais jeito. De certa forma, as pessoas até se alegram. A verdade é que nós não temos essa resposta, porque nós não sabemos como é que Deus vai fazer. Nós só temos uma certeza: Ele vai fazer um milagre na nossa vida e nós vamos viver coisas tremendas em nome de Jesus. A única resposta que nós temos para as pessoas é essa resposta aqui, ó.

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0: bom dia. Peço licença para entrar na sua casa e saudar com carinho. Bênção vovô, bênção vovó. Que essa bênção me traga felicidade e que traga também para você, porque com fé, com água e os produtos GF8 salvam vidas e podem salvar a minha e a sua também. Eu sou Emanuel Lucas, chegando com as principais notícias com credibilidade, responsabilidade e compromisso com a verdade. Falo direto da rede de rádios Verdes CampuSat, para todo o Brasil e para o mundo via internet. Está no ar o Jornal Verdes Campos, primeira edição. Na rádio do vovô, da vovó, na rádio do amigo caminhoneiro e de todos os meus irmãos camponeses.
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0: Olá, muito bom dia. Estamos começando mais uma edição do seu Jornal Verdes Campos. Primeira edição nessa manhã de quinta-feira, dia 28 de maio de 2026. São exatamente 6 horas e 7 minutos. Aqui do meu lado está ela, Aline Portela, minha parceira de bancada. Muito bom dia.
1: Bom dia, Manuel. Bom dia a todos que acompanham a nossa programação aqui da Verdes Campos Sati. É, como você já disse, essa é quinta-feira especial, já está começando, estamos quase no finalzinho de maio, mas ainda dá tempo, gente, ainda dá tempo sonhar, ainda dá tempo você planejar aquilo que você tanto sonha e ir atrás desse sonho, tá bom? E cada segundo desse dia também, desta quinta-feira, seja abençoado por Deus e que tudo dê certo para você. Lembrando que a gente está começando, para você que está no carro, para você que está na roça, para você que está em casa, na estrada, o seu jornal vai trazer muitas informações para você ficar antenado com o que acontece no nosso estado, nosso Brasil e no mundo.
0: E vamos aos destaques de hoje.
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0: Comissão aprova relatório da PEC que acaba com a escala 6x1.
1: HPV leva mais de 7 mil mortes anuais por câncer no Brasil.
0: Senado aprova projeto que cria política para estudantes superdotados.
1: Nas notícias do agro, Águas do Piauí reúne lideranças na zona rural de Teresina e fortalece diálogo com comunidades.
0: Primeira agroindústria de arroz para agricultura familiar é inaugurada no Maranhão.
1: Frio volta a ganhar força no sul e sudeste nesta quinta-feira. Daqui a pouquinho a previsão do tempo.
0: Nas notícias policiais, diretor adjunto é preso por suspeito de estuprar uma aluna de 3 anos dentro de uma creche no Maranhão.
1: Mais de 15 mil crianças e adolescentes estão com a segunda dose de vacina contra a dengue atrasada em Teresina.
0: Turista francês segue na UTI há 15 dias após ser baleado em tentativa de latrocínio planejada por influenciadora cearense.
1: Família denuncia que a aluna de 12 anos foi estuprada por outro estudante dentro de escola no Piauí.
0: Suspeito de estelionato que prometia altos lucros com investimentos no Piauí é preso no Maranhão.
1: E homem é preso por maus tratos contra 14 cães no interior do Ceará.
0: Estas e outras informações a partir de agora no seu Jornal Verdes Campos, primeira edição. 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Esse é o Jornal Verdes Campos, primeira edição, que está começando agora.
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0: Abraçando aos nossos amigos ouvintes nessa manhã de quinta-feira, né? A você, irmão agricultor, irmão caminhoneiro, você motorista de ônibus, de aplicativo, de táxi, você que está se preparando aí para mais um dia de serviço, então sintam-se abraçados pelo seu amigo Emanuel Lucas e pela sua amiga Aline Portela. Permita que a gente possa entrar aí na sua casa, no seu carro, no seu caminhão, para que a gente possa levar aí a melhor informação até você. Abraçando a você que nos acompanha através aí das nossas afiliadas espalhadas por todo o Brasil, através da TV Verdes Campos, aplicativo GF Play, Banda KU no canal 365, mais de 20 milhões de ouvintes em sintonia conosco. Você que nos acompanha também pelo nosso YouTube, estamos ao vivo para toda a rede mundial de computadores. E você também que nos acompanha nas nossas redes sociais, seja no Facebook ou Instagram, é o Grupo de Comunicação Verdes Campos, multiplataforma, para você não perder nada da melhor programação e informação do Brasil. 6:15, vamos iniciar aqui o nosso noticiário falando sobre ainda a escala 6x1 que está prestes a acabar. Porque ontem, né, a Comissão Especial da Câmara dos Deputados aprovou por 34 votos favoráveis e 4 contrários o relatório do deputado Léo Prates, do Republicanos Baiano, sobre a proposta de emenda à Constituição, a PEC 221 de 2019, que acaba com a escala de trabalho 6x1.
2: O texto prevê a redução da jornada de 44 para 40 horas semanais, com 2 dias de descanso e sem redução salarial.
0: O relatório foi apresentado no dia, na segunda-feira, mas um pedido de vista da oposição adiou a votação da proposta para ontem. A Câmara dos Deputados realizou uma sessão protocolar de 8 minutos pela manhã para que fosse liberada a votação do texto na comissão especial.
2: A matéria segue agora para o plenário da casa para votação em 2 turnos, onde vai precisar do apoio de no mínimo 308 parlamentares. E a expectativa é que a proposta seja votada ainda nesta... Se tivesse sido votada ainda na quarta-feira, sim, né? Que foi ontem. Mas, como você disse aí, foi apresentado o relatório e mais um pedido de vista da oposição que adiou a votação da proposta para esta quinta.
0: Com toda certeza, Aline. E o parecer apresentado por Prates vai modificar aí o artigo número 7 da Constituição Federal, determinando que a duração do trabalho normal não deverá ser superior a 8 horas diárias ou 40 horas semanais, facultada a compensação de horários e a redução da jornada mediante acordo ou convenção coletiva de trabalho.
2: E a proposta também determina 2 dias de repouso semanal remunerado e um deles preferencialmente aos domingos.
0: E, pela proposta, o fim da escala 6x1, com garantia de ao menos 2 folgas semanais, preferencialmente aos domingos, entrará em vigor em 60 dias após a promulgação do texto, sem qualquer redução salarial, seja nominal, proporcional ou de qualquer outra espécie.
2: O relatório aprovado prevê uma transição em 2 períodos para a implementação da nova jornada de trabalho. A medida foi incluída após um acordo do governo com o presidente da Câmara dos Deputados, Hugo Mota, Republicanos da Paraíba.
0: O primeiro período de transição será de 60 dias após a promulgação da emenda constitucional, com duração do trabalho normal passando de 44 para 42 horas semanais.
2: 12 meses após a entrada em vigor da mudança para 42 horas, a duração do trabalho será reduzida em 2 horas, ficando nas 40 horas semanais, com um máximo de 8 horas diárias de trabalho.
0: Após o prazo de 60 dias e dentro do período de redução da jornada, o texto prevê, entretanto, a possibilidade de ampliar a duração diária do trabalho normal para viabilizar a distribuição da duração semanal do trabalho. Essa ampliação deverá ser feita em negociação, em convenção ou acordo de trabalho, de coletivo de trabalho. Seis horas e 19 minutos, não perca aí o seu compromisso. Vamos trazer aí mais informações para você. Agora falando de saúde, né? Falando aí sobre o HPV, Aline.
2: Manuel Lucas, os cânceres causados por HPV provocaram cerca de mais de 7 mil mortes e 29 mil hospitalizações anuais no Brasil. E 85% dos afetados são mulheres. A maioria desses casos é considerada prevenível com a identificação das chamadas lesões precursoras, que podem ser tratadas antes que se tornem câncer e principalmente com vacinação.
0: Os dados fazem parte de um estudo publicado na revista científica Human Vaccines Immunotherapeutics, que analisou dados oficiais do Ministério da Saúde. O objetivo foi identificar tendências, né, de hospitalização e mortalidade. E por isso a análise englobou o período de 2011 a 2019, anterior à pandemia de Covid-19, que impactou diversos indicadores de saúde.
2: E de acordo com a líder do estudo, a diretora executiva de pesquisa de dados de mundo real da farmacêutica MSD, que é a Cíntia Parelada, um dos destaques é o alerta a respeito dos diversos tipos de câncer que o HPV pode causar. Chegar aos resultados, os pesquisadores coletaram todas as ocorrências e estimaram quantas foram causadas pelo vírus, considerando as proporções consolidadas pela literatura médica.
0: O câncer do colo de útero permanece com a maior preocupação, correspondendo a 74,3% das hospitalizações e 77,3% das mortes ocorridas no período analisado. Mas isso significa que 1 a cada 4 pacientes desenvolveu a doença em outro local, somando mais de 50 mil hospitalizações.
2: Ainda segundo a diretora executiva, o foco no colo do útero pode passar uma falsa percepção de que só a mulher tem que se vacinar. Mas, na verdade, o HPV é responsável por 8 tipos de cânceres que atingem mulheres e homens também. Colo do útero, vagina, vulva, ânus e pênis, e orofaringe, laringe e cavidade oral, que são os cânceres de cabeça e pescoço.
0: O câncer anal foi o tipo que mais apresentou aumento nas ocorrências, de 3,1% nas hospitalizações e de 10,9% na mortalidade. Homens que fazem sexo com homens e pessoas imunossuprimidas são especialmente vulneráveis.
2: Cíntia também chama a atenção para o fato dos cânceres de cabeça e pescoço acometerem 4 vezes mais homens do que mulheres.
0: O estudo também mostra uma tendência preocupante em relação ao câncer do colo do útero. De 2011 a 2016, as hospitalizações caíram 4,7%, mas de 2016 a 2019, o movimento foi o inverso, com um crescimento de 3,9%. A mortalidade apresentou o mesmo padrão, com queda de 0,7% no primeiro período e alta de 1,5% no segundo.
2: Outro dado preocupante vem da análise etária. Enquanto todos os outros tipos começam a ter maior incidência a partir dos 40 ou 50 anos, no caso do câncer de colo do útero, as hospitalizações já são expressivas a partir dos 30 e a média de idade dos pacientes é de 47 anos, pelo menos 10 a menos do que nos outros tipos de câncer. A idade média das pessoas que morreram pela doença também é menor, 56 anos.
0: O Papa Nicolau é o exame preventivo, é o procedimento ginecológico que deve ser feito periodicamente para detectar a presença do HPV ou de lesões precursoras no colo uterino, possibilitando que a paciente seja acompanhada com mais cautela ou receba o tratamento em caso de lesões, evitando que elas evoluam para um câncer.
2: No ano passado, o Ministério da Saúde atualizou as diretrizes para esse exame de rastreamento. Agora, todas as mulheres e outras pessoas com útero entre 25 e 64 anos devem fazer o teste DNA-HPV oncogênico, que detecta não somente a presença do vírus, como também identifica de que tipo ele é, já que apenas alguns têm potencial cancerígeno.
0: E em caso negativo, o exame só precisa ser repetido depois de 5 anos. Em caso positivo, o paciente deve ser encaminhado para outros exames, para confirmar ou descartar lesões. O câncer já instalado, né? Ou o câncer já instalado e realizado o tratamento. As autoridades de saúde acreditam que com rastreamento organizado, o tratamento oportuno e vacinações com alta cobertura, o câncer de colo de útero pode ser eliminado em até 20 anos. 6 horas e 24 minutos, vamos agora trazer as informações direto aí da nossa central de jornalismo de São João dos Patos, no estado do Maranhão. Alô, bom dia!
3: Muito bom dia, Manuel Lucas. Bom dia, Aline Portela. Hoje, quinta-feira, dia 28 de maio, vamos com informações aqui da Central de Jornalismo de São João dos Patos. Olha, uma notícia boa para o município de Imperatriz. A Prefeitura de Imperatriz abriu processo seletivo simplificado para a contratação temporária de 35 guarda-vidas que irão atuar durante o período de veraneio de 2026 nas praias do Cacau e do Meio. Ao todo, serão disponibilizadas 30 vagas para contratação imediata e 5 para cadastro reserva. Olha, a ação é coordenada pela Secretaria Municipal de Segurança Pública Integrada e por meio, né, da Superintendência de Proteção e Defesa Civil, em parceria com a Secretaria Municipal de Administração e Modernização. As inscrições começaram nesta última quarta-feira e seguem até o dia 30 de maio, na sede da Defesa Civil de Imperatriz, localizada na rua Rafael Almeida, número 600, no bairro São Salvador. Os profissionais contratados atuarão entre os dias 1º de julho e 15 de setembro, reforçando a segurança de banhistas e turistas durante o período de maior movimentação nas praias da cidade. Entre as funções dos guarda-vidas estão o monitoramento das áreas de banho, orientações preventivas sobre risco de afogamento, salvamentos aquáticos e prestação de primeiros socorros. Segundo o superintendente da Defesa Civil, Evandro Abreu, a presença das equipes é fundamental para garantir um veraneio seguro. Ele destacou que os profissionais atuam tanto em resgates diretos quanto embarcados e recebem treinamento específico para situações de emergência. O processo seletivo contará com etapas de inscrição, análise curricular, investigação social, teste de aptidão física e curso de formação. Os aprovados ainda participarão de um curso de formação com caráter eliminatório e classificatório. Portanto, essas são as informações de momento aqui da Central de Jornalismo de São João dos Patos, no oferecimento dos produtos GF8. 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E eu volto à bancada do Jornal Verdes Campos, primeira edição.

0: Obrigado, Messias GF8, trazendo as informações direto aí da nossa central de jornalismo de São João dos Patos, no estado do Maranhão. Bem, meus amigos, vamos aqui trazer aqui a última informação aqui do nosso bloco. É para você que está nos acompanhando, daqui a pouco vamos ter aí a primeira rodada de Aluz para os nossos amigos ouvintes, né? Trazendo essa informação, falando agora de um projeto do Senado que agora, digamos assim, ela aprova um projeto que cria uma política para estudantes superdotados. Pois é, o Senado aprovou no dia de ontem esse projeto de lei número 1049, que institui a Política Nacional para Estudantes com Altas Habilidades ou Superdotação, para dar atendimento especializado e desenvolver esses alunos. O projeto agora passará por análise presidencial para a sanção.
1: E a HSD é uma condição do neurodesenvolvimento que inclui potencial intelectual e capacidade de aprendizagem elevados.
0: Pois é, e pelas regras aprovadas, esses estudantes deverão receber atendimento especializado, que pode incluir aceleração de estudos, agrupamentos de estudantes pares ou grupos de interesse, acesso a programas de enriquecimento, diferenciação ou aprofundamento curricular.
1: O texto prevê ainda a criação de centros de referência em altas habilidades ou superdotação em colaboração com estados e municípios. Os recursos devem vir do Fundo Social do Pré-Sal, de loterias por cota fixas VETS, do Salário Educação direcionado ao Fundeb e de recursos públicos do Programa de Aceleração do Crescimento, PAC.
0: Dados do Censo Escolar de 2025 registraram cerca de 56 mil estudantes formalmente identificados com a HSD. Os números, entretanto, podem ser maiores, segundo entidades como a Associação Mensa Internacional.
1: Para tratar a subidentificação dos censos escolares, né, e o projeto cria um mecanismo de triagem anual de estudantes com instrumentos pedagógicos como estudo de caso, de caráter exclusivamente pedagógico e indicativo. Ou seja, a triagem não poderá ser usada como laudo, parecer clínico ou comprovação diagnóstica.
0: Os resultados dessa triagem educacional terão caráter confidencial para subsidiar o planejamento pedagógico e encaminhamentos subsequentes. Seis horas e 30 minutos e daqui a pouco no Jornal Verdes Campos você vai acompanhar.
1: Águas do Piauí vai reunir lideranças na zona rural de Teresina e fortalecer diálogo com comunidades.
0: Primeira agroindústria de arroz para agricultura familiar é inaugurada no Maranhão.
1: E você vai conferir a previsão do tempo. O frio volta a ganhar força no sul e sudeste nesta quinta-feira.
0: Estas e outras informações já já no seu Jornal Verdes Campos, primeira edição.
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0: Estamos de volta com o Jornal Verdes Campos, primeira edição desta quinta-feira. Na apresentação, Emanuel Lucas e Aline Portela, na sua companhia, para você, onde estiver, nós estamos coladinhos com você. Você que deve estar aí, alguns ainda se levantando, mas conferindo já o radinho aí, ligado às informações através aqui da Verdes Campos. Já tem gente fazendo café, já tem gente na labuta também, tá? Em casa, ou no trabalho, na roça, no carro, na estrada, fique à vontade, estamos aqui para trazer o melhor para você na nossa programação. 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

0: São exatamente 6 horas e 39 minutos. Não perca aí o seu compromisso, né? Você acompanhando o Jornal Verdes Campos, primeira edição, nessa manhã de quinta-feira. Agradecendo demais a sua companhia e a sua audiência, trazendo aqui as primeiras participações no dia de hoje, né? Começando aqui pelo Zé Oliveira e para a dona Luciana. Alô, Maria do Carmo. Também aqui o nosso amigo agente de vendas, Raimundo Cunha. Bom dia.
1: 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Abracei para Dona Gina e seu Damásio no Bem Bom, seu José Ribamar, seu Geraldo e Dona Zeta no bairro Califórnia, Dona Rosa e seu Antônio Pereira no assentamento Santa Luz, Jatobá do Piauí. Muito obrigado pelo espaço e até a próxima oportunidade.
0: Forte abraço, meu amigo Raimundo Cunha. Obrigado pelo carinho da sua audiência e boas vendas. Alô, Francisca Torres, bom dia.
2: Bom dia, Emanuel Lucas. Bom dia, Aline. Passando para desejar a todos uma abençoada quinta-feira. Que Deus possa estar nos abençoando no dia de hoje. Bom dia a todos. Bom trabalho.
0: Obrigado, minha amiga Francisca Torres. Obrigado pelo carinho da sua audiência. São exatamente 6 horas e 41 minutos. Aqui também trazendo ele, agente GF8, né? O Braga. Alô, Braga, bom dia.
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0: Valeu, meu amigo Braga, em Agricolândia. Alô, Zé Fernandes do Saci. Cada conquista sua é um grande motivo para celebrar o fato de que você superou e continua vivendo. É uma boa frase aí para você começar bem o dia, aí trazida pelo nosso amigo Zé Fernandes do Saci. E um abraço aqui para a dona, para o nosso amigo Roberto Marques. 6 horas e 42 minutos. Vamos iniciar aqui o nosso segundo bloco de informações, as informações do agro brasileiro. Eu quero começar aqui a falar sobre, a gente falar sobre essa ação que aconteceu aí na capital do estado do Piauí, onde a Águas do Piauí reuniu lideranças na zona rural para fortalecer diálogos, hein, Aline?
4: Isso mesmo, Emanuel. Na última terça-feira, a Águas do Piauí realizou um encontro com lideranças comunitárias da zona rural de Teresina em um momento dedicado à escuta, troca de experiências e também fortalecimento do relacionamento com as comunidades atendidas pela concessionária.
0: Pois é, minha amiga Aline. Com isso, o evento realizado na sede administrativa da empresa contou com a participação de representantes de diversas regiões rurais da capital. É um momento marcado por diálogo aberto, acolhimento e reconhecimento do papel das lideranças comunitárias na construção de soluções locais.
4: A programação também reforçou o compromisso da Águas do Piauí com a presença ativa nos territórios, aproximando equipes técnicas e sociais das demandas vividas no dia a dia pelas comunidades. E a concessionária atua também em áreas rurais, incluindo a zona rural de Teresina, em um modelo considerado pioneiro no país, por incluir no contrato de concessão o atendimento a comunidades rurais e aglomerados rurais, ampliando o alcance do saneamento para além dos centros urbanos.
0: Entre os participantes, o líder comunitário Jorge Ney Moraes destacou os resultados já percebidos, né, a partir da atuação da concessionária e também a importância do encontro para fortalecer essa relação. Ele disse que estavam participando desse super encontro promovido pela Águas do Piauí e foi tudo muito organizado. É uma recepção maravilhosa. A nossa comunidade já começa a ver resultados positivos dessa parceria. Lá atrás a gente plantou uma sementinha e agora estamos começando a colher os primeiros frutos.
4: A agente de responsabilidade social da Águas do Piauí, Amanda Souza, também reforçou o papel do encontro como um espaço de escuta e aproximação às comunidades. Segundo ela, esse momento de reunião dessas lideranças da zona rural, né, foi importante para conhecer melhor o trabalho, não só da concessionária, mas fortalecer também o compromisso com a qualidade de vida e a dignidade por meio do abastecimento de água.
0: Seis horas e 45 minutos, trazendo agora as informações direto aí da nossa central de jornalismo de Coelho Neto, no estado do Maranhão. Alô, bom dia.
5: Bom dia, Manuel Lucas, bom dia, Aline Portela, bom dia, ouvintes. Vamos às informações aqui da Central de Jornalismo da Rádio Verdes Campos, de Coelho Neto, no Maranhão. Olha, professores da Rede Municipal de Timon acompanharam ontem, quarta-feira, movimentações na Câmara Municipal após a circulação de informações sobre uma possível votação relacionada aos precatórios do Fundef. O assunto ganhou repercussão depois de uma reunião entre o prefeito Rafael Brito e vereadores do município. Integrantes da base governista afirmaram que houve disseminação de informações incorretas sobre o tema, o que teria levado educadores até o legislativo. Já membros da oposição defendem maior transparência sobre a discussão envolvendo os recursos. O debate em torno dos precatórios do Fundef segue mobilizando professores e representantes políticos no município. Até o momento, não houve confirmação oficial de votação do tema na sessão de ontem, quarta-feira. E um policial militar do Maranhão ajudou a evitar uma tragédia na noite de segunda-feira em Teresina, no Piauí. O cabo Jonathan Carlos Monteiro, conhecido como Cabo Monteiro, do 44º Batalhão de Polícia Militar de Coelho Neto, auxiliou no resgate de uma jovem que estava sentada no parapeito da ponte Juscelino Kubitschek, na zona leste da capital. Segundo o policial, ele passava pelo local por volta das 11 da noite, quando percebeu um veículo parado e uma movimentação suspeita. Ao se aproximar, identificou a jovem em situação de risco e iniciou uma conversa para tentar acalmá-la. De acordo com informações repassadas no local, a mulher enfrentava dificuldades emocionais relacionadas ao fim de um relacionamento. Durante cerca de 3 horas de negociação, o cabo contou com o apoio de um popular até conseguir retirar a jovem da área de perigo, enquanto equipes da Polícia Militar e do Corpo de Bombeiros também atuavam na ocorrência. Após o resgate, a jovem foi encaminhada para atendimento especializado em Teresina. A atuação do policial repercutiu na capital piauiense e ele deverá receber homenagem em uma solenidade prevista para esta sexta-feira em Coelho Neto. O Centro de Valorização da Vida oferece apoio emocional gratuito pelo telefone 188, com atendimento 24 horas por dia. 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

0: Obrigado, meu amigo aí de Coelho Neto, né, o Milton Vieira, trazendo aí as suas informações, 6 horas e 48 minutos, trazendo agora essa informação que vem do estado do Maranhão, seguindo no estado do Maranhão, porque agora o Maranhão conta aí com a primeira agroindústria de arroz voltada à agricultura familiar, que foi inaugurada na última terça-feira no assentamento Vila Diamante, em Igarapé do Meio. Essa unidade tem capacidade para beneficiar até 600 toneladas por ano, né? E deve ampliar a renda de dezenas de famílias rurais na região. O parceiro estratégico da iniciativa, né, que é o SEBRAE, atuou na adequação técnica do espaço na preparação da cooperativa para obtenção de certificações sanitárias exigidas pelo Ministério da Agricultura.
1: E a nova estrutura possui 357 metros quadrados e será responsável pela secagem, descasque, polimento e empacotamento do arroz, agregando valor à produção local. Mais de 50 famílias agricultoras das comunidades de Garapé do Meio, Monção e Santa Rita serão diretamente beneficiadas pelo projeto. Atualmente, a cooperativa reúne mais de 190 agricultores.
0: Antes do projeto, a produtividade média era de 1,5 toneladas por hectare. Com a mecanização, acompanhamento técnico e acesso a insumos, os produtores passam a colher quase 5 toneladas por hectare. Atualmente, a produção chega a 180 toneladas em 50 hectares cultivados. A agroindústria tem capacidade máxima de beneficiar 600 toneladas de arroz por ano.
1: Até então, grande parte do arroz produzido na região era enviado para beneficiamento em outros municípios, reduzindo a margem de lucro dos produtores e dificultando a comercialização com maior valor agregado.
0: E segundo o presidente da Copervide, Elisaldo Gaspar Silva, a expectativa é iniciar a comercialização do arroz beneficiado ainda em 2026.
1: Por meio da consultoria Adequação de Agroindústrias aos Serviços de Inspeção de Produtos de Origem Animal e ou Vegetal, iniciada no segundo semestre de 2025, o SEBRAE orientou a cooperativa sobre exigências sanitárias, fluxos de produção e adequações estruturais necessárias para obtenção das autorizações dos órgãos fiscalizadores.
0: O processo envolveu desde a adequação da planta industrial até a definição técnica dos espaços de produção, armazenamento e áreas de apoio, seguindo padrões exigidos para certificação sanitária. A inauguração simboliza a conclusão das adequações necessárias para que a unidade entre em operação dentro dos padrões exigidos pelos órgãos de fiscalização.
1: E a inauguração da agroindústria integra o projeto Arroz Diamante, iniciado em 2023, reúne esforços da Cooperativa de Produção Agropecuária dos produtores da microrregião da Baixada Maranhense, a Copervige, do Movimento dos Trabalhadores Rurais Sem Terra, o MST, da Prefeitura de Garapé do Meio, e é financiado pela mineradora Vale.
0: Seis horas e 51 minutos. Quero aqui mandar um abraço aqui para o João Fortunato, né, desejando aqui um bom dia para todos aqueles que fazem aqui a rede de rádios Verdes Campos Arte. Alô, Vanilda Moura, no povoado Novo Santo Antônio. Alô, Chico Rita, bom dia.
2: Olá, Manel. Olá, Aline, bom dia. Aqui é o Chico Rita, do Raio, em Barras, Piauí. Um abração para vocês aí. Sol bonito, lindo, maravilhoso. Muito brilhante. Por aqui tudo bem, graças a Deus.
0: É isso aí.
2: Um abração para vocês aí dessa grande rádio.
0: Obrigado.
2: Que é a Verdes Campos Arte. E a filiada Verdes Campos aqui de Barras. Um abração para você, Palinho, para nosso amigo Adilson Carlos. Bom dia.
1: Pronto, muito obrigado, Adilson.
0: É o nosso amigo Chico Rita.
1: Chico Rita.
0: Né? Daqui a pouco tem a ele, Adilson Carlos, trazendo as informações direto da nossa central de jornalismo de Barras, hein? Alô também aqui para a dona Maria Luísa. Bom dia.
3: Oi, Manel Lucas. E a Aline. Convite de São Gonçalo. O senhor Joaquim Ladeira tem o prazer de convidar toda a população do município de Pau d'Arco do Piauí, Benedinho e Alto Longar e Altos Piauí para se fazer presente um grandioso São Gonçalo que será realizado na localidade Bom Lugar, Pau d'Arco do Piauí. Ele avisa mais que vai ter um grandioso leilão. e agradece Joaquim Ladeira e família.
0: Forte abraço, Maria Luísa, tá aí feito o reforço aí do convite. Alô, nosso amigo aqui, João, bom dia.
4: Bom dia, Manuel Lucas, bom dia, Aline.
1: Bom dia
4: para todos os ouvintes da mais popular do Brasil, João da Papareira de Mané Índio. Ô, Aline, eu queria que você mandasse a foto desse remédio que você acabou de anunciar aí, para funcionamento, para funcionar 100% o intestino e muito Pronto. Mais, que várias coisas que ele serve. Pronto. Manda uma foto desse remédio para mim aí, e explicando como que toma, se é uma vez por dia, antes do café da manhã ou depois. Ok, Aline? Okay. Manel Lucas, bom dia para você.
0: Aí.
1: Ok, o Lactofran é
0: pro... Isso aí. João
4: da Padaria, mano, aí, minha.
0: Pronto, forte abraço, João. Daqui a pouquinho.
1: Gente, na hora do intervalo eu envio para você, tá
0: okay,
1: bom?
0: Ok, então aí, forte abraço, João. 6h54, trazendo aqui mais informações para você. Aqui agora da nossa central de jornalismo de Esperantinópolis, no estado do Maranhão. Alô, bom dia.
5: Bom dia, Emanuel Lucas. Bom dia, Aline Portela. Bom dia, ouvintes do jornal Verdes Campos SAT, primeira edição. E vamos com as notícias da Central de Jornalismo de Esperantinópolis, Maranhão. Filho é preso após tentar matar a própria mãe a golpes de faca na cidade de Bacabal, Maranhão. Um homem foi preso pela Polícia Civil do Maranhão na última terça-feira, dia 26, suspeito de tentar matar a própria mãe no município de Bacabal. Segundo as investigações, ele teria ameaçado a vítima de morte e ainda desferido um golpe de faca durante a agressão. De acordo com a Delegacia Especial da Mulher, o crime aconteceu no dia 17 de maio, após o caso ser denunciado à Polícia Civil, que iniciou as diligências e reuniu informações que apontaram a gravidade da situação e o risco para a vítima. O homem já está sob poder da Justiça. Trabalhadores são vítimas de assalto e tentativa de latrocínio em oficina de estofado em Pedreiras. Trabalhadores de uma oficina de estofado viveram um momento de pânico durante um assalto ocorrido na última terça-feira, no bairro Mutirão, em Pedreiras. O crime aconteceu dentro do estabelecimento localizado na Rua 1 e os bandidos agiram com muita violência, deixando funcionários assustados. Segundo informações preliminares, dois assaltantes invadiram a oficina e roubaram o objeto das vítimas. Durante a ação criminosa, um dos suspeitos ainda tentou atirar contra um dos trabalhadores numa possível tentativa de latrocínio, mas o revólver acabou falhando no momento. Mesmo mirando na vítima, a arma não disparou. Após o assalto, os criminosos fugiram em uma motocicleta, tomando rumo ignorado. A Polícia Militar realizou busca na tentativa de localizar os suspeitos, mas até o momento ninguém foi identificado ou preso. O caso aumentou ainda mais preocupação da população, já que os criminosos estão invadindo até oficinas e pequenos estabelecimentos na cidade de Pedreiras. 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
0: Obrigado, Roberlândio, trazendo as informações direto da nossa central de jornalismo aí de Esperantinópolis, no estado do Maranhão. 6h56. Chegou a hora da gente trazer a previsão do tempo para você, meus amigos aí de todo o Brasil, acompanhando a nossa programação, né? Começando aí a falar porque o tempo volta a esfriar aí grande parte do país nessa quinta-feira. As temperaturas mínimas caem na região sul e sudeste, segundo o IMET. E já na região norte, a chuva continua a atingir os estados mais ao norte, como Roraima, Amapá, o norte do Pará e também do Amazonas.
1: E no sul, o tempo fica estável, mas há previsão de redução de temperatura mínima em relação ao dia anterior, com mínima prevista de 4 graus. A temperatura permanece maior apenas no norte do Paraná, com máxima prevista de 27 graus.
0: Já no sudeste, o tempo volta a ficar mais estável, após a passagem de uma frente fria. Há previsão de garoas isoladas apenas no Rio de Janeiro e no Espírito Santo. No centro-leste do estado de São Paulo e no estado do Rio de Janeiro, as temperaturas caem com mínima de 8 graus.
1: Depois de dias sem chuvas no centro-oeste, há previsão de possibilidade de chuva isolada na faixa norte do Mato Grosso. Nas demais áreas da região, o tempo permanece aí estável, com temperatura máxima de 36 graus em partes de Mato Grosso.
0: Pois é, minha amiga Aline. No Nordeste, chove no norte da região, especialmente no norte do Maranhão, onde os volumes podem superar 10 milímetros. Também chove no litoral leste do Nordeste, entre o sul da Bahia e o leste do Rio Grande do Norte, ainda que em menor intensidade.
1: E as chuvas ficam mais intensas no norte, com pancadas de chuva no extremo norte da região, abrangendo o norte do Amazonas e do Pará, além dos estados de Roraima e do Amapá, onde os acumulados podem ultrapassar 70 milímetros por dia, especialmente no norte do Amapá.
0: Seis horas e 58 minutos, trazendo aqui, mais participações antes da gente encerrar o nosso primeiro, o nosso segundo bloco. Alô pro senhor Anaildo, alô Anaildo, bom dia.
6: Bom dia, Manoel, bom dia, meu. Tava te ligando de vez em quando, é por causa que eu tenho um problema sério na minha vista, meu irmão. Então, amor, eu tinha que ir no médico em Bacabá, ajeitar, tal de glaucoma, sabe, né? A gente não pode estar muito tomando celular. Mas sou ouvinte seu de toda manhã da manhã.
0: Obrigado.
6: E pro jornal da meio-dia, quando você vai fazer aquele anúncio do futebol, né, meu irmão?
0: É isso.
6: Diretamente. Pois é, Manoel Boca, eu não perco o programa. Todos os dias assunto, Manoel. Todos os dias. Não faça te ligar todos os dias, que negócio eu tô te dizendo, mas sou ouvinte seu. E vez em quando você fala, me dá um bom dia e tudo, que eu tô ligado em você aqui, Manoel. Você é você, meu irmão. Pois é, Manoel Boca, bom dia, meu irmão. Deus te dê muitos anos de vida e felicidade, todo você e toda a sua família, meu irmão.
0: Valeu, meu irmão. Muito obrigado, senhor Anaildo. Aí sempre...
6: Eu, mano, é louco aqui, o Anaildo de São Mateus, Maranhão.
0: Pronto, um forte abraço aí ao seu Anaildo e também para toda a nossa audiência em São Mateus, no estado do Maranhão. 7 horas em ponto e daqui a pouco no Jornal Verdes Campos você vai acompanhar. Na volta do intervalo, diretor adjunto é preso suspeito de estuprar uma aluna de 3 anos dentro de creche no Maranhão.
1: No Piauí, mais de 15 mil crianças e adolescentes estão com a segunda dose de vacina contra a dengue atrasada.
0: E o turista francês segue na UTI após 15 dias.

0: 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São 7:01.
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0: 7:06. 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
0: Sete horas e oito minutos, quero dar aqui um recado para você, amigo ouvinte, né? Porque estou vendo aqui que muitas pessoas aqui estão tentando ligar para a nossa rádio, né? Gostaria de reiterar a vocês que infelizmente não temos como atender ligações dos amigos ouvintes ao vivo, pelo motivo de que o nosso WhatsApp é conectado ao nosso computador. Então aí não temos como lhe atender. Se tivéssemos, seria até interessante, né? E ao mesmo tempo, né, que seria interessante, o jornal aí praticamente não teria notícias, né? Porque praticamente o jornal seria aí com reclamações dos amigos ouvintes, que são bem-vindas, né, para que a gente possa solucionar os seus problemas. Mas para a gente ter aí a dinâmica do jornal ali perfeita, né, da gente trazer as notícias e também trazer os amigos ouvintes, é de extrema importância que você, amigo ouvinte, mande apenas a sua participação em formato de texto, de áudio ou de vídeo, tá? Se você for tentar ligar para a nossa rádio, infelizmente não vamos ter como lhe atender, tá certo? Por conta desse detalhe, porque o nosso WhatsApp é acoplado aqui, é conectado ao nosso computador, infelizmente não temos como lhe atender, tá? 7:09, eu quero dar aqui um abraço para o nosso amigo Raimundinho da Saúde, bom dia!
2: Bom dia, Aline, bom dia, Manoel Luca, bom dia aos ouvintes da Verdes Campos Sat, né? Estão sintonizados aqui diretamente de Campo Maior no Piauí. O Brasil.
0: Louca pro maior.
2: É grande a audiência, né? E eu quero deixar assim, meu abraço especial, né? Uma pessoa que também é muito especial, claro. A minha comadre Naelle, né? Que de Campo Maior, Parque das Estrelas, que hoje está comemorando mais um natalício. Só quero desejar para ela que continue sendo essa mesma pessoa que ela é. Uma mãe dedicada, né? Uma pessoa muito religiosa também. E uma boa mãe, né? Uma boa esposa também, né? E uma comadre também excelente, né? Não tenho nada que reclamar dela, não. Que Deus abençoe, né? Muitos anos de vida, e muita prosperidade, muitas realizações. Eu sei que ela já realizou muita coisa boa e que ela realize muito mais, tá bom? Que Deus esteja sempre presente na vida dela e da família, tá bom? Feliz aniversário, né? Somos volta aqui do seu compadre, Raimundo aqui da Saúde e toda a família. Um abraço.

0: Então tá aí, parabéns aí para aí a, o amigo do nosso amigo, amigo, amiga do nosso amigo aí, Raimundo, Raimundinho da Saúde, né? Que ela possa ter aí muitos e muitos anos de vida, né? Muita saúde, paz e prosperidade, tá certo? Que ela tenha aí um dia abençoado de muitas felicitações.
1: Parabéns, feliz aniversário.
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0: Um abraço aqui também para o nosso amigo aqui, deixa eu ver quem mais, nós temos aqui muitas participações, a gente agradece mais a sua companhia, a sua audiência. Alô, João de Altos, bom dia.
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4: Bom dia, Mona Lúcia, aqui é João da Beto, cidade de Altos. Quero aproveitar que eu mando aqui um bom dia, um abraço. Falar pro seu Chico Pedro, Dona Conceição, Júlio e Catarina, me foi rara. Você vai errado pro Fogozão, família. Também vai aqui meu colega Zé Roberto, Dona Raimundo aqui em Altos, viu? Vai lá pro Zé Fila Palmeiras do Gomes. E meu bom dia, muito obrigado, Manda Luca.
0: Forte abraço, meu amigo João de Altos. Alô também pro nosso amigo, o nosso amigo aqui, deixa eu ver quem é, o Zé Love. Alô, Zé Love em São João do Lionel, no município de Altos, no estado do Piauí, né? E também aí mandando um abraço pro amigo dele, o João Neto do Cheiro Verde. Um forte abraço aí aos dois acompanhando a programação da mais popular do Brasil, né? Nós já temos aqui 7 horas e 3 minutos, não perca aí o seu compromisso. Vamos iniciar aqui o nosso terceiro bloco de informações, começando com essa informação que infelizmente é difícil da gente trazer, mas é o nosso trabalho.
5: Ave Maria, Manoel, exatamente. Nem me fala, cara.
0: A Polícia Civil Maranhense prendeu nesta quarta-feira o diretor adjunto de uma creche municipal chamada Vila João Reis, de Timon, a 450 quilômetros de São Luís. Ele é suspeito de estuprar uma criança de 3 anos, que é aluna da instituição.
5: E de acordo com a Polícia Civil, as investigações foram iniciadas após a mãe da criança tomar conhecimento sobre o caso. Depoimentos de testemunhas e imagens do circuito interno de câmeras de segurança da creche, infelizmente, também confirmaram os abusos.
0: As imagens mostram um homem de 49 anos levando a vítima e uma outra criança para um depósito isolado sem acesso a câmeras, onde permaneceram trancados por alguns minutos.
5: Segundo a polícia, a suspeita é que o homem retirava as crianças de forma frequente da sala de aula, as trancava no depósito sob o pretexto de fornecer brinquedos ou usar o celular.
0: A partir das informações, um mandado de prisão preventiva foi expedido pela Justiça Maranhense contra o suspeito, que foi preso pela polícia. Ele foi apresentado à delegacia, prestou depoimento e seguiu para a unidade prisional, onde vai permanecer preso à disposição da justiça.
5: A delegada Lorena Alves, titulada da Delegacia Especial da Mulher de Timon, informou que as investigações seguem para completa elucidação do caso e identificação de possíveis outras vítimas. As investigações seguem sob sigilo para resguardar a integridade dos menores envolvidos.
0: E por meio de nota, a Prefeitura Municipal da cidade de Timon informou que o diretor adjunto foi exonerado do cargo e que todo o corpo da direção da unidade foi afastada até o final das investigações. Além disso, a Prefeitura decretou uma intervenção imediata na creche.
5: A Prefeitura reforçou ainda que está prestando todo o apoio psicossocial necessário às famílias e permanece à total disposição das autoridades de segurança para a urgente elucidação do caso. E olha só, Emanuel Lucas, eu tenho uma pequenininha, né, de 4 aninhos. E uma das coisas que difere, às vezes, né, da particular, das escolas particulares para as escolas públicas, é sobre isso. Homens, nessa fase infantil, por mais, mas ele é um bom professor e tudo mais, os homens, eles estão sempre acompanhados pelas professoras, pelas mulheres. Sim. E nunca na parte, pelo menos no colégio particular, quando eu coloquei minha filha, nunca eles estavam sozinhos com as crianças. Nunca eram deixados sozinhos com as crianças. Não que a gente, mas já nessa questão de prevenção de qualquer coisa, enfim. Mas, gente, notícias como esta, para mim que sou mãe, que tenho uma filha de também 4, né? As crianças foram abusadas aí geralmente em 3 anos nessa daí. foi uma das que... E olha, pode ter sido mais crianças.
0: Exatamente.
5: Pode ter sido mais
0: crianças
5: aí abusadas nessa creche, infelizmente.
0: É triste, né? Porque infelizmente a lei é branda, né? Porque num caso como esse, que isso é um crime hediondo, né? O estupro em si já é um crime hediondo. E sendo com crianças, né? É mais hediondo ainda, né? Então, se aqui o Brasil fosse um país sério, né? Esse crime seria punido com mais
5: rigor,
0: rigor, veemência, né? E, enfim, né? Muita gente defende aí, até o Galego, às vezes, nas suas participações, quando ele traz informações como essa, ele também, às vezes, ele defende a chamada castração, né? Tem essa pauta, né, que é defendida aí por alguns políticos, né, de que em casos como esse, né, a lei brasileira pudesse aí fazer esse procedimento, né, da chamada castração química, né? Mas infelizmente os direitos humanos aqui no Brasil, infelizmente, não vão permitir aqui na visão deles seria uma atrocidade, né? Isso até acontecer com algum filho ou filha ou neta deles, aí talvez eles repensem essa situação. Então que a mão pesada aí da justiça, né, possa recair sobre esse homem, esse animal, digamos assim, esse diretor, que isso aí não é um homem, né? Isso é uma mulher. 7:17, trazendo aqui mais informações para você, mas antes, eu quero trazer aqui agora, né, mais aqui a participação do nosso amigo, né, lá de Granja, no estado do Ceará, da nossa central de jornalismo de Granja, que vamos aí com mais informações. Alô, bom dia!
6: Olá, meu amigo Emanuel Lucas, bom dia, minha amiga Aline Portela, bom dia! Bom dia aos nossos amigos ouvintes do Jornal Primeira Edição Verdes Campos Sati. Ótima quinta-feira, uma quinta-feira abençoada para todo mundo. E agora, trazendo as informações da região norte, estado do Ceará, diretamente da central de jornalismo da rede Verdes Campos Sati. Atenção, um homicídio a bala foi registrado no início da tarde de ontem, quarta-feira, 27. O crime aconteceu na cidade de Ipu, na Serra da Ibiapaba, ao norte do estado do Ceará. A vítima, identificado como Maciel Ramos da Silva, conhecido por Cigano, 35 anos. Homens invadiram a casa e efetuaram vários disparos contra a vítima. Maciel morreu ainda no local antes da chegada do socorro. Os assassinos fugiram em rumo ignorado. As forças de segurança seguem realizando diligências na tentativa de identificar e localizar os autores do crime. 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E atenção, faleceu nesta quarta-feira, dia 27, ontem, em Fortaleza, capital do Ceará, o empresário Francisco Marcos Saraiva Leão Dias Branco, do grupo M. Dias Branco, ex-vice-presidente do grupo. Ele morreu aos 61 anos. Marcos era filho do empresário, criador do grupo Ivens Dias Branco. Ele nasceu em 23 de junho de 1964. Em nota, neste momento de profunda tristeza, a família Dias Branco, os membros do Conselho de Administração, os dirigentes e os colaboradores da companhia expressam suas mais sinceras condolências a todos os familiares. Líder no mercado brasileiro de massas e biscoito, esses produtos são distribuídos através de um amplo grupo de marcas conhecidas pelo consumidor, como Vitarella, Piraquê, Produtos Fortaleza, Isabela e Richester. São marcas do grupo M. Dias Branco, do estado do Ceará. São essas as informações para hoje. Volto com vocês aí no estúdio. 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
0: Obrigado, Marcos Tony, trazendo as informações aí direto da nossa central de jornalismo de Granja, no estado do Ceará. Trazendo agora mais informações para você, falando agora sobre a vacina da dengue no estado do Piauí, porque muita gente está com a vacina atrasada, Aline.
5: Isso mesmo, Manuel. Mais de 15 mil crianças e adolescentes de 10 a 14 anos não retornaram para receber a segunda dose da vacina contra a dengue em Teresina. A informação foi divulgada pela Fundação Municipal de Saúde na última quarta-feira.
0: Pois é, minha amiga Aline. A FMS informou que reforça o chamado para que o público-alvo atualize a caderneta de vacinação. O alerta ocorre após a morte de uma mulher de 49 anos, vítima da doença na capital. O óbito foi registrado no dia 22 de maio e é o primeiro caso na capital do estado do Piauí.
5: Segundo a Fundação, desde o início da campanha em 2024, mais de 31 mil crianças e adolescentes receberam a primeira dose da vacina. No entanto, apenas 16.343 retornaram para a segunda dose, número abaixo do público-alvo da capital, estimado em cerca de 57 mil pessoas.
0: A Fundação alertou que a dengue é uma doença grave e que crianças e adolescentes são o público mais vulnerável a essas complicações.
5: E a vacina foi direcionada prioritariamente para essa faixa etária, justamente por apresentar esse maior risco de internações.
0: Pois é, minha amiga Aline. O Piauí registrou até a última atualização dessa informação 5 mortes por dengue e cerca de 9 mil casos prováveis da doença.
5: O caso confirmado mais recente é de uma menina de 7 anos que morreu em São Raimundo Nonato, vítima da doença.
0: Procurada, a prefeitura de São Raimundo Nonato comunicou que soube da morte depois que a menina foi atendida na UPA do município e que aguarda aí agora informações técnicas e oficiais sobre o atendimento prestado.
5: Ainda segundo a prefeitura, a comunidade onde a criança morava recebeu 3 ações de bloqueio e borrifação contra mosquitos antes da morte dela.
0: A CESAP frisou que a vacina contra a doença viral, transmitida pelo mosquito Aedes aegypti, está disponível no Piauí para crianças e adolescentes de 10 a 14 anos e também para profissionais da atenção primária à saúde, conforme os critérios definidos pelas autoridades.

0: Eu vou lhe dar um bom dia, que Deus abençoe todos.
1: Bom dia, vovó.
0: Que a paz do Senhor esteja com todos.
1: Obrigado, minha amiga, vovó Lúcia, obrigado pelo carinho da sua audiência. Alô aqui também, deixa eu ver, para a Maria, é isso? Alô, Maria, bom dia.
2: Bom dia, eu estou falando com a Rede Os Campos, tá? A de Teresina. Eu gostaria de falar com o Flori, com a Net Os Campos, queria falar com o Galego. E com vocês tudo aí.
1: Pronto.
2: Essa aí agora é... O que me deu foi o Messias. Aí um amigo meu foi e botou, não sabe? Aí eu quero saber se é a de vocês mesmo.
1: É, sim.
2: Porque por hora ainda não deu certo, tá bom? Bom dia. Eu queria falar com vocês aí. Queria Pronto. Dar um alô. Eu moro aqui em Coroatá, na Rua do Buriti. Sou Maria.
1: Pronto. Um abraço. É a Maria de Coroatá, no estado do Maranhão. Né? Essa sim, esse é o número aqui da nossa central, podemos dizer nossa central, né? Aqui a rede de rádios Verdes Campos, né? Você pode aí mandar a sua participação, tá certo? Como eu já mencionei no início do bloco, em formato de áudio, de vídeo ou de mensagem de texto, tá? Para o 86-994-47-5082. 86-994-47-5082. Você pode aí fazer... mandar a sua participação aí em áudio, vídeo ou mensagem de texto aqui para a nossa rádio, tá certo? 7 horas e 25 minutos, trazendo aqui atualizações sobre aquele caso, né, do turista francês que sofreu uma tentativa de latrocínio, meus amigos. Pois é, ele segue na unidade de terapia intensiva, né, esse francês que foi baleado durante essa tentativa de latrocínio no dia 12 de maio, planejada por uma influenciadora da capital, identificada como Thaís Abreu de Freitas, de 28 anos. Segundo a Polícia Civil, ela teria planejado o crime junto com dois comparsas e atraído a vítima para uma emboscada no bairro Siqueira. E o trio atualmente está preso ali.
3: E de acordo com o Instituto Dr. José Frota, o paciente continua recebendo todos os cuidados necessários para o tratamento de saúde.
1: Pois é, minha amiga Aline. De acordo com o inquérito policial, o empresário foi até o bairro Siqueira, em Fortaleza, para buscar Thaís para um suposto encontro amoroso na noite do dia 12 de maio.
3: E Emanuel, enquanto aguardava dentro da caminhonete, por volta das 10 da noite, ele foi abordado pelos criminosos e reagiu e acabou atingido por dois tiros nas costas. Os suspeitos fugiram, levando o veículo e os pertences do francês. E o empresário foi socorrido no momento lá em estado gravíssimo.
1: E para você que não está sabendo dessa informação, quem é essa moça? Thaís Abreu de Freitas tem pouco mais de 5 mil seguidores nas redes sociais e participava de um perfil que produz novelinhas verticais para a internet, atuando como atriz nas gravações. Segundo as investigações, ela conheceu um empresário francês em um aplicativo de relacionamento no fim do ano passado.
3: E segundo o delegado Luiz Arthur, responsável pela investigação, Thaís teria planejado o crime junto com os outros 6 suspeitos.
1: Ainda conforme a investigação, Micael Rickson Lima Monteiro, namorado da influenciadora, confirmou em depoimento que ela planejou o roubo há semanas e repassou informações sobre a vítima, incluindo o momento em que o empresário estava em frente à residência dela.
3: Após o crime, Thaís enviou mensagens para um funcionário do empresário informando que ele havia sido baleado. Ela também pediu a senha do celular da vítima, alegando que precisava rastrear o aparelho roubado. O colaborador estranhou o pedido e não forneceu a senha.
1: E segundo o funcionário, Thaís afirmou inicialmente que estava descendo para encontrar o francês quando ouviu disparos e viu a vítima ferida.
3: Conforme o inquérito, o empresário transferiu R$500 para Thaís por volta das 9 da noite do dia do crime. Em depoimento, ela afirmou que o dinheiro seria usado para pagar uma babá para cuidar do filho dela enquanto ela iria ao encontro do estrangeiro.
1: E horas após o crime, policiais foram até a residência da influenciadora. No local encontraram Thaís acompanhado do namorado Micael Rickson.
3: E segundo a polícia, a mulher confessou informalmente que receberia R$1.500 para entregar a caminhonete da vítima a uma terceira pessoa. Na casa, os agentes localizaram o celular, um relógio e óculos do empresário francês.
1: Posteriormente, no depoimento oficial, Thaís negou participação no planejamento e afirmou que apenas iria jantar com a vítima.
3: No dia 13 de maio, a polícia prendeu Thaís, o Micael Rickson Lima Monteiro, Eric Souza Paula e outros dois homens cujas identidades não foram divulgadas. Um adolescente também foi apreendido e um sétimo suspeito segue foragido.
1: Os investigados foram autuados por tentativa de latrocínio, tentativa de extorsão e participação em grupo criminoso. As defesas deles não foram localizadas.
3: Em depoimento, Mikael afirmou que receberia R$15 mil para repassar a caminhonete roubada para outro homem. O valor seria dividido entre os envolvidos.
1: Já Eric de Souza Paula declarou que recebeu a proposta de desmontar o veículo em troca de R$400. Segundo ele, Thaís e Mikael foram os articuladores do crime. Eric também afirmou que o grupo pretendia sequestrar um empresário para extorquí-lo mediante tortura, mas o plano teria saído do controle após a reação da vítima.
3: Durante a audiência de custódia, a justiça converteu as prisões em preventivas e destacou a gravidade da conduta atribuída aos investigados, especialmente à influenciadora.
1: E, na decisão, o judiciário afirmou que Thaís teria usado o relacionamento prévio com a vítima para facilitar a ação criminosa contra um idoso estrangeiro que permanece internado na UTI do Instituto Dr. José Frota. 7h30 e daqui a pouco no Jornal Verdes Campos você vai acompanhar.
3: Família denuncia que a aluna de 12 anos foi estuprada por outro estudante dentro de escola em Teresina, no Piauí.
1: Suspeito de estelionato que prometia altos lucros com investimentos no Piauí é preso no Maranhão.
3: E homem é preso por maus tratos contra 14 cães no interior do Ceará.
1: Estas e outras informações já já no seu Jornal Verdes Campos, primeira edição.
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0: Estamos de volta com o Jornal Verdes Campos, primeira edição, para você que acompanha a nossa programação na manhã desta quinta-feira, 28 de maio de 2026. São 7 horas e 36 minutos. Lembrando que aqui na apresentação, Aline Portela e Emanuel Lucas, trazendo o melhor da informação e às vezes o pior, né, Emanuel? Muita coisa ruim também acontecendo, infelizmente a gente tendo que repassar para você. Mas aonde você estiver, a gente vai estar coladinho com você, levando também boas energias, desejando o melhor para o seu dia, para o seu trabalho, né, para a sua casa, para o seu lar, para a sua família. Muita fé e que Deus esteja abençoando cada um de vocês, tá bom? 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
2: Sete horas e 39 minutos. 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
3: 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E dizer que você, amigo ouvinte aqui de Hidrolândia e da toda a região, que a sua audiência é muito importante para o crescimento e o sucesso do nosso programa, que tem o nome Sucesso Total, e toda a audiência nós devemos a você, amigo ouvinte. O meu muito obrigado e bom dia.
2: Forte abraço, Atanildes GF8, ela que estará no comando aí do Sucesso Total a partir das 14h para todos os nossos amigos aí de Hidrolândia, no estado do Ceará. 7h41. Você acompanhando o Jornal Verdes Campos, primeira edição. Um abraço aqui para o João. Alô, João, bom dia.
4: Manoel Lucas, estou esperando a foto do remédio.
2: 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7h42, vamos iniciar aqui o nosso quarto bloco de informações, porque tivemos aí mais um caso de estupro, agora numa escola da capital do estado do Piauí, Aline.
0: Isso mesmo, Emanuel. Notícias que a gente não gosta de noticiar, mas para deixar você informado sobre essas situações, a gente precisa, né? E familiares denunciaram que uma aluna de 12 anos foi estuprada na quadra da Escola Municipal Eurípedes Jaguiar, no centro-norte de Teresina, na última segunda-feira. O agressor, segundo a família, é um adolescente de 15 anos, também estudante da instituição.
2: Uma tia da menina, que deu uma entrevista para a televisão, afirmou que não se identificou, não quis se identificar, contou que o suspeito chamou a vítima para a quadra de esportes da instituição com o pretexto de que amigas a aguardavam no local. Ao perceber que não tinha ninguém na área, a aluna foi atacada.
0: A família da vítima registrou um boletim de ocorrência na Delegacia de Proteção à Criança e ao Adolescente, que investiga o caso, mas não divulgou detalhes.
2: Pois é, minha amiga. E, em nota, a Secretaria Municipal de Educação, SEMEC, informou que adotou os protocolos necessários após a denúncia e que prestou assistência à vítima.
0: E, segundo a familiar, ainda quando ela chegou, né, lá e viu que não tinha nenhuma amiga, tentou voltar, mas ele encostou ela na parede, né, infelizmente tirou a roupa dela, tocou nas partes íntimas dela, ela conseguiu empurrar ele e correu. Depois ele falou que caso ela falasse alguém o que aconteceu, ele ia fazer algo com ela, pois ele era traficante.
2: Pela lei brasileira, a simples prática de qualquer ato libidinoso, que são ações de cunho sexual para satisfazer o desejo do agressor, com menores de 14 anos, ou pessoas sem capacidade de discernimento, já caracteriza aí o crime de estupro de vulnerável.
0: A tia disse ainda que a menina só decidiu falar sobre o que sofreu após incentivos das amigas. Ainda segundo a familiar, a unidade escolar não acionou o conselho tutelar ou a polícia.
2: Pois é, e no momento em que o diretor soube o que houve, ele não esboçou uma eficácia de chamar o conselho tutelar. Não chamou a PM e mal falou com o pai. Só entregou um papel e disse o que ele deveria fazer. Ela questionou o motivo de não terem chamado o conselho tutelar e ele disse que iria ficar na tratativa dos pais irresponsáveis, segundo aí a mulher.
0: A familiar também contou que a menina está sendo acompanhada psicologicamente e já passou por exame de corpo de delito no serviço de atenção às mulheres e vítimas de violência sexual após a denúncia.
2: E a SEMEC informou que a gestão escolar recebeu os responsáveis da vítima e do adolescente apontado como autor da agressão na terça-feira para tratar sobre o assunto. Ainda segundo a SEMEC, equipes de ensino, né, e jurídico também se reuniram no dia de ontem. Agora o que fica é, que raio de diretor é esse que não aciona um órgão competente para cuidar dessa situação? Que acha que só que com um papelzinho de advertência vai resolver alguma coisa, né? Então aí, que a SEMEC possa investigar bem junto com a polícia, né, e afastar esse entre aspas, que se diz profissional, né, porque uma atitude como essa, né, um diretor que se diz aí competente, teria acionado aí a polícia em qualquer circunstância, né, porque isso é um caso grave de uma menina de 12 anos estuprada dentro da escola, minha gente, né. Então aí, esse diretor aí também, eu vou te dizer, né, tentando resolver ainda nos tempos antigos, né, que tudo se resolvia com papelzinho, com aquela advertência, tudo, que às vezes os pais até ignoravam, né, por causa de algum menino que era danado na escola, né, os pais recebiam ali uma advertência, tudo, e alguns pais se faziam de desentendidos, né, deixava passar. Então aí, num caso como esse, o diretor acaba pisando na bola dessa instituição, né, e que agora a Polícia Civil possa fazer aí a devida investigação e colocar esse jovem aí, já que não tem a maioridade penal, né? Porque, infelizmente, como até o Galego já tem, também defende, né? Que a questão da maioridade penal, né? Que já deveria ter sido resolvida, porque um jovem como esse, que tem 15 anos, já sabe o que é estuprar, já sabe o que é roubar. E como ele mesmo disse, né? Na ameaça, né? Diz que é traficante. Então aí já caberia muito bem aí uma cadeia para ele, né? É isso. 7 horas e 47 minutos. Você acompanhando o Jornal Verdes Campos, primeira edição. Trazendo agora essa informação que vem aí do estado do Maranhão, porque um homem identificado como Humberg Trajano de Abreu foi preso na noite da última terça-feira na capital maranhense, suspeito de aplicar golpes financeiros contra vítimas tanto do Piauí quanto do Maranhão. As informações foram repassadas pelo delegado Sérgio Alencar, que é da primeira delegacia seccional da capital piauiense.
0: Segundo o delegado, Humberg é investigado pelo crime de estelionato e se apresentava nas redes sociais como investidor e aplicador do mercado financeiro para atrair pessoas interessadas em obter altos lucros.
2: De acordo com as investigações, o suspeito oferecia supostos serviços de investimento por meio das redes sociais, onde divulgava conteúdos relacionados ao mercado financeiro e prometia elevadas taxas de retorno.
0: Segundo o delegado Sérgio Alencar, a apuração teve início após uma denúncia registrada em novembro de 2025. A partir disso, foi instaurado um inquérito policial que resultou no indiciamento do investigado e na decretação de sua prisão preventiva pelo Tribunal de Justiça do Piauí.
2: Pois é, minha amiga, e ainda segundo a investigação, o esquema consistia em captar recursos financeiros das vítimas sob a promessa de aplicação no mercado de investimentos. No entanto, conforme foi apurado, não havia qualquer aplicação financeira real.
0: E a localização e a prisão de Humberg ocorreram após compartilhamento de informações entre as forças de segurança. A equipe da Força Estadual Integrada de Segurança Pública do Maranhão conseguiu localizar o veículo utilizado pelo investigado e realizou a abordagem na capital maranhense.
2: O suspeito foi encaminhado para os procedimentos legais e agora permanece à disposição da justiça. Sete horas e 49 minutos. Vamos agora trazer as informações direto aí da nossa central de jornalismo de Barras, no estado do Piauí. Alô, bom dia.
5: Olá, Emanuel, Aline, bom dia a vocês, bom dia, ouvintes do Jornal Verdes Campos, SAT, primeira edição, trazendo agora as informações da Central de Jornalismo da Verdes Campos, SAT, aqui na cidade de Barras Norte do Piauí. O corpo do adolescente Antônio Gabriel Rodrigues da Silva, de 15 anos, foi encontrado na manhã dessa quarta-feira em uma área de mata no município de Buriti dos Lopes, no norte do Piauí. A localização ocorreu durante uma operação realizada pelo Departamento de Repreensão às Ações Criminosas Organizadas. Segundo a Polícia Civil, o jovem estava desaparecido há cerca de 20 dias. O corpo foi encontrado enterrado após informações repassadas por suspeitos capturados durante a Operação Proletari, deflagrada para combater a atuação de grupos criminosos na região litorânea do estado. De acordo com as investigações, o adolescente teria sido morto em uma espécie de tribunal do crime, promovido por integrantes de um grupo criminoso que atua na região. Durante a ação policial, um adolescente de 17 anos e uma jovem de 18, conhecida como coreana, foram apreendidos e confessaram participação no homicídio. Outro suspeito, identificado apenas pelo apelido de Escobar, também é apontado como envolvido no caso. O delegado Aislan Magalhães informou que as equipes já investigavam a possibilidade de execução antes mesmo da localização do corpo. A área foi isolada para o trabalho da perícia criminal e o corpo foi removido pelo Instituto Médico Legal. O caso segue sob investigação da Polícia Civil, que busca identificar outros envolvidos no crime e esclarecer toda a dinâmica da execução. E um incêndio registrado na madrugada dessa quarta-feira assustou moradores do bairro Rodoviária, em Parnaíba. O caso aconteceu por volta das 2 da manhã, em uma residência localizada na rua São Tomé, e mobilizou equipes do Corpo de Bombeiros Militar. Segundo informações, houve preocupação inicial de que pudesse haver pessoas presas no imóvel. Antes mesmo da chegada das equipes de emergência, moradores da região e pessoas que passavam pelo local agiram rapidamente para tentar controlar as chamas. Populares chegaram a arrombar a porta de rolar de um ponto comercial vizinho para acessar a residência e impedir que o fogo se espalhasse para os outros cômodos. A ação ajudou a conter parcialmente o incêndio até a chegada dos bombeiros. Quando as equipes do Corpo de Bombeiros chegaram ao endereço, foi confirmado que não havia vítimas no interior da casa. Apesar disso, o fogo causou danos materiais significativos, destruindo parte do teto e móveis da residência. Os bombeiros realizaram o combate aos focos remanescentes e o trabalho de rescaldo, utilizando cerca de 500 litros de água para resfriamento das estruturas atingidas. Após a completa extinção das chamas e a avaliação da segurança do imóvel, a ocorrência foi encerrada. As causas do incêndio ainda deverão ser apuradas. É isso, Aline Emanuel, são essas as nossas informações. 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
2: Obrigado, Adilson Carlos, trazendo as informações aí direto na nossa central de jornalismo aí de Barras, no estado do Piauí. Aqui um abraço para o nosso amigo Luciano GF8, bom dia.
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2: Muito obrigado aí a ele, Luciano GF8. Vamos trazer aqui a última informação aqui do nosso jornal, porque tivemos aí um homem que foi preso por maltratar 14 cães no Ceará, Aline.
0: Isso mesmo, Emanuel. Ele foi suspeito de maltratar 14 cães dentro da própria residência, preso em flagrante após a denúncia anônima no município de São Benedito, na Serra da Ibiapaba, interior do Ceará, né, nesta última terça-feira.
2: A prisão foi realizada em uma ação que envolveu o Ministério Público Cearense e também as Polícias Civil e Militar, após as autoridades terem recebido informações anônimas relatando que os animais estavam em situação de extrema vulnerabilidade, sem alimentação adequada e sem cuidados básicos.
0: Após a prisão em flagrante, uma ONG ficou responsável pelos cachorros para encaminhá-los para adoção.
2: A primeira promotoria de justiça do Ministério Público Cearense afirma que os cachorros estavam com magreza acentuada, sinais aparentes de desnutrição e possivelmente sofriam de maus tratos.
0: O Ministério Público do Ceará também requisitou que a Prefeitura de São Benedito providencie a avaliação veterinária com os exames necessários e a elaboração de relatório técnico acerca das condições de saúde dos cachorros.
2: Pois é, e o MP do Ceará segue acompanhando o caso e adotando as providências necessárias para garantir a responsabilização penal do suspeito, bem como assegurar a proteção dos animais. Segundo aí a instituição, que garante que vai acompanhar, inclusive, os destinos dos animais resgatados.
0: Interessados na adoção desses animais podem entrar em contato com a ONG através do telefone 88981466292. 88981466292.
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2: Chegou a hora dele, Gomes de Oliveira Galego, com a sua opinião forte, a verdade doa quem doer, sem papas na língua. Alô, Galego, muito bom dia. Quais as suas informações de hoje?
7: Hoje, quinta-feira, um abraço, Aline Portela, um abraço, Emanuel Lucas. Vamos às notícias aqui no Campeão de Audiência. Olha, a Comissão de Direitos Humanos e Legislação Participativa aprovou a sugestão legislativa de proibir o abate de jumentos em todo o território nacional. Só que do Ceará, jumentos estão sendo vendidos para a China. Cada jumento sai por R$10 e tem a pele vendida a R$ 1.500 na China para a fabricação de cosméticos. Portanto, está aí a situação do jumento, nosso irmão, que é negociado descaradamente para a China. E morreu o empresário Marcos Dias Branco, de 61 anos de idade. Não sei se o Franli conhece, mas ele fazia parte da empresa M. Dias Branco. Portanto, o empresário Marcos Dias Branco morreu no Ceará com 61 anos de idade. E uma empresa em São Paulo foi condenada por estupro coletivo de trabalhadores durante o expediente. Olha a situação dessa empresa. A condenação é no valor de R$200 mil e o crime ocorria durante a semana. Na noite de 31 de outubro de 2022, tivemos estupro coletivo nessa empresa, que eu daria tudo para dar o nome, mas infelizmente não foi divulgado o nome pela imprensa de São Paulo. E em Timó, foi preso lá o Crápula, que tomava de conta de uma creche, e estuprava as crianças. Portanto, graças a Deus, que esse canalha, esse vagabundo já está na cadeia. Torçamos para que o advogado de porta de cadeia não apareça para colocar esse verme na rua. O governo mandou recolher, atenção, o governo de Goiás acaba de mandar recolher um lote de azeite de oliva da marca São Paulo, por mistura com óleos vegetais. Então, muito cuidado, hein? O governo de Goiás mandou recolher um lote de azeite de oliva da marca São Paulo por mistura com óleos vegetais, que são ruins para a nossa saúde. Tem uma matéria também que o mundo teve 4 milhões e 200 mil mortes e 28 bilhões em prejuízos com inundações em 2025. Está aí, portanto, a notícia que chega à redação da mais popular do Brasil. E lembrando também que em São Paulo, vários assaltos fizeram com que pessoas perdessem a vida. São assaltos cometidos por marginais que tiram onda de entregadores, andam nas motos fazendo todo tipo de atrocidade. E teve um político, não vou dizer o nome, que disse que o cara roubava um telefone celular, era para tomar uma cervejinha. Quer dizer, esse pisou na bola, é muito conhecido, disse essa asneira, porque tem muito pai de família sendo assassinado em São Paulo simplesmente porque não entregou o telefone celular. Eu sei de um cidadão que teve de ficar de joelhos para um bandido e levou 10 tiros na cabeça. Então, esse político irresponsável disse que o cara roubava um celular para tomar uma cervejinha ali na esquina. Tem outra notícia relacionada com futebol. Jogadores da seleção brasileira já se apresentam para a Copa do Mundo nos Estados Unidos. E a seleção da Argentina não sabe ainda se vai contar com Lionel Messi. O jogador está contundido e o técnico argentino está tentando, junto ao departamento médico, uma notícia concreta se o astro tem ou não condições de envergar a camisa da seleção argentina em mais uma Copa do Mundo, desta feita nos Estados Unidos. Meu abraço a você que acompanha a mais popular do Brasil. Obrigado aí pela audiência. Continue com a Aline e com o Emanuel Lucas. E daqui a pouquinho, ao meio-dia, eu estarei com o Fábio Brito no Jornal Verdes Campos, segunda edição, falando a verdade, doa quem doer. Meu abraço a você que me acompanha também pelas antenas parabólicas, pelo Brasil afora, canal 365, você acompanha a mais popular do Brasil.
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8: você.
2: Muito obrigado, Gomes Júlio Oliveira Galego, pela sua participação. Chegamos aí às 8 horas da manhã, 8 horas e 1 minuto. Extrapolamos aí um pouquinho do tempo, né? Mas a gente fecha aqui o nosso jornal de hoje, agradecendo a sua companhia e a sua audiência. E que amanhã, sexta-feira, sextou, hein? Amanhã estaremos de volta bem cedinho, às 6 da manhã, Aline.
0: Isso mesmo, Emanuel. Que o nosso dia seja abençoado, debaixo da proteção de Deus, né? Que já começamos bem, esse dia aqui também termine melhor ainda. Até amanhã.

0: Um dos melhores remédios, melhor antibiótico, é a fé. Você quer que dê certo sua fé? Se concentre, levante as mãos para cima, se encoste em qualquer, numa parede, em qualquer coisa. E peça a Deus aquilo que lhe interessa. E tenha fé. Se você fizer isso, vai dar certo, vai dar certo. Quem está falando aqui é Franli. Essa oração foi feita aqui na sede da Rede Rádio Verde Campos, com todos os funcionários daqui da rádio. Todos nós fizemos com fé, pedindo para que você tenha saúde, nossos ouvintes, nossos queridos amigos. Então, só quero lhe dizer para você, tenha fé e reze conosco esse Pai Nosso.
1: Pai Nosso que estais nos céus, santificado seja o vosso nome. Venha a nós o vosso reino, seja feita a vossa vontade, assim na terra como no céu. O pão nosso de cada dia nos dai hoje, perdoai as nossas ofensas, assim como nós perdoamos a quem nos tem ofendido. E não nos deixeis cair em tentação, mas livrai-nos do mal. Amém. Ave Maria, cheia de graça, o Senhor é convosco. Bendita sois vós entre as mulheres. Bendito é o fruto do vosso ventre, Jesus. Santa Maria, Mãe de Deus, rogai por nós, pecadores, agora e na hora de nossa morte. Amém.
2: Esse Pai Nosso e Ave Maria é um oferecimento da família da Rede de Rádio Verdes Campos Sat e suas afiliadas. Para todas as pessoas que estão nesse momento passando por situação difícil nos hospitais, com a Covid ou com outras doenças. E também para todas as famílias que estão sofrendo porque perderam seus entes queridos. Rogamos a Deus que Ele console cada coração sofredor nesse momento tão difícil nas nossas vidas. A família da Rede de Rádio Verdes Campos Sat e suas afiliadas têm a certeza que juntos vamos passar por tudo isso e sair do outro lado mais forte.
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4: Não perca o seu compromisso, são 8 horas e 4 minutos.
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7: Vamos lá, seguindo aqui já, dando início à nossa programação na Rádio da Vovó e do Vovô. Tô chegando com você a partir de agora até o meio-dia, Anete Campos. E você? É eu e você aqui juntinhos nessa rádio que é incrível, que é maravilhosa e que traz sempre emoção pra gente, né? Pra mim e pra você também. Eita, rádio gostosa. E você diz o quê? Essa é a Rádio da Vovó e do Vovô. Bom dia! Bom dia!

0: Muito bem, a gente vai seguindo aqui na programação. Olha, se eu disser para você que a vida é bela, que você precisa estar feliz e correndo atrás dessa felicidade, porque a felicidade, ela não vem até você se você não estiver preparado para ela e nem estiver buscando ela. Ah, gente, vamos lá, vamos atrás daquilo que faz a gente feliz, aquilo que deixa a gente encantado, não é? E você já sabe que quando a gente se encanta com as coisas, aí a gente se apaixona, aí a gente se cuida, aí a gente faz tudo que tem direito. Então vá atrás, cuida. Cuida, homem, cuida. Fica aí parada não. Porque se você ficar parado aí, a coisa já vai ficar bem diferente para você. Então, quero você aqui pertinho de mim, quero você fazendo essa festa junto comigo. Eu quero você feliz, quero você com a fé em dias, tá? 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Aí eu chego pra vovó e digo, benção, vó. Eu chego pro meu vovô e digo, benção, vó. Porque a bênção, a água, a fé e os produtos GF8 salvam vidas e poderá salvar a minha e a sua também. Aí você pergunta, Nete, por que que não diz benção pai, benção mãe? A gente diz também, sem problema nenhum. A gente quer ser abençoada por você, não importa onde você esteja e quem seja você, se é vó, se é vô, se é mãe, se é pai, se é tio, se é tia, se é dindo, né? Se é padrinho, se é madrinha. Benção pai, benção mãe. A gente sabe que essas bênçãos são muito, mas muito boas, preciosas para nossas vidas, tá? Nos fazem muito bem. Deixa a gente aqui de uma forma tranquila, feliz, para poder seguir o nosso dia, seguir a nossa vida com o coração livre, né? Limpo e feliz, tá? Beijo para você que está em casa, você no trabalho e para você que se cuida sempre com produtos GF8. 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Então, ó, se o povo falar de você, o único conselho que eu posso lhe dar é nem ligue, se incomode com isso não. Você está preocupado que eu vá falar de você? Você não tem consciência daquilo que você é? Você não tem consciência daquilo que você faz? Você não tem consciência daquilo que você pensa? Daquilo que você já viveu? Do que você vive? Então deixa o povo falar, não ligue não. Eu nem me importo, quem se importa, né? A gente não deve se importar com pessoas que não conhecem nada de você, não sabem da sua vida, só do que ouviu falar. Só do que vê à distância ou por alto, né? Porque tem, tipo assim, vou dar um exemplo. Tem vizinho que acha que conhece sua vida, mas não conhece. O que se passa dentro da sua casa, o que se passa dentro da sua vida, só você sabe. Tem muitas coisas que nem a própria família da gente, que convive no mesmo ambiente, não sabe da sua vida, não sabe o que se passa com você. É uma coisa que é muito sua. Então, quer falar? Fale. É, pode falar, fique à vontade, não se incomode com essas coisas. Eu sei que são coisas que incomodam muito o ser humano, mas você não tem que se importar com isso. Se importe com a sua saúde, se importe com o seu trabalho, se importe em doar o melhor de você para as pessoas. Mostre o quanto você é feliz. Que eu acho que uma das coisas que mais incomoda as pessoas é quando você demonstra a sua alegria, a sua felicidade, a sua fé. E mostra que você está bem. Ninguém quer ver ninguém feliz, né, gente? Isso é uma tristeza no ser humano. Mas a gente quer, aqui a gente quer. Na rede de rádio Bates Campos Sat, a gente só quer a sua felicidade, a sua saúde de volta, o seu amor, a união da família, a gente quer o seu carinho, a gente quer a sua companhia, e é por isso que a gente está aqui coladinho em você todo dia. A gente está aqui, ó, como a gente diz, não somos melhores que ninguém, nós só somos diferentes. E nós estamos aí, onde quer que você esteja, coladinho em você, com essa rádio que é incrível, que é maravilhosa, que é a rede de rádios Verdes Campos Sat, que a gente ama estar aqui, que a gente adora estar presente na sua vida. Por isso, nessa rádio maravilhosa. Se o povo falar,
1: via satélite para
0: todo o Brasil ouvindo a gente, Jorge de Altinho. Ei, negócio bom. Não ligue não. Beijos, bom dia!

0: Você chega apaixonado e sai arrependido, é assim? Que é isso, rapaz? 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Você já tem produto aí na sua casa? Eu acho tão lindo, as pessoas mandam foto pra gente aqui com tanto produto de F8 usando. E eu fico assim tão feliz, que eu sei que você tá cuidando de você, da sua família, cuidando da sua saúde, que é o que importa pra gente. Então, você que usa produto de F8, pode mandar áudio pra cá e dizer, Anete, eu tô usando produto X aí, GF8, fala o nome do produto, tô me dando bem e tal, fala aí, dá o seu depoimento, adoro botar depoimento aqui no ar, porque dessa forma, você vai estar usando o seu conhecimento, né, usando a sua saúde, aquilo que você está cuidando, para passar para outras pessoas que precisam entender, que precisam cuidar da saúde. Tá certo? Eu vou ter o maior prazer em botar teu áudio no ar, se você já usa produto de F8. Pode fazer vídeo também, fica à vontade, eu gravar áudio. Manda pra cá que eu quero botar no ar, tá certo? Deixa tá, hein?
1: Polícia, criança!
0: Eu hei de ver você bater na minha porta novamente. Ah, vó! Dorgival Danta, deixa tá, bom dia!

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8: Muito bem, a gente vem balançando junto com você, que é o Balança Brasil com a Net Campos, oferecimento de produtos GF8. Nossa, como isso faz bem pra gente, né? Olha, pra quem bem entender e quiser ter saúde, precisa ter consciência de que produtos GF8 é o que está fazendo a mudança na vida das pessoas hoje em dia. Quando eu digo mudança, mudança para melhor, porque quem tem saúde tem tudo, né? Você trabalha mais feliz, você consegue conviver entre as pessoas sem estar reclamando da vida, né? Porque tem gente que chega perto de você só para reclamar da vida. Não tem, fala sério. Tem gente que chega perto de você só para dizer que está doente, alguém adoeceu, alguém morreu, alguém isso, alguém aquilo, que fulano está com problema, cicrano está isso, enfrentando isso, aquilo outro. Claro que a gente deve comentar, porque falar, desabafar, comentar é bom, mas tem gente que já é demais. Eu conheço pessoas que não chegam perto de você para dizer assim, oi, Ané, tudo bem comigo? Está ótimo, está tudo certo, eu estou feliz e tal. Não, é só para, está ruim, porque está isso, porque está aquilo, meu filho não está trabalhando, eu não sei o quê, não sei o quê, meu marido está desempregado, coisa parecida, a gente não está bem. Quer dizer, as pessoas gostam de se vitimizar, não é? E só falar esse tipo de situação, e isso atrasa a vida de qualquer pessoa, hein? Atrasa, problemas existem, todos nós temos, gente. Que, olha, eu acho que seria da vida sem problema, hein? Será que seria um paraíso? Eu não acredito que seria um paraíso. Mas eu acredito que os problemas existem para a gente passar por muitas provações, não é? Na vida, para a gente lutar, para a gente buscar a solução, para a gente aprender, para a gente correr atrás da resolução, da solução, né, de resolver o problema. E é para isso que a gente vive, gente. Né? A vida não é só oba-oba, não. Tem os seus percalços, tem aquelas confusões de família. Todo canto tem. A gente tenta fazer com que as coisas não sejam mais assim. Porque hoje tem a rede de rádio Verdes Campos Sat, hoje tem a internet, hoje tem as possibilidades de você buscar um aprendizado. Você tem que aprender com o que é melhor para a sua vida. Tá certo? Com o que vai te agregar coisas boas, você passar o melhor de você para outras pessoas. Então, para de reclamar da vida, para de falar só coisas ruins, sorria, a vida é bela. E como é bela, hein? Bom dia para você, obrigada pelas lindas mensagens que já enviaram aqui para mim. Eu já atendi algumas mensagens que mandaram aqui, como a da Benedita, foi o primeiro recado que chegou aqui, gente. 8 horas em ponto, hein? Oi, Benedita, bom dia.
9: Boa noite, bom dia. Aqui é a Benedita, aqui de Paraná. Eu gostaria de pedir a música com José Maurício, Pense Bem. Eu quero aparecer para toda a minha família, viu?
8: Tá bom.
9: Para você também.
8: Obrigada, Benedita. E ela aprendeu direitinho, gente. Ela manda só para toda a família. E fica um áudio. Olha, ela falou, gente, para você ter ideia, 18 segundos. Ela falou tudo. Falou o nome dela, onde ela mora, ofereceu para a família, para os amigos. E ainda disse o nome da música e do cantor. 18 segundos. Beijo, Benedita. Obrigada, minha linda. Tudo de bom para você. Bom dia, amiga Nete. Deus abençoe você e sua família. Amém. A sua também, hein? Mande alô para Elisa, Serrinha, Martins Teixeira e Tereza, Portela e família. Toque Rolifon, o Carpinteiro, essa música linda. Oi, Irene. Raimundo Cunha, bom dia.
10: 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Mandar meu bom dia para Dona Maria do Carmo na Baixinha, Dona Neuza Mazinha Cabeceira, Dona Ana Cristina e seu Zé Paulo no São Domingo, Dona Mariana e seu Daniel na Lagoa da Onça, Dona Francisca e seu João Luiz no Angelim, Dona Luzia e seu Domingo Mariano na Lagoa Seca, Dona Rosa Lima, seu Carneiro e seu Zé Romão, Dona Conceição no Alto Meio, Dona Ana Roberta e seu Joaquim na Cidade Nova, Dona Adelaide no Novo Paraíso, Dona Remédio na América, o deputado da Paraíba, em nome dele para todos os caminhoneiros, seu José Oliveira, Dona Graça, seu Zezé, seu Chicão, Pensa Vocles, Pensa Volúcia, 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
8: Muito bem, Irene, aquele abraço, bom dia, você que é agente de venda dos produtos F8, alô Maria, a Maria está agente de vendas de F8 no Barro Vermelho, em Buriti, Maranhão. Bom dia para você, minha linda. Reginaldo Nery, essa moça me pediu, eu tenho com Gessé Aguiar, tá, querido? Porque a Michelle que você pediu, ela canta em castelhano, ela não canta em português. Expliquei aqui numa mensagem que lhe enviei, tá bom? Um abraço, bom dia. A gente tem mais indicações aqui na nossa programação. Oi, bom dia, quem é?
11: Oi, Nete, bom dia.
8: Bom dia.
11: Gostaria de ouvir a Zezinho Barros, Jogo do Amor, ofereço para minhas duas filhas em Uruburetama, Ceará, minhas netas, bisnetas, para você e para todos os ouvintes, viu?
8: Uhum.
11: Eu sou aqui a Núbia de Itapajé, Ceará.
8: Núbia, Itapajé, Ceará. Bom dia, Núbia. Ah, o Quinzinho hoje indicou uma música que eu sou apaixonado nela, viu? Essa música marcou minha história da vida. Bom dia, Quinzinho.
12: Bom dia, Nete. Eu sou o Quinzinho aqui de Alto Lugar. Gostaria de ouvir você assim, com o Tom Kleber. Diz, coração. Valeu, tudo de bom.
8: Ah, essa música me marcou, gente. É linda demais. Eu ofereço para vocês que gostam de uma bela canção popular brasileira e de uma voz encantadora como essa. Sabia que esse cantor é de São João dos Patos, no Maranhão? Alô, São João dos Patos, Maranhão. Um abraço. A nossa loja está lá, hein? A loja de São João dos Patos está lá de portas abertas, aguardando por você. E eu quero que você vá lá. Nossa querida Natália está lá com aquele sorriso lindo, esperando por você, tá bom? E o nosso querido Messias Jeff 8 também. Então, Kleber, diz, olha, só vai direcionado aí para quem está apaixonado hoje. Diz, coração, diz.

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0: Muito bem, você ouviu aí essa linda canção? Nossa, que legal, hein? Que música linda, José Ribeiro. Um minuto é o bastante. Eu quero que você pense que um minuto realmente é bastante para muita coisa. E quem me pediu essa música, minha querida Joaninha. É isso, Joaninha. Deixa eu botar o um recadinho dela aqui, gente. Bom dia, Joaninha.
1: Bom dia, minha querida amiga Nete Campos. Gostaria de ouvir com você hoje, José Ribeiro, um minuto é o bastante. Com a mesma ofensa para o senhor José de Oliveira lá em Campo Maior, para a Luciana, filha dele, para a Nair de Passanha, para a vovó Clécia, para a minha tia Maria Neuza, para a Luziana Lagoa Seca, e para a Tia Esquinha Timon no Maranhão, Manassés em outro lugar. Para você e todos os ouvintes da Verdes Campos, lhe desejar assim uma quinta-feira abençoada, saúde, paz, e que você tenha um trabalho abençoado por Deus. Joaninha Costureira aqui de Alto, um cheiro no coração, fique com Deus, meu abraço para você e para o Ariel, viu? Tô por
0: Tá
1: cá.
0: certo, obrigada, minha linda. Bom dia. Eu tenho outras indicações aqui para botar no ar. Deixa eu ver aqui, Anete. Tem mais recadinhos? Quem mandou? Gente, eu toquei tanta música boa, né? Bárbara em Timon, no Maranhão. A gente já atendeu o pedido dela aqui, Anete, no bloco passado já. Ela pediu Marisa Monte, Ainda Bem. Toquei José Maurício, Pense Bem. Quem foi que me pediu José Maurício? Foi a Benedita, como eu botei o recadinho dela no ar. E aí você ouviu também José Ribeiro, indicação da Joaninha. Agora eu tenho indicações aqui também para a cantora Eliane. Quem está pedindo? Bom
2: Bom dia, minha rainha da Rádio Verdes Campos Rádio.
0: Bom
2: É
0: dia.
2: maravilhoso, bom dia, de verdade. Você é merecedora de toda a honra e toda a glória
0: Amém.
2: do nosso Pai Celestial. Gata, coloca alguma música da rainha, da Eliane aí para mim, viu? Claudete Fontenelle, aqui em José
0: Bota
2: Freitas,
0: sim,
2: com
0: meu
2: certeza,
0: amor.
2: excelente,
0: Eu
2: agora
0: adoro a
2: com
0: música.
2: cheiro.
0: Adoro Eliane. Vou tocar uma aqui que eu gosto, tá? Oi, Miguel Sena. Bom
3: Tô aqui na
0: dia.
3: conta, que me torcendo o B1 GF8, né? Eu estou.
0: Vamos lá, deixa eu
3: Vou
0: ver.
3: pegar uma volta aqui, contato 81-1109-07. Desde hoje que eu ouvi hoje com Erasmo Carlos e Roberto. Papo de esquina, oferecer para a Joaninha Costura, de alta, Luciana também, a Maria, né, a Dona Gilda, está ligado, todo mundo lá de simpatia, da Palmeirinha também, pegadão, Ramos Gonçalves, Zé Gonçalves, né? E também para o Netão, né, que adora, que está ligadão, que é o Jean Guru, os outros, né? Pegadão, né?
0: Tá certo, tá dado o recado, obrigada. Outro, Denilson, ele está no bairro Saci, em Teresina, no Piauí. Desejando uma ótima quinta-feira a todos. Quer ouvir Mauro Celso, Bilu Teteia. Vamos voltar o tempo e recordar. Tá muito bom. Olha só mais um recadinho, bom dia.
4: Oi, Nete Campos, bom dia, minha princesa. Aqui é a
0: Bom
4: vovó
0: dia.
4: Socorro.
0: Oi, vovó Socorro, bom dia.
4: Tô com saudade de você, nunca mais mandei áudio.
0: Pois é,
4: Coloca
0: toma
4: um
0: aqui, meu
4: vovô aí
0: amor.
4: pra mim, por favor. Qualquer um, isso vou confiar na sua escolha.
0: Tá bom.
4: Pode ser do Padre Reginaldo.
0: Padre Reginaldo Manzotti, né? A
4: Que
0: gente vai
4: Deus te
0: tocar assim.
4: abençoe.
0: Amém.
4: Tô tão contente que você está novamente no comando.
0: Obrigada.
4: Bom dia pra você.
0: Bom
4: Deus
0: dia, bom
4: abençoe.
0: dia.
4: Vovó Socorro,
0: Amém.
4: não beija me constante, tá? Coroatá,
0: Tá
4: Maranhão.
0: certo, meu amor. Bom dia pra você, vovó Socorro. Essa é a rádio da vovó e do vovô. Eu adoro receber esses recadinhos. Ari de Água Branca. Eu já tinha uma indicação aqui para Zezé Di Camargo e Luciano. Cadê o recadinho que chegou aqui? Me pedindo aqui uma música do Zezé Di Camargo e Luciano, Maria de São Miguel. Oi, Maria, bom dia. Ela né, toca Zezé Di Camargo e Luciano, Cara ou Coroa, para todos os ouvintes. É a Maria de São Miguel. E eu respondi você aqui, viu, Maria aí de Água Branca, no Piauí, para você, dona Mulata. Eu tinha pedido uma outra música, a gente vai tocar essa, Cara e Coroa, para vocês, tá certo? Deixa eu ver aqui. Deixa eu mandar um abraço, mande alô pro meu avô Francisco Gino da Costa. Ele hoje faz 92 aninhos de vida. Nossa Senhora, como é bom a gente poder comemorar. Ontem a gente também botou uma homenagem aqui para o pai da Anaíde Fassani. Ele estava completando 102 anos. Gente, como é bom a gente poder abraçar esse povo, né? Parabéns, felicidade.

0: Eu quero desejar um feliz dia para os aniversariantes do dia. Um abraço para você. Ontem o nosso DJ aqui, o Jairo Alves, estava aniversariando, gente. Foi uma festa aqui com toda a equipe. É um negócio bom, rapaz. O Jairo Alves aniversariou ontem, viu, gente? Olha, deixa eu dizer para você que a gente tem muita coisa boa para conversar, para a gente bater papo aqui na Rádio da Vovó e do Vovô, mas tem música bonita para tocar. Essa homenagem para o seu Francisco Gino da Costa, quem está fazendo é a neta dele, Micaele. Um abraço, Micaele, beijo aí no seu avô. Ela só não disse onde é que eles estão, qual é a cidade. Tá certo? Um abraço para vocês. Obrigada pelo carinho da audiência. Eu queria saber qual é a cidade que está o seu avô, que você está. Tá bom, minha linda? Bom dia. Bom, tem muitos recadinhos. Ah, deixa eu mandar um abraço à galera que tá me ouvindo, sabe, eu trabalhando. Ele mandou um vídeo aqui, é o Francisco Muralha, de Campo Maior. Ele mandou um vídeo assim, ó. Que ele
1: bom
0: diz?
1: Dia, bom dia, bom dia, Net Campos. Estamos aqui, ó. Botando 12. Dois monstros aqui da construção civil, ó.
0: Que coisa boa, adoro. Cuida. Na abertura do programa, eu toquei essa música. Oi.
1: Hoje eu queria pedir. Uma música diferente, viu?
0: Pode pedir.
1: Música especial.
0: Nossa, gente, a gente
1: pedi
0: toca.
1: Um irmão aqui, viu?
0: Tem um irmão aí.
1: Irmão Zé.
0: Oi, irmão Zé, bom dia. Louvor. A gente vai tocar.
1: Qualquer louvor aí, qualquer louvor, tá bom? Chama, cuida.
0: Chama, cuida. O radinho tá lá, gente. Ele bota o radinho em uma das colunas que ele já fez de tijolos. E tá lá, eles pegados na construção civil. Que alegria, eu perguntei aqui onde é que eles estavam.
2: Nós estamos aqui no portal dos Carnaubais. Eu e a galera que tá aqui é seu Zé Henrique.
0: Zé Henrique.
2: Dadá, no Poção 2.
0: Foi Dadá.
2: E ele, Robert.
0: O rei do aterro. O rei do aterro, é? Legal, beijo pra vocês, gente. Fico muito feliz que vocês mandam esse vídeo pra gente. Dá uma alegria imensa, dá uma alegria de verdade receber esses recados, esses vídeos. E ver o radinho lá, gente. É por isso que eu digo, nós somos a companhia um do outro. Tá lá a galera trabalhando na construção civil, eu tô aqui no meu estúdio e eu sinto a presença de vocês aí com o radinho ligado e isso nos deixa tão encantado. Obrigada. Já tem um louvor pra vocês, tá? Antes tem Eliane.
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0: Pode me torturar, viu? Pediu? A gente toca. Ei, negócio bom. Bom dia, bom dia.

0: Olha, esse lindo louvor do Jessé Guiar foi pro Reginaldo Neres, na Cidade de Altos, o nome da música é Alívio, e também pra galera que tá aí trabalhando na construção civil, toda a turma aí do Francisco Muralha, Campo Maior, Piauí, aquele abraço, bom dia. Eu vou pro intervalo, após o intervalo eu volto com você, trazendo o seu pedido. A gente ainda tem música pra tocar aqui, sabe de quem? Padre Reginaldo Manzotti, fiquei devendo. Zezé Camargo e Luciano vai tocar Cara ou Coroa, Roupa Nova, seguindo no Terreno Azul, com indicação da França de Altos. Vai tocar Valdir Soriano, Leandro Leonardo, Beto Barbosa, Rita Lee, Isaías Sade, Caetano Veloso. Tudo é pedido, gente, que já fizeram aqui pra mim. E a gente vai tocar com todo carinho. Sai daí não, que eu tô ouvindo. Barreirito, né? Eu tô ouvindo o teu recadinho aqui. Já, já a gente vem atendendo você. Sai daí que eu volto já.
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0: Então, olha só, você ouvindo aí um pouco do Machinho da Vila, uma equipe maravilhosa aqui, gente. Que alegria a gente ouvir, né? Muito bom, muito bom, muito bom. A gente tem mais uma indicação aqui para você. Nós tivemos uma queda de energia, mas foi rapidão. Já estamos aqui no ar de volta e trazendo o Padre Reginaldo Manzotti.
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Isso é Zezé de Camargo e Luciano, cara, ou coroa, pra você que tá ligado e adora as canções dessa dupla. Tem mais uma, Roupa Nova, vai direto pra França, na cidade de Altos. Já já tem informativo direto da redação do portal.

0: Olá, muito bom dia. Estamos começando mais um boletim com as informações direto da redação do portal da Rede de Rádios Verdes Campos Sat. Vamos destacar as notícias do Brasil e do mundo, transmitindo nosso sinal via satélite para mais de 150 rádios espalhadas em todo o Brasil, via internet através do aplicativo GF Play e através da Bandacaú no canal 365. Vamos às informações. A Caixa Econômica Federal paga nesta quinta-feira a parcela de maio do Bolsa Família aos beneficiários com número de inscrição social NIS de final 9. O valor mínimo corresponde a R$ 600,00, mas com o novo adicional, o valor médio do benefício sobe para R$ 678,01. Segundo o Ministério do Desenvolvimento e Assistência Social, nesse mês o programa de transferência de renda do governo alcançará mais de 19 milhões de famílias com gasto de quase R$ 13 bilhões. Além do benefício mínimo, há o pagamento de 3 adicionais. O benefício variável familiar Nutris paga 6 parcelas de R$ 50,00 a mães de bebês de até 6 meses de idade para garantir a alimentação da criança. O Bolsa Família também paga um acréscimo de R$ 50,00 a gestantes e nutrizes, que são aquelas mães que amamentam, um de R$ 50,00 para cada filho de 7 a 18 anos e outro de R$ 150,00 para cada criança de até 6 anos. Evanildo Estevam de Moura, investigado pela morte do estudante de direito Emerson de Jesus Moura Moreira, de 21 anos, pode ser solto caso pague a fiança de 100 salários mínimos, cerca de R$ 162 mil. A decisão de liberdade provisória veio após audiência de custódia realizada no dia de ontem. O investigado foi preso em flagrante após o acidente ocorrido na BR-316 em Picos, nesta última terça-feira, que resultou na morte do jovem. A decisão foi contestada pelo Ministério Público do Estado do Piauí, que recorreu ao Tribunal de Justiça e pediu a prisão preventiva do suspeito. O delegado Rodrigo Moraes informou que o investigado permanece preso e só será liberado após o pagamento integral da quantia arbitrada pela Justiça. Segundo o delegado, a Polícia Civil tem prazo legal de até 10 dias para concluir o inquérito, mas a expectativa é finalizar a investigação até o dia de amanhã, caso o laudo pericial seja entregue dentro do prazo previsto. A Polícia Civil realizou na manhã de hoje uma operação no estado do Ceará contra integrantes de um grupo criminoso de origem carioca que utilizava o Instagram para expandir atividades ilícitas. De acordo com a investigação, os suspeitos planejavam homicídios, operacionalizavam o tráfico de drogas e até monitoravam o trabalho das forças de segurança através da rede social, né? Conforme a polícia, 12 pessoas foram presas, sendo 10 prisões cumpridas na cidade de Iguatu, uma mulher detida em Caucaia e o mandado de prisão cumprido contra um investigado que já estava no sistema prisional. Cerca de 62 policiais participaram da ação, que ainda cumpriu 20 mandados de busca e apreensão. De acordo com a Polícia Civil, também foram apreendidos dezenas de aparelhos celulares que serão analisados e ajudarão na continuidade das investigações. Os investigados também utilizavam as redes sociais para promover a organização criminosa, divulgar ações do grupo, difundir decretos de morte contra desafetos, realizar demarcação territorial, intimidar rivais e moradores e exibir armas de fogo, além de munições e outros elementos. Um homem de 44 anos e duas mulheres de 45 e 55 anos foram presos em flagrante na manhã de ontem, suspeitos de aplicar golpes perto de agências bancárias em Caxias, no leste maranhense. Segundo a Guarda Municipal, o trio já vinha sendo monitorado pelas câmeras de segurança do município. As equipes identificaram o carro dos suspeitos assim que eles entraram na cidade e intensificaram as rondas no centro, até localizá-los por volta das 10 da manhã. Com o grupo, foram apreendidos 20 cartões bancários em nome de outras pessoas, além de R$ 2.840 em dinheiro e um carro modelo Hyundai HB20. A prática é conhecida popularmente como golpe do Paco ou golpe do Achadinho. A Guarda Municipal explica que os criminosos deixam dinheiro ou objetos caírem propositalmente no chão para chamar a atenção da vítima. Quando a pessoa avisa sobre a queda do objeto, os golpistas iniciam uma conversa amigável e oferecem falsas recompensas pela honestidade. Aproveitando-se da distração da vítima, eles conseguem furtar cartões bancários, dinheiro e outros pertences. 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Voltamos a qualquer momento com mais notícias. Siga agora com a programação normal da rede de rádios Verdes Campos SAT e de suas afiliadas.
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0: Não perca o seu compromisso, são 10 horas e 2 minutos.
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Beleza, então, de volta na programação e atendendo. Agora tá tudo certo, gente. Basta o nosso técnico chegar aqui que tudo volta ao normal. Até o Jairo Alves fica feliz, viu? Até o Jairo Alves fica feliz. Gente, a gente atende as chamadas por ordem de chegada aqui. Pode ficar tranquilo. Se eu já anotei, já botei o nome, a gente vai dar um jeito. Muitas vezes não dá quando chega por último. Já depois de 9h30 da manhã, eu já não tenho mais condições de atender, porque entre 8 e 9 horas chega milhares de mensagens. Dentro de uma hora aqui chega tanta mensagem, você não tem noção, viu? São muitas mensagens mesmo. Então, já toquei aqui lindas canções, indicação aqui. O Caetano, lá de Camocim, no Ceará, pediu José Augusto, Meu Primeiro Amor. Caetano.

0: tocando em Camucim, Ceará, aquele abraço. Ele tinha pedido uma música dos Incríveis, que é linda, por sinal, a música, tá? Mas da metade da música para o final, ele canta, eu não sei se é em chinês, se é em japonês, ele canta numa linguagem diferenciada. Mas eu agradeço o carinho da audiência de Caetano Camucim. Ele então toca José Augusto, a música Meu Primeiro Amor. A gente toca sim, querido, com o maior prazer. Nossa gente de vendas, Genesiano, bom dia, como vai?
1: 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Que tem o...
0: Olha, Genesiano, eu vou passar aqui a sua observação. Já já eu te dou um retorno, tá bom, querido? Um abraço, bom dia para você. Tudo de maravilhoso. Eu vou tocar também, além do José Augusto, né? Deixa eu ver aqui. Além do José Augusto, a gente vai tocar também uma música, sabe de quem? Do Leandro Leonardo, que vai... Ah, do Seus Oliveira aqui. Deixa eu botar o Seus Oliveira, né? Te toca uma música do Valdir Soriano, Perfume de Gardenia, oferece para toda a turma aí que eu mando todo dia. É a Joaninha Costureira, Naide Façanha e Família, Irene, Raimundo Cunha, Vovó Clécia, Tesquinha Sorriso, Cleomar, Antônio Luiz... É Inês e todo mundo que está ouvindo a gente. Um abraço. A gente tem também um pedido do Renato, que é professor. Ele está pedindo uma música, Sabor de Mim, da dupla Leandro e Leonardo, oferecendo para o pai dele, Antônio Pereira, e todos os irmãos, irmãs, ouvintes da Beira do Campsate. Professor Renato, povoado Barro Vermelho, município de São Pedro do Piauí. Antonieta pediu Beto Barbosa. Deixa eu ver aqui.
2: Minha amiga, né? Gostaria de ouvir Beto Barbosa, Canário que canta. A minha oferecer para toda a minha família, para você, né? Bom dia. Aqui é a Antônia do Espírito Santo, no Chico de Coivara.
0: Tá certo, Antonieta. Um abraço, bom dia. O nome da música, Antonieta, já, acho que eu já até falei, outro dia ela pediu. É Canário Polivalente, tá, meu amor? Bom dia. Alô, Mara Cristina, bom dia.
3: Bom dia, Nete Campos. Aqui é a Mara Cristina do Bar de Lourdes. Gostaria de pedir uma música, Rita Lee, Flagra, só para curtir.
0: Rita Lee, Flagra. Tem mais um pedido? Bom dia.
4: Bom dia, Neto. Sou aqui de Palmeira. Meu nome é Maria Helena Vitorino. Quero ouvir um louvor com Isaías Saade. Eu cantarei.
0: Isaías Saade, o nome da música é Bondade de Deus, tá, meu amor? Bom dia. A gente vai começar aqui com José Augusto, para Camucim, no Ceará. Bom dia.

0: Meu primeiro amor, linda canção. Não importa quem canta, gente, essa música vai estar sempre assim, sabe? Em qualquer ocasião que você ouvir, qualquer período, qualquer cantor cantando assim, que, ei, rapaz, é lindo demais. É o meu primeiro amor. E agora para o seu Zé Oliveira, no bairro de Fátima, Valdir Soriano. E música linda. Vou lembrar do meu pai agora, Perfume de Gardênia.
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Muito bem, tá aí você ouvindo essa linda canção na programação da Rádio da Vovó e do Vovô. Rita Lee, que fraga, negão, não é? É o flagra da Rita Lee na programação. Isso aí é o Sá de Bondade de Deus pra você que adora ouvir louvor. Já já ainda tem o Caetano Veloso, ainda tem o Barreirito, tem tanta indicação linda aqui, sai daí não, que já já toca pra você. Tem o Alcione, não sai, hein? Já já, tem Amado Batista, Princesa.

0: adoro ouvir louvor como eu. Essa é uma das lindas canções de Isaías Sade, Bondade de Deus, antes Rita Lee, Beto Barbosa, Leandro Leonardo, Valdir Soriano, José Augusto. A programação da Rede de Rádios Verdes Campos Sate.
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0: Muito obrigado.
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0: Você ouvindo ele, o mais amado do Brasil, princesa. Eu digo pra você que me pediu, Anete, eu sou a Xuxa Rodrigues. Olha, rapaz, a Xuxa. Eu sou de São Pedro do Piauí. Eu gostaria de ouvir uma música de aniversário hoje especial pra mim. Estou colhendo mais uma rosa no Jardim do Senhor. Bom dia, coloca a música O Portão. Ela tinha pedido com o Roberto Carlos, já tinha tocado. Ela disse, então toca a Princesa com o Amado Batista. E a gente tocou com o maior carinho pra você, tá, minha linda? Mais um recadinho.
1: Bom dia.
0: Bom dia.
1: Eu quero lhe pedir uma música de Amado Batista, qualquer música, oferecida à minha irmã, que mora no Mucambo Velho, município de Duque Bacelar. Eu sou a Delma, aqui do Tabuleiro, Maranhão. Eu moro no Maranhão, município de Duque Bacelar. Eu pedi na música de Amado Batista,
0: oferecer
1: minha irmã, Totônia, que mora lá no Mucambo Velho.
0: Muito bem, Totônia no Mucambo Velho, e a Delma, aquele abraço, bom dia. Vê um recadinho também, sabe de onde? Sabe de onde? Eu digo, de Granja, no Ceará, Regina?
2: Meu esposo, Francisco Celso.
0: Ah, deixa eu botar o início do recado dela aqui, bom dia.
2: É a Regina que fala de Granja, Ceará. Ofereço todas as músicas do roteiro, se tiver, se for possível, colocar alguma da, tiver alcance, coloque alguma da Alcione, e ofereço para toda minha família, todos meus filhos, meus netos, e pro meu colega Chaguinha lá na Boca do Acre, que já assistiu o programa todos os dias. E bom dia.
0: Muito
2: e
0: bem,
2: a gente... Francisco Celso.
0: Tá certo.
2: E também é fã do seu programa, todos os dias a gente tá ligado aqui.
0: Obrigada.
2: Assistindo você.
0: A gente tocou aqui, a música ela pediu Alcione. Barreirito também, tinha um pedido aqui que eu toquei nesse bloco aqui. Deixa eu ver quem foi que me pediu, Anete. O Barreirito, Cadeira Amiga, bom dia.
3: Bom dia, Anete Campos. Sou eu, Francisca Salles. Eu gostaria de ser atendida com a música de Barreirito, Cadeira Amiga. E ofereço para a minha nora, que está completando ano hoje.
0: Muita gente aniversariando hoje,
3: Xuxa,
0: né, gente?
3: Xuxa Rodrigo.
0: Ah, é a Xuxa! Parabéns, Xuxa! Aniversariante de hoje também, tá, gente? Bom, eu tenho aqui um pedido para Maurício Reis. Deixa eu ver quem me pediu. Maurício Reis, bom dia, bom dia.
4: Aqui é o Adão do Santos Pato. Bom dia. Neto, eu gostaria, se for possível, você botar a música de Maurício Reis. A música que fala na Verônica, não sabe? Só você. Para oferecer para a Jordinha, a Daiane, a Kélia e a Francisca. Eu sou Adão Sondo dos Patos no Maranhão,
0: povo. Oi, Adão, aquele abraço para você, bom dia. Oi, Raimundo, tudo bem com você?
5: Bom dia, Nete Campo. Raimundo Nonato aqui do município da Nazaré, Bela Nova. Eu quero que você possa uma música aí para homenagem ao Vinícius Rocha, conhecido como Vinícius Torquato.
0: Vinícius Torquato, um abraço para você. Obrigada pelo carinho da audiência. Deixa eu ver aqui, Anete. Deixa eu ver o que é que nós temos mais aqui para a gente botar no ar. Um abraço para a Fátima Alencar, que está ouvindo a gente. Ela mandou mensagem mais cedo. Eu fiquei muito feliz com a mensagem dela, olha só.
6: Anete, bom dia. Anete, eu todo dia eu ligo meu radinho cedo. Mando mensagem para o Manuel Luca. E fico lhe ouvindo aqui, meu radinho aqui na cozinha, fazendo minhas coisas.
0: Oh, coisa boa.
6: Limpando minha casa, aqui é só eu e o meu marido. E agora ele está cirurgiado dos olhos, tá cumprindo a dieta. Vai terminar a dieta dia 17 de junho.
0: Sim.
6: E estamos aqui na luta.
0: Amém.
6: E eu já passei por muitos problemas. No comecinho da pandemia eu peguei Covid, eu passei uma vez 14 dias entubada,
0: oh,
6: e a outra vez passei 4 dias entubada, e graças a Deus estou aqui contando da história.
0: Graças a Deus.
6: Na casa da minha filha em alta, eu vim para casa, eu chorava de medo, eu tinha dia que eu não dormia, e hoje para me dormir eu tomo remédio.
0: Olha, hoje é para dormir, não tem nada melhor do que a melatonina e você ter fé e acreditar em Deus. E ela disse, eu estou viva pela graça de Deus, amém, Senhor. Um beijo para você, tá, meu amor? Para você e seu esposo, viu? É porque não dá tempo de botar tudo, tá, gente? Araújo, Itaporanga.
7: Bom dia, Nete Campos. Tô passando só para te desejar um bom dia. Eu sou o Araújo, da cidade de Itaporanga. Não vou pedir música porque já está muito perto do final do programa. Agora, se você puder, você toca Newton César. Se puder, viu?
0: Muito obrigada. E você era hoje em Itaporanga, na Paraíba. Eu vou começar com Maurício Reis. Verônica! Vem cá, Verônica, vem pra cá, eu quero ficar coladinha em você.

bom dia, médico. Tudo bem? Aqui na rodovia Transcerrado, próximo a Sebastião Leal, vindo ali do Bom Jesus, carregadinho do Mi ali pro Ceará. Beleza? Vinho Bala aqui, morador de Oeiras. Um bom dia pra todos aí, viu? Tudo de bom. Beleza?

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Bom dia, Rainha. Bom dia, vovó, vovô. Bom dia, caminhoneiros. Bom dia, agricultor, pedreiro, servente, pescador. E todos esses meus irmãos que estão me ouvindo agora nesse momento. Bença, vovó, bença, vovô. Me abençoe para me ser feliz. Porque a bênção, a

caminhoneiros, bom dia agricultor, pedreiro, servente, pescador e todos esses meus irmãos que estão me ouvindo agora nesse momento. Bença vovó, bença vovô, me abençoe para me ser feliz, porque a bênção, a fé...

0: Tem fé para quem acredita e também, sabe para quem? Para quem usa produtos GF8, a estrela brilha mesmo, viu? Mas brilha de verdade. Portanto, você que está com a estrela brilhando, está feliz da vida e está acompanhando a nossa programação hoje, nossa, acabou o mês, hein? Dia 28 de maio, já, junho chega e chega o quê? Chega os namorados, os enamorados, chega o São João, chega muita coisa boa. E a gente também espera ver muito milho, né? Vem aquela fartura do feijão verde, do milho, das festas de São João. As coisas boas que a gente adora. Mas enquanto isso, a gente vai estar aqui falando de saúde, qualidade de vida. Aproveitar e agradecer o carinho da audiência aqui. É o Júnior Bala, caminhoneiro, que está na estrada, está ouvindo a gente. Ah, mandou vídeo. A gente fica muito feliz. A você que é caminhoneiro, está ouvindo agora a nossa programação. Tem gente que para, gente. Tem caminhoneiro que na estrada ele está ouvindo. Quando ele tem oportunidade, ele para num posto aí, fica dentro do caminhão ouvindo a gente, é tão bom. Obrigada, hein? Para em algum local para descarregar, né? A sua mercadoria aí, o seu carregamento, e fica com o som do caminhão ouvindo a rádio Verdes Campos Sat. Muito obrigado. O Franli já está por aqui, vai pedir bênção. Você já deixa aquele copinho de água aí, tá? Franli, seja bem-vindo, bom dia.
1: Bom dia, Rainha. Bom dia, vó. Bom dia, vovô. Benção, avó, benção, avô. Vamos, mais um dia, quinta-feira. Né? Essa quinta-feira.
0: Final de mês, né? Falei, hoje é dia 28.
1: Final de mês, é, tempo passa rápido, né?
0: Não,
1: né?
0: É, rapaz, tem hora que eu fico assim. Meu Deus, tá voando. E a gente.
1: São 28.
0: A gente tem que acompanhar também,
1: tem
0: né?
1: Tem que Felipe? Acompanhar. Não
0: pode ficar parado.
1: É, a vida não para, né?
0: É verdade.
1: É, não devemos parar por nada. Deixa a vida continuar.
0: Isso.
1: Entendeu? Porque se a vida continua, entendeu?
0: Tudo dá certo. Quando a vida continua e você segue, é porque vai dar certo. Pode ter certeza disso. É. Você não pode, sabe o que é? É ficar parado. Você não pode parar, você não pode esperar que alguém vá bater toque, toque, toque na sua porta, que a felicidade chegue até você, que a comida chegue na sua boquinha e não vá, não, meu amor, vamos lá, vamos nos movimentar, vamos correr atrás, vamos trabalhar, vamos buscar e sempre com muita fé no coração, que quando você tem fé e quando você usa produtos GF8, tudo dá certo na sua vida. E esse é o sistema, é assim que funciona a vida, tá? Com fé, com alegria, com amor no coração e com produtos GF8, como a gente fala diariamente aqui, a fé, a água, as bênçãos que a gente recebe, essas bênçãos, orações diárias, salvam vidas e poderá salvar a minha e a sua também, entendeu? Não é? É assim que funciona, então preste bem atenção, não perca a fé jamais e não deixe de se prevenir, porque prevenir sempre, aqui eu vou falar milhões de vezes se for necessário, é melhor que remediar, não faça como eu nem o Franli, que a gente não se cuidou muito cedo. E a gente não ligava muito, que a gente não tinha a informação que a gente tem hoje, a gente não tinha a orientação que a gente tem hoje. Ah, você jovem aí que acha que nada vai chegar até você, que nada vai lhe atingir, que isso não vai acontecer com você, que você está aí ó, com a potência, com saúde, é o que você pensa. É só o que você pensa, mas a realidade é bem outra. E olha, e agradeça a Deus se você chegar na nossa idade, da forma que a gente está chegando aqui, hoje em dia, e poder levantar a mão para o Senhor e agradecer a Deus, a gente ter a oportunidade de corrigir, ainda corrigir os nossos erros do passado. Sabe? Se você, não é, Franli? Você não precisa errar como a gente.
1: Se você tiver tempo. Eu quero ver esse ser humano, hoje, ontem morreu, um dos maiores milionários do Ceará. A maior riqueza do Ceará, morreu um dos M. Dias Brancos.
0: Uhum.
1: É daquele biscoito de Fortaleza, né?
0: Ah, sim, da fábrica de biscoito de Fortaleza.
1: Antigo. Moinho de Fortaleza que vende massa de trigo.
0: Sim.
1: Pra todo o Nordeste. Várias fábricas. 61 anos, parece, morreu.
0: Não sabia, gente. Olha só.
1: Um infarto fulminante.
0: É como o Franli diz todo dia aqui.
1: Um infarto fulminante. O pai dele eu conheci. Seu M. Dias Branco, uma palestra aqui em Teresina, e eu fui à palestra dele. E ele, senhor, simpático, tranquilo, calmo, E

0: muito inteligente, morreu. Aí tem a viúva, e tem os filhos, e um dos administradores da empresa faleceu ontem, mas tem outro. É, M. Dias Branco. Então, aí se ele comprasse a vida, ele não tinha morrido. E tanto outros, né?
1: Então, é verdade.
0: É uma coisa que nós temos que se conformar, gente.
2: Dinheiro não compra saúde, não, tá, gente?
0: A morte.
2: O dinheiro não compra saúde. O que compra saúde é a sua fé, o seu cuidado.
0: É a morte, a gente tem que se acostumar. Agora, se você quer viver mais, vamos procurar se cuidar. Um amigo meu, pastor, estava em domingo agora, estava em pé, tranquilo, trabalhando, deu infarto. Graças a Deus que não morreu. Esse rapaz, M. Dias Branco, deu infarto, morreu.
1: Uhum.
0: Uns têm sorte, outros não têm, né?
1: É verdade.
0: Então,
2: é um destino de todos nós, né, Franli? É um destino de todo ser humano.
0: É por isso, e hoje eu estava falando com o pastor. Pastor, a gente só sabe o dia que nasce. Hoje em dia a gente sabe. Que o médico planeja, mas o dia da morte ninguém sabe.
1: Uhum.
0: E aí você, você pode morrer de um infarto? Pode. Mas também você pode morrer de uma batida de carro.
1: Pode sim.
0: Rapidinho, 30 segundos. Pode morrer de uma bala perdida. Pode morrer de tudo. Então, mas aí eu sei que eu vou morrer. Então não vou facilitar também, né, né?
2: Exatamente, Fernando. Não tem porquê.
0: Não tem porquê. Então, a melhor coisa que tem é a prevenção. As mulheres morriam muito. Mulheres de câncer do útero, dos seios. Então, aí as mulheres morriam com 40 anos. Hoje as mulheres estão chegando aos 76 anos. Boa, boa. Por quê? Porque ela está se cuidando. Ela está se cuidando. O homem está se cuidando da próstata. A mulher está se cuidando do câncer de mama, câncer do útero, e entre outros. A mulher, meu Deus, quando eu viajava, quando eu vendia remédio, eu tinha 14 anos. Eu vendia remédio no Maranhão, no Piauí, Ceará. Eu viajava e aí eu vi aquelas moças, 18 anos, 17 anos, da amarela. Fulano morreu, quantos anos? 16 anos. Fulano morreu, 18 anos, morreu de quê? De parto. Morreu de, ninguém sabe, era anemia, né?
1: Uhum.
0: Era anemia, era verme. E hoje, você só acontece isso se você quiser.
1: Uhum.
0: Mas eu vou morrer qualquer hora. Você pode morrer, pode não morrer.
1: Claro.
0: Quem tá vivo é pra isso. Vamos se cuidar.
1: Precisamos.
0: Nós aqui dos produtos F8,
1: prevenindo,
0: a gente dá a dica. Não somos médicos, mas nós damos uma dica. Com o quê? Com conhecimento de causa, que a gente dá a dica.
2: Aqui, Franli, a gente teve recentemente aqui um médico cardiologista, especialista, né? Que é o médico do próprio Franli. E o Franli aprendeu muita coisa com ele nessas idas dele ao médico. Inclusive, descobri um problema que ele estava, que ele não sabia o que era, já tinha feito vários exames e não conseguia descobrir. Com esse médico que veio aqui conversar com a gente.
0: Doutor Mauro Gonçalves.
2: Então, isso serve de o quê? Aprendizado, de conhecimento, que a gente possa passar para a pessoa.
0: É o que eu estava falando para aqui, né? Quando ele estava aqui, doutor Mauro Gonçalves, lá de Uma, ele também
2: tem
0: é médico há 40 anos.
2: Acho que é 40, 30
0: anos. De médico ali no São Marcos, em Teresina, e a gente estava falando. Respeito, às vezes, médicos que só olham para o financeiro, não olham para o paciente, tem médico assim, né? Mas tem médico bom, como ele acabou de ele disse aqui para nós.
1: Uhum.
0: Poxa, eu vou mandar um senhor de 80 anos, porque tem gordura nas veias, eu vou passar suvartantina, não vou, porque a suvartantina, ele chegar com 90, entendeu? Não dá. A pessoa já tem 80, eu vou mandar ele comer só, só peito de frango e folha. Ele fica bom de uma coisa e morre de outra. Ele me disse uma vez, conversando com ele, ele me disse: não vou dizer que é a pessoa, não, você vai fazer essa dieta, só coma peito de frango. Peito de frango, meu amigo, não sustenta ninguém, não.
2: Que tem que entrar numa
0: ele
2: dieta,
0: fica bom de uma
2: bem.
0: Coisa e morre de outra.
2: Você
0: porque
2: pode...
0: tem 80 anos, agora tem que ter os horários para comer. Você não vai comer a mão de vaca, vovô, à noite. Não dá certo.
2: Isso.
0: Você não vai comer a carne vermelha à noite, não dá certo. Mas você quer comer a mão de vaca agora, meio-dia, coma, vovô. Você quer comer panelada, coma. Quer comer peixe, coma. Você quer comer margarina, não coma nem de tarde, nem de dia, nem de noite. Não coma margarina, de jeito nenhum. Margarina, de jeito nenhum, não coma. Você quer comer fritura, vovô, não coma de jeito nenhum. Nem de manhã, nem de tarde, nem de noite. Você quer comer um ovo frito com banha de porco? Pode comer, vovô. Você quer comer a galinha caipira? Coma. É isso, Nete.
2: É isso mesmo, Fernando.
0: Eu vou lá dizer pra minha mãe, não coma nada não. Aí minha mãe morre de fraqueza.
2: É.
0: Tristeza. Dá certo não.
2: Não pode exagerar.
0: Não
2: e eu acho
0: exagerar.
2: Que o exagero é idade nenhuma, em ocasião nenhuma. Mesmo você jovem, quando você exagera
0: nada.
2: Demais numa alimentação...
0: Diminui o açúcar e diminui sal. Sal branco, aquele sal refinado diminua da sua vida.
2: De preferência, pode usar até o grosso, melhor que o refinado.
0: Se você se você quiser comer sal, aquele refinado não é o sal. Diminui aquilo ali e diminui açúcar. Pronto. E o resto, diminui margarina, nem pensar. E o resto você come. Entendeu? Você à noite quer comer, à noite geralmente precisa de dormir, principalmente o idoso. Dormir com o estômago mais flexível, mais light. Porque uma papa, uma vitamina, tá certo à noite. Mas durante o dia que você vai se movimentar, pode comer tudo. Pode comer tudo. Agora, evite sal, açúcar e gordura. Pronto. Aí você tá indo bem. Agora eu tô dando, isso é minha opinião, gente. Procure um médico da área, endocrinologista. Agora, se ele passar só peito de frango pra você comer, procure outro. Outro médico, viu? Médico e mecânico são diferentes. Entendeu? Tem mecânico bom, mecânico ruim. Tem médico bom, médico ruim. Se ele passar, você já tem 70 anos. Se ele dizer que é pra você comer só peito de frango,
2: troca de médico.
0: Troca de médico. Pode trocar logo, viu? Troca e não dá certo não. Você vai morrer de fraqueza ou tuberculoso. Dá certo não. Entendeu? Troca de médico. 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
0: É longe, né?
2: Nós temos bastante ouvinte.
0: É longe no Parauapeba. Mas é longe para quem? É pros outros. Para nós é bem pertinho.
2: Ah, pra gente é aqui do
0: nosso
2: lado.
0: Nós estamos no seu quintal aí, Parauapeba. É. Aí vai falando, como é que você tá no meu quintal aqui? Porque nós estamos no satélite. Lá de cima a gente vê a Terra todinha. É, nós vemos o Brasil todinho de cima. Daqui de cima nós estamos vendo seu quintal da sua casa.
2: É isso mesmo.
0: 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Quem tem antena parabólica na sua casa, principalmente aquela que o governo deu, você vai sintonizar no canal 365. Quantos anos tem quantos dias tem um ano? 365. Você bota lá no seu controle remoto e você vai tá nos ouvindo. 365. E aí agora na próxima semana nós vamos entrar com a nossa TV também. E a nossa TV já vai vendo aí, ó. É 1, 2, 3. 1, 2, 3. Canal 123. E na próxima semana. Aí você dá a sua antena parabólica, qualquer lugar do Brasil, você tá vendo. Ou você só tá me vendo pelo YouTube, aí você tá me vendo. Tá certo? Mas agora você vai me ver, e vai ver nossa programação da nossa TV no Brasil todo, tá bom?
2: Bom, no YouTube basta você pesquisar, eu acabei de ver aqui a facilidade. 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Nós estamos ao vivo no YouTube.
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2: Muito bem, olha só, produção, eu queria botar no ar, eu mandei para você aí, tem a foto de um aniversariante, gente, me pediram, né, te mostra o aniversariante de hoje, eu digo, fica tranquilo, eu mandei até um link aqui do YouTube para ela, para ver como tá lindo o filho dela. Anete, você pode dar os parabéns ao neto, meu neto Enzo Lucas, o nome do neto dela é Enzo Lucas, ele está fazendo 8 aninhos hoje. Eu queria pedir ao Senhor para abençoar ele sempre com muita saúde, muitos anos de vida. Olha só como é. Olha só, rapaz. Me dá uma vontade de estar aí do ladinho dele. Esse, e um paraíso, tanta planta linda. Muitos anos de vida. Ela fica muito grata que Jesus abençoe. Coisa mais linda.
0: Sim, parece que é o maior.
2: Aonde é, meu amor, que vocês moram? Olha, disse, eu tô...
0: parece minha fazenda.
2: Parece a fazenda do Franli aí, né? Ela disse, eu moro aqui na BR-316, bem próximo à Estaca Zero. Olha aí, olha aí, Franli, na Estaca Zero.
0: Estaca Zero, um abraço.
2: É a Regina, que é a avó dele. Oi, Regina.
0: Oi, dona Regina.
2: Obrigada, meu amor. BR-316, próximo à Estaca Zero. Um bom dia pra você.
0: Ali,
2: que você
0: perda, pode... do rodoviário, do anel rodoviário.
2: É, pra que Estaca Zero, né? Ali quem vai pra... Pra onde? Pra Floriano? Pra onde é, gente? É da BR-316. É? Tá certo. Obrigada, Regina. Muito prazer, minha linda, falar com você e mostrar o seu lindo neto, o Enzo Lucas, aniversariante de hoje. Muito obrigado. Ai, que alegria. Bom, nós temos também aqui... A Marlene de Regeneração mandou um vídeo aí, produção, dizendo quais os produtos que ela está usando. A Marlene é uma... Ela é de Regeneração Piauí. E ela é uma cliente GF8, que ela não para de usar. Ela e a irmã dela. A irmã dela já emagreceu, perdeu muito peso usando o Top Fit. 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Estamos tomando aqui em casa direto. É bom demais, é maravilhoso a marca, os produtos GF8. Que Deus abençoe seu Franli GF8. Ela mandou um vídeo aí, ela está tomando o ômega 3. E eu não me lembro qual o outro. Quando tiver oportunidade,
0: gente,
2: é o cloreto de magnésio e o ômega
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2: Junto com o cloreto, exatamente.
0: É um amigo meu, pastor, não vou dizer o nome, infartou domingo. É bonzinho, tinha feito, estava conversando com ele agora. Infartou.
2: Uhum.
0: Eu vou repetir mais uma vez. Os prefeitos das cidades, eles não gostam de fazer sanear. Sanear é fazer, é botar tubulação por baixo da terra, nas ruas. Aí a água vai por baixo, não por cima. É um serviço caro e que não dá voto, não aparece. Não aparece. Ele não vê agora, prefeito não quer fazer sanear. Prefeito nenhum quer fazer sanear. Nenhum. Mas elimina as doenças. Ou as pessoas não botam o pé na lama, não metem o pé no cocô, porque ele vai tudo por dentro de baixo.
2: Exatamente.
0: Tá certo? E assim, Nete, é cloreto de magnésio e ômega 3. Eu não tô doendo, pra que eu vou tomar? Né?
2: Uhum.
0: Mas aí ele não esquece, se ele começar a tomar agora o ômega 3, o cloreto de magnésio, GF8, ele vai eliminar, vai evitar um infarto.
2: Exatamente.
0: Como o dono do biscoito Fortaleza, macarrão Fortaleza, creme crack Fortaleza, farinha de trigo Fortaleza.
2: Uhum. A marca Fortaleza, que morreu, é uma fábrica grande, né? Uma
0: morreu
2: empresa...
0: do infarto, ó. Eu fui papo. Porque não tomou ômega 3 nem cloreto de magnésio.
2: Olha aí.
0: E não tava fazendo, não tava doente.
2: É isso que eu falo. As pessoas, eu não sinto nada, então,
0: não,
2: gente.
0: Não sinto nada.
2: Pelo amor de Deus.
0: Outro amigo meu aqui, o Frank, tava andando na Marechal Castelo Branco, na avenida. Puf!
2: Ele
0: aí
2: uma
0: pegou,
2: caminhada, né?
0: Tinha um avião, foi para São Paulo, pagou 300 mil lá numa numa cirurgia, desentupiu a via. Entendeu? Ele tinha, deu certo ainda, né? Uhum. Ele não morreu ali.
1: Certo.
0: Tem dinheiro que pagou a via hoje. E tem uns que não dá tempo.
1: É verdade.
0: Não dá tempo, morre na hora. 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
0: Geralmente, o nosso agente de venda não cobra para ir entregar na sua casa, geralmente. Mas se ele cobrar, é justo. 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
0: 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E aí, dá 120. 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
2: É porque o delivery,
0: Agora, cobrando, geralmente ele não cobra.
2: Normalmente não.
0: Porque ele quer segurar o cliente, quer fortalecer o cliente. Entendeu? E aí o cliente dele arranja mais outra pessoa.
2: É, verdade.
0: Entendeu? E é aquela história, toda a vida a gente falou aqui. Isso aqui é como um sítio. A gente tá fazendo um sítio.
2: Plantando um sítio. Não é? Você planta, o que você vai
0: planta
2: colher?
0: Planta e colhe.
2: São coisas boas, frutas boas, gente. Ó, Freli, tem uma pergunta aqui pra gente orientar a pessoa. Como é que deve tomar o cloreto e a melatonina que mandaram pra mim? Vamos responder? Vamos lá.
3: Bom dia, Neticão. Neto Campo, me diga bem aqui uma coisa. Como é que toma o colete de magnésio e o melatonina? Né? Que tem um time aqui que comprou os dois, o colete e o melatonina. Me diga aí como é que toma. Né?
2: Vamos lá, vamos ensinar ele aqui.
0: A melatonina você toma à noite, quando meia hora antes de dormir. Tome duas melatoninas junto com o coreto. E pela manhã, em jejum, você toma um cloreto, só o cloreto.
2: O cloreto é duas vezes ao dia.
0: Duas vezes ao dia.
2: De manhã, antes do café da manhã, uma meia hora, antes de você começar a tomar seu café.
0: Isso.
2: E à noite, antes de você dormir, vai dormir uma meia horinha antes, sei lá, você toma melatonina, toma o cloreto.
0: Toma melatonina junto com o cloreto. Pronto,
2: tá tranquilo.
0: É isso aí. Que a melatonina vai melhorar muito a sua vida.
2: A melatonina você pode tomar duas cápsulas, que ele é bem pequenininho, pequenininho, é em gel.
0: Você pode, se aí do outro, mas eu não tô me dando bem, tá pouco. Ah, toma três cápsulas.
2: Você
0: pode subir até para cinco cápsulas, se quiser.
2: No máximo.
0: Mas no máximo, por dia. É só à noite. Aí, porque ela vai dar um sono, ela vai dar aquela moleza, ela vai dar... É o papel da melatonina, é isso. Agora, ela evita Alzheimer, ela evita mal de Parkinson, ela é boa para menopausa, andropausa, para tontura, né? Ela é boa para pessoa que anda tonto. Ela é excelente, então toma. Agora, sempre falando, não é veneno.
2: Não é veneno.
0: Veneno é que a pessoa toma, o efeito é imediato. Não é anestesia. Anestesia a pessoa toma é de imediato.
2: E para de sentir dor, para de sentir tudo. Mas não é.
0: Aí aos poucos vai ajeitando e você vai indo. E aí pouco você diz, rapaz, eu tô novinho. Também tem outro produto muito bom que é a creatina. Creatina, vovô e vovó deve tomar, rapaz, moça, para fortalecer o nervo, para evitar no futuro você estar de bengala, evitar no futuro você ser uma pessoa dependente dos outros, isso é ruim. Então toma a creatina uma vez por dia e pronto, entendeu? Você escolhe o melhor horário para você ficar. Pode ser 9 da manhã, 10 horas. Você olha um horário. Ela é excelente, a creatina. Você vai fazer caminhada? Vai. Então, quando voltar 9 horas da manhã, você quer fazer um lanche. Toma um copo de creatina, né?
2: É a creatina.
0: Creatina, pronto. Não tem um lanche melhor.
2: Gente, a creatina tem um sabor limão, é uma delícia.
0: Sabor limão, pronto. 9 horas eu tenho meu lanche. Então eu pego uma colherzinha de a medidazinha já vendendo.
2: Na latinha.
0: Na latinha. Copozinho de americano de água.
2: Uh-huh.
0: Joga dentro, mexe e toma.
2: Lembrando que a creatina toma somente uma vez ao dia, né, Freli?
0: A creatina é só uma vez ao dia.
2: Só uma vez ao dia, tá, gente? É. E vai te dar energia pro resto do dia. Da vida. Muito bom.
0: Então, diga.
2: Quem tá ouvindo a gente pedindo alô em Caldeirão, Campo Maior, é a Fátima. Muito obrigada, Fátima. 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Vamos ver aqui.
4: Bom dia, Nete. Eu sou o Genesiano Ribeiro, agente de vendas do F8. 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
2: Muito bem, ele acabou de responder, Genesiano. 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
0: 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Quem quer fazer.
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2: E também em Parnaíba.
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2: Entre Luiz Correia e Parnaíba.
0: Entre Luiz Correia e Parnaíba. Você pode reservar agora e, se você é agente de venda, você tem desconto. Entendeu? Então, pode fazer, viu, amigo? Quem a gente venda tem tanta coisa boa que às vezes a pessoa não sabe, né? 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Você viver enganando os outros que não dá.
2: Verdade, olha, Anete, me manda o nome desses produtos de F8 aí, o modo de usar direitinho que eu vou comprar. 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Nosso organismo necessita disso. 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
0: Deixa eu falar bem.
2: Sim,
0: aqui.
2: Fique à vontade,
0: Felipe. É muitos produtos, não dá, a gente não dá tempo de falar. Você que tem, presta atenção, você acha que tá fraco, não tá mais com vontade de namorar, as coisas passou. Isso é normal.
2: Dentro da agenda tem papel aí, que talvez
0: isso seja. Isso é normal, viu? Isso é normal. Rapaz novo hoje em dia. A gente fala no linguajar popular, não tá dando mais no couro. Isso é normal. Antigamente os homens até se suicidavam. Eu não sirvo mais pra nada. Eu não tô servindo nem pra minha mulher. Gente, isso é normal.
2: Tem muita gente que passa por isso, né, Franli? É a progesterona
0: É normal pra mulher também.
2: E a testosterona, que acaba.
0: A mulher, às vezes, né? Que a mulher não tá afim mais, uhum. E o marido fica pensando que ela tá traindo
2: ele. Tá traindo, né?
0: Tá com outra mulher. Porque ela não tá afim. Agora, minha senhora, você é a mulher nova, casada, tem seu esposo, tem sua família, tudo bem. Olha, a melhor família que tem para um casal é marido e mulher. Seus filhos, você fez, você criou para o mundo. Eles vão fazer a vida deles agora. E vai ficar só vocês dois. Só vocês dois vão ficar. Vocês têm que procurar gostar um do outro, se cuidar. Preste atenção no que eu estou te falando. Mas eu não quero mais sexo. Esse negócio de sexo é normal. A gente não querer mais. É normal. Mas não é bom. Procure querer. Aí eu não tenho mais vontade. Mas nem tudo que a gente às vezes não tem vontade, eu vou ficar por isso mesmo. Não. Você precisa ter vontade de viver. Você precisa ter vontade de sexo. Você precisa ter vontade de comprar uma coisa. Você precisa ter vontade de fazer alguma coisa. Porque senão você vai se tornar nada. Entendeu? É uma árvore mostra. Pra quê? E agora é normal as pessoas não se afastar disso.
2: É verdade.
0: Mani, mas como é que eu faço? Meu marido quer tá afim de namorar e eu não tô. Ou vice-versa. Minha mulher tá afim de namorar e eu falei, não estou. Toma o H&M junto com o cloreto de magnésio. H&M. Você vai voltar a reativar a sua testosterona ou a progesterona. Não é da noite pro dia. Aí você vai dizer, rapaz, o Franley tinha razão. Meus filhos estão criados, eles estão namorando lá na praia. Meu filho com a mulher dele estão namorando. Estão namorando até em cima da casa. E eu, nada. Não, eu já cuidei deles e agora vou cuidar da minha vida, eu e minha mulher.
2: Exatamente.
0: Vamos mudar nossa vida. Vamos ver aquele tempo que nós tínhamos um fogo danado. Nós namorávamos, toda hora a gente queria namorar.
2: É verdade.
0: E por que que eu vou me acabar agora que tá bom?
2: Ah, agora que o negócio
0: aí
2: tá bom.
0: Aí você tem que pensar assim.
2: Ah.
0: Quando você pensar assim,
2: uhum.
0: Aí você vai começar a despertar e vai dizer, rapaz, que tempo. Por que não antes?
2: Perdeu tanto tempo,
0: por quê, né, Carlinhos? Por que não antes? Por que não antes? Porque você não tinha esses produtos.
2: É verdade.
0: E quando você não tem o produto, tanto faz. Aí tanto faz com tanto fez. Não, vou viver aqui só pra comer. Você não é porco não, meu irmão.
2: É.
0: Porco é que vem só pra comer.
2: Que isso, né?
0: Quanto mais gordo, melhor pro dono.
2: Agora, para o ser humano, não. Quanto mais gordo, mais problema de saúde você vai
0: doente.
2: Ter. Mais doente,
0: é. Com o ser humano é diferente. Quanto mais gordo, mais doença. 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E outro à noite, quando for dormir. Cloreto de magnésio e o H&M. Toma os dois juntos. E deixa o tempo passar. Aí você vai começando com a mulher. Mulher, você lembra daquele tempo que nós íamos para tal lugar, passar o richeio e dar vontade de namorar dentro d'água. Dar vontade de namorar debaixo daquele pé de cajueiro. E aí ela vai dizendo, ah, amor, é mesmo. E aí aquilo ali vai despertando, né? Porque é aquela história mais certa que existe. Quem não é visto, não é lembrado. Se você... Coisas boas, a gente remoe. Né, Nete?
2: É verdade.
0: E coisa ruim, a gente esquece. Então, aí você vai começar... Aí, dá um cheiro no teu marido. Dá um cheiro nele, dá um abraço nele. Diz que eu te amo. O melhor remédio que tem para um casal... Essa palavra, eu te amo.
2: Ah, é bom demais.
0: É o melhor remédio que existe. não existe outro remédio. Depois
2: isso,
0: vem.
2: Isso, gente, é todo dia,
0: depois
2: sabe?
0: Vem as circunstâncias.
2: Isso é todo, dia. Todo dia. Você tem que dar carinho, tem que dar amor.
0: Quando você
2: tem que dar
0: começa
2: atenção.
0: A dizer isso, você começa a jogar álcool no fogo. né?
2: Pega fogo, Frelinho.
0: Pega fogo. É e viver por viver não é bom, não.
2: É não, Frelinho.
0: É, só para estar vivo, é bom você viver para usufruir das coisas boas. E uma das coisas boas da vida chama-se...
2: É namorar. Namorar é bom demais.
0: Né? Se divertir.
2: Ora, mas rapaz.
0: Se divertir.
2: Com saúde, né?
0: Com saúde.
2: 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O azulzinho que você toma e buf, não. E muitas vezes até morre na mesma hora.
0: O azulzinho, você vai... toma azulzinho, chamou Viagra, Cialis, você toma.
2: Tem que ser passado pelo médico, pelo olha médico. Lá.
0: E
2: já tem muita
0: coisa.
2: Gente que não...
0: E ele, quando você toma, ele serve...
2: Acelera a circulação do sangue.
0: É. Você tá fazendo um fogo passar uma carne. O fogo tá quase apagando. Você e aí você álcool. Bota um álcool, aí faz...
2: Sabe aquela labareda.
0: É, então o azulzinho serve pra isso. Mas nessa lapada ele pode queimar essa...
2: A cara, queimar tudo, torrar a carne.
0: Entendeu? E já o HIM,
2: não,
0: o clorito de magnésio, é diferente. Ele vai indo.
2: Esse HIM é duas vezes ao dia, não é? Também me perguntaram outro dia aqui.
0: Duas vezes ao dia.
2: Teve uma senhora que falou, olha, meu marido comprou o HIM e eu queria saber quantas vezes ao dia ele pode tomar. Pode tomar inclusive a senhora também, tá? O homem e a mulher. Toma os dois juntos, duas vezes ao dia.
0: Junto com o homem com cloreto de magnésio.
2: Isso.
0: Ela pode tomar até só, mas... Bom mesmo é com cloreto.
2: Uhum. Pra mim, tem uma outra pessoa aqui que eu queria ajudar, é a Lucilene. Ela é de Água Branca, da região de Água Branca. Olha só o que ela fala. Isso aqui é o Franli, ele tem PhD nessa situação aqui. Olha
5: só. Bom dia, seu Franli. Você falou, eu tava no pré-diabético, sabe? Mas aí eu acabei chegando no diabético 2. E o médico passou esse remédio. Eu queria que o senhor me respondesse se é normal. Eu tomo ele, comecei a tomar ele ontem, depois do almoço, mas quando foi de tarde, de noite, começou a noite, começou a andar de barriga. E aí eu comecei a ir ao banheiro e eu fiquei muito assustada, sabe? Porque estava insuportável, não estava conseguindo. Achava que ia morrer, de tanto ir ao banheiro. Podia abrir igual uma torneira, sabe? Nunca me vi desse jeito, eu queria até tomar Imozec, porque eu não estava aguentando mais, sabe? Mas aí parou por conta, eu não sei hoje assim mais ou menos. Eu queria que o senhor me dissesse qual o remédio que eu devo tomar para parar, por exemplo, uma diarreia, né? Entendeu? Porque o médico...
2: Falou com quem entende, falando que tem PhD.
0: Primeiro eu não sou médico, né?
2: Ela volta lá no médico e explica o que foi que aconteceu, para ele mudar a medicação para ela.
0: Nem médico, é isso. Pena de explicar para ele o que aconteceu.
2: Agora, na situação que ela tá com diarreia...
0: Ela tem que tomar de imediato o probiótico.
2: Exatamente.
0: De imediato você toma o probiótico. Uhum. Tá certo? E suspende o remédio aí, enquanto você vai ao médico para ele passar os remédios, dizer o que aconteceu. E você toma o probiótico. Porque remédio é assim, gente. Se o médico soubesse... Qual era o remédio? Ia dar certo, ninguém morria mais.
2: É como
0: o Frolia
2: diz todo dia, nem o médico tem certeza.
0: Ele passa o remédio, aí ele pede pra você voltar lá.
2: Se não
0: tá dando certo, volte lá.
2: Exatamente. Mas enquanto você não volta no seu médico pra acabar, ela disse que pensou até tomar Imozec, que é um outro produto que
0: eu não, tomar. Aí você...
2: Melhor você tomar o nosso probiótico.
0: Não
2: toma
0: Imozec, não.
2: Pelo amor de
0: Deus. Porque o Imozec vai fechar, aí você vai deixar... Essa coisa apodrecer dentro de você, não dá, entendeu?
2: Então
0: aí
2: você precisa tomar probiótico.
0: Outra pessoa, né, toma o Imozec, toma o chá da folha daquela da fruta, rapaz. Ô, meu Deus, todo dia. Da goiaba.
2: Da goiaba, do olho da goiaba.
0: Da da folha do
2: da ata.
0: Não tá certo. Porque você vai prender a coisa que quando você dá diarreia, é porque tem algo podre dentro de você. É ao contrário, você tem que tomar bastante água
2: bastante
0: fazer cocô mesmo, botar pra fora.
2: Botar pra fora, porque vai infeccionar cada vez mais e vai apodrecer por dentro.
0: E o probiótico,
2: basta tomar, olha, eu falei, eu tenho certeza absoluta, ela tomando um probiótico. Basta
0: ela tomar um probiótico agora, entendeu? Ela já vai melhorar.
2: Já vai melhorar bastante.
0: Acabar com a infecção,
2: vai,
0: né?
2: Vai.
0: E vai procurar um médico.
2: Retorne lá no seu médico e diga o que aconteceu, pra ele mudar.
0: Saber por que que foi. Agora, eu acho...
2: Ela tem diabetes tipo 2.
0: Eu acho que não foi o problema do remédio.
2: Não foi, né, Fernando?
0: Eu acho que é outra coisa.
2: Então ela só o médico, ela voltar no médico, conversar com o médico. Lá
0: que eu acho que essa disenteria dela não foi por causa do remédio da diabetes, não. Remédio para diabetes não vai dar disenteria. Mas ela tem que ir lá e voltar. E nós temos um produto bom para diabetes 2, que é Top Fit, né?
2: Top Fit GF8,
0: Plus. Top Fit GF8 é excelente para controlar sua diabetes e pode até acabar com ela. Agora eu acho que essa sua disenteria não foi do. Coincidência. Coincidência.
2: Exatamente, tá mais pra
0: coincidência que aconteceu aí.
2: Bom, tome o probiótico.
0: De qualquer maneira, toma o probiótico.
2: Resolva esse problema que você tá agora.
0: R$35 e volte lá no seu médico.
2: Vamos encerrar, né, Felipe? Vamos rezar. 12 horas.
0: Até amanhã, que Deus nos permitir, que são 12 horas. E quer dizer, essa água reza por mim, que eu preciso de rezas. Eu preciso de paz. Eu preciso de felicidade. E são coisas que não tem para vender. A gente adquire isso com a fé, com as pessoas boas da vida. E Deus me livre das pessoas ruins. Tire de perto de mim as pessoas ruins.
2: Me afaste.
0: Me afaste, meu Senhor Jesus. Deixe as pessoas boas do meu lado e afaste as pessoas ruins.
2: Amém.
0: Porque eu tenho certeza que eu não mereço. Porque sou uma pessoa trabalhador, desde o dia que nasci praticamente. E eu te digo uma coisa. Não sou invejoso, não quero nada,
2: de ninguém.
0: Eu quero o que é meu. Não sou ambicioso, sou trabalhador. Brasileiro, trabalhador.
2: Amém.
0: E beijo pai, beijo mãe.
2: Amém,
0: com 4 Felipe. Eu me fecho, com 5 eu me tranco, com a chave de sacada e vim
2: expulsando. Amém. Olha, gente, vamos rezar agora e vamos beber essa água, receber essas bênçãos que chegam de todo canto do Brasil pra gente. E a gente, com fé, a gente cura, com fé, a gente alcança nossas graças. E com fé, a gente sabe que o dia segue bem melhor. Em seguida, você fica bem informado com Fábio Brito e Gomes de Oliveira Galego, o Jornal Segunda Edição. Tchau, tchau, até amanhã.
6: Fala, aqui é Franli. Quero dizer o seguinte, para você ter êxito na fé, você precisa ter fé. Se você não tiver fé, você não vai ter êxito. Saiba de uma coisa, que um dos melhores remédios, melhor antibiótico, é a fé. Você quer que dê certo sua fé? Se concentre, levante as mãos para cima, se encoste em qualquer, numa parede, em qualquer coisa. E peça a Deus aquilo que lhe interessa. E tenha fé. Se você fizer isso, vai dar certo, vai dar certo. Quem está falando aqui é Franli. Essa oração foi feita aqui na sede da Rede Rádio Verde Campos, com todos os funcionários daqui da rádio. Todos nós fizemos com fé, pedindo para que você tenha saúde, nossos ouvintes, nossos queridos amigos. Então, só quero lhe dizer para você, tenha fé e reze conosco esse Pai Nosso.
7: Pai nosso que estais nos céus, santificado seja o vosso nome. Venha a nós o vosso reino. Seja feita a vossa vontade, assim na terra como no céu. O pão nosso de cada dia nos dai hoje.

0: Deus, rogai por nós, pecadores, agora e na hora de nossa morte. Amém.
1: 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Para todas as pessoas que estão nesse momento passando por situação difícil nos hospitais, com a Covid ou com outras doenças. 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

0: Olá, boa tarde, meio-dia e mais 9 minutos. Começa agora o seu Jornal Verdes Campos desta quinta-feira. Hoje, 28 de maio do ano de 2026, e estas são as principais manchetes de hoje. Justiça suspende contrato de R$800 mil para show de Natan em Campo Maior. Cidade do Piauí terá fiscalização mais rígida do TCE sobre a execução de emendas parlamentares. Com perda equivalente a 80 campos de futebol por dia, cidade piauiense lidera ranking de desmatamento no Brasil. Prefeito afasta servidores após prisão de diretor adjunto de creche por estupro de vulnerável em Timor, no Maranhão. Ministério Público Federal pede medidas urgentes para proteger terras indígenas no Maranhão. INSS realiza mutirão de perícias em 17 cidades do Ceará no fim de semana. E atenção, jumento sai do Ceará por até R$10, tem pele vendida a R$1.500 para cosméticos na China. Ação em 5 estados investiga a ligação do PCC com o setor de combustíveis do Brasil. Fim da escala 6x1 é aprovada na Câmara. Jornada de trabalho também será reduzida. Anvisa proíbe venda de cosméticos e produtos de limpeza por irregularidades. INEP abre inscrições para aplicadores de prova do Enem. Mais de 5 milhões deixaram o Bolsa Família em 3 anos após serem empregados ou terem renda. E ainda, INSS começa a enviar mensagens para avisar aposentados e pensionistas a realizarem a prova de vida. Estas e outras informações você confere no seu Jornal Verdes Campos de hoje, que está apenas começando.
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0: Agora são 12 horas e mais 11 minutos, 12 e 11.

0: Muito bem, minha gente, estamos chegando nesse comecinho de tarde de quinta-feira. Inicialmente pedindo a sua licença para entrar na sua casa e saudá-lo com muito carinho. Eu sou Fábio Brito e falamos ao vivo da rede de rádio Verdes Campos Sat, via satélite para todo o país, através do sinal da antena parabólica. Estamos ao vivo para o mundo inteiro pela internet. E é claro, você também já pode nos sintonizar aí na sua cidade e região através de uma das emissoras afiliadas à nossa rede de rádio. Olha, essa é a rádio da vovó, do amigo caminhoneiro, do homem e da mulher do campo. Qual você? Onde você está? Vamos nessa! Agora são 12 horas e mais 13 minutos, 12 e 13. Não se perca no tempo. Acerte o seu relógio. Olha, respeita a quinta-feira, 28 de maio. Hoje é celebrado o Dia Internacional de Luta pela Saúde da Mulher. Hoje é lembrado também como sendo o Dia Nacional de Luta pela redução da mortalidade materna. Hoje é o dia do ceramista. E hoje também é o dia mundial do hambúrguer. É, você gosta de um hambúrguer? Hoje é o dia mundial. E nesta quinta-feira, hoje, celebramos o dia de São Germano de Paris, bispo, homem de oração e muita escuta. E boa tarde desta quinta-feira, hoje vai para uma cidade do Ceará que está ouvindo a gente através do sinal da nossa emissora afiliada na região de Granja. O boa tarde de hoje vai para a cidade Barroquinha. Alô, você de Barroquinha, ali é micro região do litoral Camucim, né? Litoral de Camucim, Acaraú, fica na divisa ali com Piauí. Olha, faz limite lá com o Oceano Atlântico, né, no norte, com o mar, e aí ao sul é coladinho lá com Granja, a leste faz fronteira com Camucim, a oeste lá você tem Chaval, e temos também Cajueiro da Praia e o estado do Piauí. Olha, a cidade está distante, 420 quilômetros da cidade de Fortaleza, viu? Um pouquinho longe, né? População estimada em 14.475 habitantes. Olha, a economia de Barroquinha, ela gira principalmente na exportação de lagosta e camarão. Lá também tem várias indústrias, né? Do setor de produtos alimentares, extrativismo, e outra fonte de renda lá é sem dúvida o turismo, por ser uma cidade litorânea. Então lá você vai encontrar muitas praias, ilhas, né? Lá você vai ter a praia de Bitupitá, praia do Pontal das Almas, lá também tem a vila de Curimãs, a Praia Nova, a Barra dos Remédios, vale a pena você conhecer. E o principal evento cultural do ano lá é a Festa da Padroeira Nossa Senhora dos Navegantes, que acontece no mês de agosto. Olha, quem nasce em Barroquinha é barroquinense. Boa tarde, Barroquinha, no Ceará. O nosso som está ecoando na região. E aqui já ao meu lado, ele, Gomes de Oliveira, o galego, falando a verdade, doa quem doer. Boa tarde, galego.
1: Boa tarde, Fábio. Boa tarde, Paulo Sérgio, Jairo. Olha, ontem a notícia relacionada com aquele canalha que tomava de conta de uma creche em Timon foi recebida com satisfação pelas pessoas. É que esse tarado foi preso pela polícia. E conforme a gente disse ontem, eu só espero que ele não saia em audiência de custódia. Como é que pode colocar o marginal daquele tomado de conta de uma creche, estuprador, fez mal a muitas crianças e era o comandante lá da creche. Então não dá para entender como é que pode acontecer um troço desse. E eu não quero acreditar, por hipótese alguma, que tenhamos algum advogado. Eu sei que o advogado criminalista ele defende até o diabo, mas eu não acredito que um cara que é advogado e que tem um filho menor vai defender um crápula desse tipo aí, que é nocivo à sociedade, que está na cadeia, porque é um criminoso, é um cara que não merece o mínimo de reconhecimento como professor. Então eu espero com toda certeza que ele fique muito tempo na cadeia. Eu já disse aqui, num país sério, ele ia apodrecer na cadeia. Esse cara escolhia as suas vítimas, estuprava crianças e simplesmente mandava na creche. Ninguém tinha coragem de enfrentá-lo. Então, graças ao trabalho das mães que deduraram esse vagabundo, a polícia foi lá e fez a sua parte. Que sirva de exemplo a você que é canalha e que pensa em enveredar pelo mesmo caminho.
0: E quais são os outros destaques de hoje, Galego?
1: Olha, criminosos vestidos de garis invadem residência e executam homem a tiros em município do Piauí. Mulher perde controle da direção, bate em veículo e capota carro. Suspeito conhecido como Safadinho é preso após ataque a facadas no interior do Piauí. E idoso morre após incêndio de grandes proporções destruir residência também no Piauí. Detalhes já já aqui no Campeão que está no ar.
0: Muito bem, Jornal 20 Campos, segunda edição. Já ao vivo aqui também através das plataformas digitais, você pode nos assistir lá no canal do YouTube. Já estamos ao vivo, né? Maravilha, já estamos ao vivo. Então, vá à nossa página agora, curta a nossa transmissão, dê um like, compartilhe o link na sua rede social, no seu grupo de WhatsApp. Olha a informação, pede passagem, vamos trazer o destaque inicial de hoje, tem informações do Piauí, atenção, hein? Justiça suspende contrato de R$ 800 mil para show de Natan em Campo Maior.

0: Ora, a justiça determinou a suspensão do contrato de R$ 800 mil firmado pela Prefeitura de Campo Maior, no Piauí, para a contratação do cantor Natan durante os festejos de Santo Antônio. A decisão liminar foi obtida pelo Ministério Público do Estado do Piauí por meio da terceira Promotoria de Justiça de Campo Maior. A Prefeitura de Campo Maior informou que já protocolou um recurso junto ao Tribunal de Justiça. O município reforça que o festejo de Santo Antônio é uma das maiores manifestações culturais e religiosas do Piauí, movimentando a economia local, fortalecendo o turismo e gerando emprego e renda para centenas de famílias da região, disse a nota da Prefeitura hoje. Olha, segundo o Ministério Público do Piauí, a contratação foi realizada em meio a dificuldades fiscais enfrentadas pelo município, que possui dívidas com precatórios, pendências previdenciárias junto ao Campo Maior Preve e investigações sobre atrasos salariais de servidores contratados. O Ministério Público também apontou que o município acumula débito superior a 4,9 milhões de reais no pagamento de precatórios, além de responder por problemas relacionados ao descumprimento de obrigações ambientais. Na decisão, o juiz Marcelo Salles Campos, da 2ª Vara de Campo Maior, determinou a suspensão imediata do contrato e proibiu novos pagamentos à empresa responsável pelo show. O magistrado também ordenou o bloqueio judicial no valor de R$ 800 mil. Galego, a prefeitura deverá apresentar em até 48 horas os comprovantes de pagamento já realizados, incluindo notas de empenho, liquidações e ordens bancárias. A decisão prevê multa diária de R$ 1.000, limitada a R$ 30 mil por agente público em caso de descumprimento. O prefeito João Félix, o procurador-geral do município e o secretário municipal de cultura foram intimados para cumprimento imediato dessa decisão. A informação que temos do município é que a prefeitura está nesse momento solicitando aí que esse show aconteça.
1: Olha, isso é um deboche, viu? Porque com esse monte de coisas irregulares, com precatórios que não foram pagos, com muita coisa se tratando de dívida, eu acho que é um tapa na cara do povo que participa dos festejos trazer um cara pagando R$ 800 mil pela apresentação dele, que não tem nada a ver com festejo. Por que que não traz o Fábio de Melo, que é mais barato e é um padre? Então não tem nada a ver, está tudo errado, e o Ministério Público merece todo o nosso respeito, que tem que punir esse tipo de deboche.
0: É que o festejo vai proporcionar um movimento na economia, todo mundo sabe disso, né? Vai movimentar a economia local, como todos os anos acontece. Vai fortalecer o turismo, vai gerar emprego e renda para a família de Campo Maior e cidades vizinhas. Agora, o que se questiona não é isso, não é a finalidade, não é, da união de famílias no festejo, mas é o valor pago diante da situação financeira e fiscal que passa a prefeitura. Essa é a alegação do Ministério Público do Estado do Piauí, na qual hoje a justiça acatou essa recomendação, não é? Nas próximas horas, o município vai solicitar aí uma nova análise para que esse evento possa acontecer. Olha, em outros municípios, em outras situações do Piauí, nós já observamos e vimos aqui shows com esse valor serem suspensos. Vamos ver o que vai acontecer com o município de Campo Maior, no Piauí, dessa vez.
1: Porque a gente lamenta que muitas cidades têm educação que não vale nada, tem uma saúde deficitária, o transporte não presta, o povo não recebe o dinheiro em dia. Então não tem sentido trazer cantor pagando R$ 800 mil. Sinceramente, nada de pessoal contra a prefeitura, mas com toda a honestidade, é um deboche.
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0: Vamos nessa, agora são 12 horas e mais 25 minutos, 12:25.

0: Olha, Jornal Verdes Campos, segunda edição desta quinta-feira, só está começando, viu? Muito boa tarde você que está aí do outro lado, está ouvindo a gente em casa, no aconchego do lar, família reunida na hora do almoço. Você que está chegando do trabalho agora, né? Cansado, com fome, pense numa fome. Você chega em casa meio-dia, vai direto para as panelas, né não? Olha, você que está chegando no trabalho, seja bem-vindo, seja bem-vinda à nossa programação. Almoçando com o Jornal Segunda Edição, Galego.
1: E é uma situação favorável você ficar ouvindo o jornal enquanto a comida, viu, é feita. Tem que ter paciência também, você vai encher o busto, não se preocupe. E você já sabe que a companhia da mais popular do Brasil, você esquece até que a comida não saiu ainda, mas vai sair já já. Muito obrigado a você que acompanha a gente neste momento, almoçando, reunindo a família e sempre ligado na mais popular do Brasil, porque aqui a notícia chega na hora certa e com credibilidade.
0: É, boa tarde também você que está no trabalho agora, né, no comércio, nas empresas privadas, nas repartições públicas, de plantão nesse horário. Muito obrigado pela companhia. Boa tarde aí para o nosso amigo caminhoneiro, o único que sabe rodar o Brasil inteiro sem GPS. É o caminhoneiro. Fé em Deus, pé na tábua. Um abraço aí para você também, meu amigo taxista, motorista de ônibus, motorista de van, motorista de aplicativo de carona com o som da rede de rádio Verdes Campos SAT. Obrigado também pela companhia, um bom trabalho. 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
0: 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Olha, vamos fazer o nosso primeiro intervalo e já já você confere informações do Piauí. Atenção, hein? Notícia de última hora. Deputado federal do Piauí é internado após acidente doméstico em Teresina. E já já tem notícias do Maranhão. Prefeito de Timon afasta servidores após prisão de diretor acusado de estupro de vulnerável. Mais notícias, galego.
1: Polícia deflagra operação e prende 9 pessoas ligadas ao PCC em Teresina. Meu boa tarde a Marcelo Macedo, que assumiu o comando agora.
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0: Vamos nessa, agora são 12 horas e 38 minutos, 12h38, de volta ao vivo com o seu Jornal Vídeos Campos, segunda edição, informação com precisão e credibilidade. 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Todas as informações na palma da sua mão. 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
0: 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Olha, atenção, meu amigo produtor rural. Daqui a pouquinho eu vou trazer uma notícia. Olha essa notícia aqui. É um caso raro, né? Quem é criador sabe disso. É um caso raro. Olha, a cabra dá luz a 5 filhotes de uma só vez, meu Deus. Rapaz, quem mora no interior cria bode, né? Cabra, sabe que a cabra geralmente dá 2, no máximo 3, né? 3 já é raro. Essa cabra deu à luz a 5 filhotes de uma só vez. Onde foi isso, gente? No Piauí, foi? No Piauí. Daqui a pouquinho eu trago essa informação. Olha, agora são 12 horas e 42 minutos, 12h42. Notícias, Galego.
1: Olha, a Polícia Civil do Piauí e a Polícia Militar realizaram uma operação integrada na noite de ontem para combater o tráfico de drogas na cidade de Teresina, em regiões dominadas pela facção criminosa Primeiro Comando. Quem diria, hein? 9 pessoas foram presas e um menor de idade foi apreendido. A ação foi coordenada pelo Departamento Estadual de Repressão ao Narcotráfico, DENARC, e também contou com o apoio da Guarda Civil Municipal de Teresina, além dos batalhões especializados da Polícia Militar. Foram cumpridos 31 mandados de busca, 9 prisões e a apreensão de um adolescente e várias drogas apreendidas, crack, maconha, cocaína. O detalhe foi a situação encontrada com esse menor. Os policiais ficaram até sem entender como é que o cara se mete numa confusão dessa. Então tá aqui, o trabalho da polícia é importante, do DENAC, disse o delegado Samuel Silveira. Lembrando também que o coronel Costa Lima, subcomandante da PM, estava nesse trabalho importante para a sociedade. Cerca de 160 guarnições participaram dessa operação, totalizando aproximadamente 200 policiais. Essa operação é uma operação que focou mais na base, nas bocas de fumo, aqueles que revendem a droga diretamente para o usuário. Uma ação em que a Polícia Militar entrou com seu policiamento especializado com quase 160 guarnições, completando com a Polícia Civil e Guarda Municipal, confirmando um total de 200 policiais para acabar com essa festa.
0: Olha, deputado federal do Piauí é internado às pressas após acidente doméstico. O deputado federal Júlio Arcoverde, do Progressista, sofreu um acidente doméstico na madrugada de hoje e precisou ser internado em um hospital particular da capital do Piauí. A assessoria do parlamentar informou agora há pouco que era necessário permanecer em observação no hospital. A notícia de que o deputado escorregou e caiu dentro de casa, batendo a cabeça no chão. Por isso, foi necessário ficar internado para fazer exames mais detalhados. O parlamentar participou da votação em primeiro turno da PEC sobre a escala 6x1, de forma virtual pela internet ontem, na Câmara Federal. Mas a votação em segundo turno, que aconteceu por volta de 8 horas, já estava ausente, já havia ocorrido um incidente. Então a previsão é que Júlio Arcoverde só retorne sua agenda a partir da próxima segunda-feira. Boa recuperação ao parlamentar do Piauí. Olha, atenção, donos de veículos, quem está buscando tirar a primeira carteira de habilitação do Piauí? Novidade, viu? Já está em vigor no Detran Piauí a utilização de veículos próprios para a realização da prova prática para a carteira de motorista no Piauí. A diretora do Detran, Luana Barrada, disse hoje que o solicitante que queira utilizar o novo recurso vai precisar ter o veículo vistoriado devido a normas de segurança. Então, as mudanças recentes nas regras da Carteira Nacional de Habilitação têm como principal objetivo reduzir os custos para quem deseja tirar a primeira habilitação no Brasil. E entre as medidas discutidas e implementadas estão a questão da obrigatoriedade de aulas em autoescolas, a possibilidade de cursos teóricos online, ou seja, pela internet, e redução da carga mínima de aulas práticas. Então, segundo a diretora, o impacto no estado é positivo e as mudanças têm surtido efeito quanto efetivamente trazido aí facilidade, redução de custos para retirada da CNH. E muita gente apoiando essa ideia, viu, galera? Nova medida. Então, quer dizer, você que vai tirar a carteira de habilitação, se você já tiver um carro, então você pode fazer o teste, né, no próprio veículo, viu, Galego?
1: O cara já está acostumado com o seu carro, é importante. Agora, o mais importante é você ter a carteira de habilitação, que sem ela, você simplesmente não consegue ultrapassar uma blitz, fica preocupado, é complicado, viu? O importante é o cara andar realmente na linha e com toda a documentação em dia.
0: Olha, daqui a pouquinho a gente vai ao vivo para a região de Alto Longar, no estado do Piauí, porque hoje o governador Rafael Fonteles está visitando várias cidades da região norte. Aliás, desde ontem, né, começou uma jornada de visitas, inauguração de obras em muitos municípios do interior do Piauí. E no comecinho da tarde de hoje, ele vai estar presente na região de Alto Longar. Nós estamos lá com uma equipe já aposta e daqui a pouquinho teremos informações ao vivo da visita do governador do Piauí a Alto Longar. Aguarde! Vamos agora trazer informações do Maranhão, notícias da região de São João dos Patos. Ao vivo agora, da nossa central de jornalismo, Messias GF8, tem novidades. Alô, Messias, boa tarde.
2: Boa tarde, Fábio Brito, boa tarde, Galego. E agora vamos com informações aqui da central de jornalismo de São João dos Patos, nesta tarde de quinta-feira, dia 28 de maio. A juventude e o esporte patoense já tem data marcada para se encontrar entre os dias 1º, 2 e 3 de junho. O município de São João dos Patos será palco do 20º GIAC, Jogos Intercolegiais do Aniversário da Cidade, um dos eventos esportivos mais tradicionais e estudantil da cidade. Olha, o torneio promete reunir centenas de estudantes e atletas locais em competições que envolvem diversas modalidades, como futebol, vôlei, handebol e atletismo. Mais do que a disputa por medalhas, o GIAC celebra o espírito esportivo, a integração entre as escolas e o talento dos jovens no município. A organização do evento ressalta que o esporte funciona como uma ferramenta de transformação social e união comunitária. A programação completa das partidas e os locais de cada competição devem ser divulgados nos próximos dias. A expectativa é de ginásio cheio para apoiar a nova geração de atletas aqui do município. Olha, vamos encerrar nossa participação trazendo as informações de Imperatriz. A Comissão de Defesa dos Direitos dos Animais, a OAB de Imperatriz, em conjunto com a Polícia Civil, acompanha as investigações sobre o atropelamento que causou a morte da cadela Sky. O caso aconteceu no último domingo, dia 24, no bairro Santa Rita, em Imperatriz. Segundo os tutores, o atropelamento teria sido intencional, já que o animal estava na calçada de casa. Olha, o caso segue sendo investigado para esclarecer todas as circunstâncias. Conforme a legislação brasileira, crimes de maus tratos contra animais podem resultar em pena de 3 a 5 anos de prisão, podendo ser aumentada em caso de morte do animal. Portanto, aí a Comissão de Defesa dos Animais do município de Imperatriz acompanha esse caso aí de perto e que o punido ou os punidos sejam realmente levados à justiça. E com essas informações, eu volto aí à bancada do Jornal Verdes Campos, segunda edição.
0: Ok, muito obrigado, Messias, pelas informações aí da região do estado do Maranhão. Olha, vamos aqui para o estado do Ceará. Falar aqui de uma situação muito delicada, difícil de compreender, a situação de muitos animais no Nordeste, principalmente em se tratando de jumentos, que em muitas regiões hoje vivem abandonados. Olha, símbolo da resistência no semiárido piauiense, maranhense, nordestino, o jumento está sendo vendido no Ceará por valores que variam de R$1 até R$10. Imagine, o jumento está sendo vendido entre R$1 e R$10, né? E na China, isso vale R$1.500. Após ser processado para extração de pele e colágeno para a indústria de cosméticos. Olha, apesar desse animal movimentar um mercado milionário na Ásia, o comércio da espécie não traz oportunidades viáveis e sustentáveis para o agronegócio local. Pelo contrário, a atividade ameaça a reputação do setor. Na semana passada, a Comissão de Direitos Humanos e Legislação Participativa da Câmara aprovou a sugestão legislativa de proibir o abate de jumentos em todo o território nacional. Agora, de acordo com a agência Senado, né, esse projeto vai passar a tramitar como projeto de lei. Como justificativa, gente, para a decisão, foi levantado não só o viés de proteção animal e o risco de extinção, mas também a necessidade de preservar a imagem do agronegócio brasileiro frente aos riscos sanitários promovidos pela forma informal como é a atividade se dá nesse país. Então está aqui, Galego. E aqui a gente já denunciou várias vezes e vamos continuar denunciando. Estou acabando com o jumento nesse país. Jumento sai do Ceará por até R$ 10,00 e tem pele vendida a R$ 1.500 para fabricação de cosméticos na China, galera.
1: É importante que o projeto seja aprovado logo e que haja o cumprimento, doa quem doer. Porque o jumento é um animal que tem um trabalho tão importante no interior, viu? Carregando, levando cargas. E a gente fica triste quando se depara com a informação desse naipe aí. Então é preciso que o projeto seja aprovado no mais rápido espaço de tempo possível e que haja punição para quem fizer as coisas erradas achando que não vai dar em nada. A gente lamenta profundamente, a informação procede e a gente fica triste e sem entender o porquê que estão acabando com o jumento.
0: Olha, vamos trazer agora a participação popular. Vamos ouvir o povo. Olha, Fábio, quero fazer uma reclamação a respeito da falta d'água aqui na região do Dom Avelar. E vale quem tem, Teresina, desde terça-feira que estamos sem água. Até esse momento não tinha chegado. Isso é um desrespeito com os contribuintes. Pagamos por um serviço deficiente. Merecemos mais respeito. Esperamos que ao retornarmos do trabalho tenha água em casa na torneira. Reclamação aqui do morador. Deixa eu ver aqui o nome dele, rapaz. É Dom Avelar e Vale Quintém. Fica na zona leste de Teresina, Galego.
1: Uma vergonha, viu? Inaceitável. Sobre todos os aspectos, o cidadão passar por esse dilema. Eu já disse aqui, qual era o certo? Era descontar no talão o disco que não tem água, cara. Que eu vou pagar por um produto que eu não tenho? O cara vai tomar banho como? Vai fazer a comida, a mulher vai fazer o almoço como? Sem água. Então é profundamente lamentável que tenhamos esse tipo. Porque para mim, quando não há uma informação antecipada de que vai faltar água no lugar tal, é irresponsabilidade da empresa.
0: Olha, mais participação popular.
3: Boa tarde, Galego.
0: Vamos lá.
3: Brito. Aqui é o Martinez, da cidade de Guadalupe, passando para convidar a população aqui da cidade para todos participarem de um bingo beneficente para ajudar aqui nas despesas do tratamento de saúde do seu Orlando Gonçalves. O bingo é de um liquidificador em kit da Natura. Vai ocorrer no próximo domingo, dia 31 de maio, a partir das 21 horas, aqui na sede da Associação de Moradores do Bairro Cruzeiro. Estejam todos convidados a participar desse momento solidário. Obrigado.
0: Tá bom, então, um abraço pessoal de Guadalupe, aí no estado do Piauí, ouvindo a gente. 994-4750-82.
4: Oi, Fabrício, boa tarde.
0: Boa tarde.
4: Convite de São Gonçalo. O senhor Joaquim Ladeira tem o prazer de convidar toda a população do município de Pau d'Arco do Piauí, Benedito e Alto Longar para se fazer presente na dança de São Gonçalo no dia 14 de junho, na localidade Bom Lugar, Pau d'Arco do Piauí. Ele avisa mais que vai ter um grandioso leilão e agradece Joaquim Ladeira e família.
0: Tá certo, tá feito o convite, viu? Vá lá, prestigie, participe. Participação não para. Cadê o ouvinte?
5: Boa tarde, Fábio Brito. Boa tarde, meu amigo Galego, rapaz. Como é que tá vocês por aí? Tudo bem?
0: Tudo bom. Diga lá.
5: Espero que sim, rapaz. Aqui é o Nonato que tá falando aqui, da zona rural aqui, no município de Caxias do Maranhão.
0: Caxias do Maranhão. Eu
5: sou ouvinte de vocês de todos os dias, cadeira cativa, viu?
0: Olha.
5: Assisto é Manuel Luca, de manhã cedo, aí vou pra roça. Quando eu chego meio-dia, já vou com o dedo certinho no radinho. Ouviu o Fabrício e o Galego. Olha o Galego, é isso, eu falo a verdade, rapaz. Eu tiro o chapéu pra ele.
0: Doa quem doer.
5: Viu? Bom trabalho, que Jesus abençoe. Manda um alôzão pra mim aí, Fábio.
0: Tá bom, meu querido. Tá aí o nosso amigo Maranhense, acabou de chegar da roça, tá pegando o rango, tá almoçando, tá ouvindo a gente em Caxias, Galego.
1: Um trabalhador que merece todo o nosso respeito. Um abraço, meu amigo. Muito obrigado pela audiência. Um bom almoço pro senhor e que continue trabalhando, porque o trabalho dignifica o homem e a mulher também.
0: Mais ouvinte chamando.
6: Bem-vinda. Ela mandou de novo uma mensagem. Eu não sei ler, minha filha.
0: Qual é a mensagem, minha filha? Vamos entender direitinho aqui a mensagem de áudio enviada por essa ouvinte. 0869-9447-5082, esse é o nosso WhatsApp. Você manda mensagem de voz, mensagem de texto, mensagem de vídeo para o nosso jornal.
7: De Redes Campo, rapaz, é o Fábio, o Galego, sou fã de todos os dois, rapaz, aqui é o Francisco Gefeito Pacheco, bairro Bela Vista. Uma boa tarde aí pra nós, aqui o pessoal de Bela Vista, Francisco Ribeiro.
0: Muito bem, Pacheco Galego.
1: Muito bem, Francisco Ribeiro, aquele abraço, meu amigo, muito obrigado pela ligação e continue acompanhando a gente, que com certeza você fica bem informado.
0: Participação não para.
8: Boa tarde, Paulo Brito de Galego. Queria saber o Galego aí que tem, não dá pra um safado desse aí de Timão aí, que tava abusando das crianças assim, com problema. Que pena, um cara desse pode levar. Passa, como é que isso? Faz vergonha um homem desse aí. Tá vendo a televisão passando ontem aqui. Um homem desse. Não sabe o que fazer com um cara desse. Esse é um animal. Nem animal faz isso, tá?
0: Pô, não, deu pra entender a mensagem dele, Galinho?
1: Deu pra entender. Na minha opinião, ele devia ficar podre na cadeia, mas que é o país da impunidade. Eu digo todo dia, num país mais sério, esse canalha tinha que apodrecer na cadeia, porque é nocivo à sociedade, é um vagabundo desqualificado e estava se aproveitando, porque era chefe lá de uma creche, de crianças inocentes. É o tipo do canalha que a gente não pode ter compaixão. Tinha que passar o resto da vida apodrecendo na cadeia.
0: Então ele se reportou a respeito da prisão de um diretor adjunto de uma creche de Timon no Maranhão, suspeito, né, de abuso sexual, que foi preso ontem. Inclusive, daqui a pouquinho, a gente vai movimentar a nossa central de jornalismo lá da região leste maranhense, que vai ter mais informações desse caso lá com o Milton Vieira. Mais ouvinte chamando, participação popular.
9: Boa tarde, Fábio Brito, rapaz. Boa tarde, Galego. 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Fábio Brito, tem a nossa amiga cliente que é fã do jornal, mande o... um alôzão pra ela aí, a dona Gonçalinha, rapaz. Boa tarde, dona Gonçalinha e família, no centro de Alço, na rua Vicente Pestana. É nossa amiga cliente, tá ligado, já na segunda edição. A dona Gonçalinha e família, Fábio Brito e Galego, muito obrigado.
0: Tá bom, meu amigo, um abraço. Alô, dona Gonçalinha, tudo de bom pra senhora? Uma quinta-feira abençoada. Olha, tem um convite aqui para a região de Hidrolândia, no estado do Ceará. Nosso amigo Luiz Martins está informando aqui que dia 29 de maio, é amanhã, né, Galinho? 29? Amanhã. 29 de maio vai ter banda de música municipal de Hidrolândia. Está aniversariando, completando 46 anos de sua fundação, né? Foi fundado no dia 29 de maio, 1980, através de um projeto de lei. Muito bem, um abraço aí, pessoal da banda de música. Então amanhã vai ter essa comemoração. Dia 29 de maio. Olha aqui, antes de ir para o intervalo, galera, tem um convite aqui. Fábio Brito e Galego, vamos comer bolo de caju. É uma delícia. A neguinha da Santa Luz que gosta de mandar receita de comida para a gente aqui. Altos Piauí, Galego. E aí, vai, Galego?
1: Topo na hora, neguinho.
0: Topo na hora, Galego?
1: Na hora já tá topado.
0: Pô, eu vou com você, nós dois, junto. Pra cima do bolo de caju.
1: Agora pode preparar o bolo. Bote uns dois bolos grandes, viu?
0: Só pra você ou pra nós dois?
1: Não, pra nós dois.
0: Vamos agora fazer mais um intervalo e já, já você confere. Olha, a cidade do Piauí terá uma fiscalização mais rígida do TCE Piauí sobre execução de emendas parlamentares. E ainda hoje, Ministério Público Federal pede medidas urgentes para proteger terras indígenas no Maranhão. Mais notícias, Galego.
1: Olha, irmãos condenados a 18 anos por homicídio são presos após fugirem do fórum em Timon. Como é que foge, hein? Já já você vai saber depois dos comerciais.
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9: Vamos nessa, agora são 1:07, 1:07, de volta ao vivo com o seu Jornal Verdes Campos, segunda edição, informação com precisão e credibilidade. 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
0: 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Muito bem, agora uma da tarde, mais 15 minutos, 1h15. Olha, vamos trazer informações, Galego.
1: Olha, irmãos fogem de fórum antes de condenação por homicídio em Timon e são presos. Dois irmãos foram presos ontem após fugirem do fórum criminal. Como é que fogem, hein? Antes da leitura de uma sentença, JASL de 30 anos e ISL de 27 anos, por que não dá o nome, só as iniciais, foram condenados na terça-feira a 18 anos de prisão pelo crime de homicídio qualificado contra Luiz Fernando Carvalho, de 21 anos, assassinado no dia 20 de março de 2020. Segundo a Polícia Civil do Maranhão, o juiz havia determinado a execução imediata da pena. Os condenados respondiam o processo em liberdade, compareceram ao julgamento, mas fugiram do fórum minutos antes da leitura da sentença. Isso aqui é um fórum esculhambado. Como é que pode o cara fugir?
0: E fácil, né, galera?
1: Fácil, pelo amor de Deus, hein? Após buscas, eles foram localizados na noite de ontem, dia 27, no povoado Bom Viver, zona rural de Timon. Segundo a polícia, pretendiam fugir para outra cidade pela manhã. Aí eu pergunto, esse fórum não tem segurança ou é mamão com açúcar? Porque os caras estavam sendo condenados, aí fogem pela porta da frente, é brincadeira, viu?
0: O presente, né, galera, da condenação.
1: É uma vergonha, o presente pela condenação, o cara vai embora. Se a moda pega, hein, pessoal do fórum?
0: Mas é importante que foram presos depois, né, galera?
1: Foram presos depois e eu espero que fiquem na cadeia. E daqui a pouco também tem a situação que aconteceu no Eurípedes de Aguiar, um colégio em Teresina, onde um cara de 15 anos de idade estuprou uma estudante de 12 anos dentro do colégio. Não adianta ligar para cá que não foi dentro do colégio, que foi dentro do colégio. É por isso que eu sou a favor da redução da maioridade penal. Um cara desse de 15 anos sabe estuprar a filha dele, sabe fugir, quer dizer, e vai ficar o quê? Na impunidade. Por isso que eu digo, tem que diminuir a maioridade penal, porque quem tem 15 anos sabe tudo quanto não presta, viu? Sinceramente.
0: Olha, mais de 15 mil crianças e adolescentes de 10 a 14 anos não retornaram para receber a segunda dose da vacina contra a dengue em Teresina. A informação foi divulgada hoje pela Fundação Municipal de Saúde. A FMS informou que reforça o chamado para que o público-alvo atualize a caderneta de vacinação. O alerta ocorre após a morte de uma mulher de 49 anos, vítima de dengue em Teresina, conforme divulgamos ontem aqui no jornal. O óbito foi registrado no dia 22 de maio e é o primeiro caso na capital. Olha, segundo a Fundação, desde o início da campanha, em 2024, 31.610 crianças e adolescentes receberam a primeira dose da vacina. No entanto, apenas 16.343 retornaram para a segunda dose, número abaixo do público-alvo da capital, estimada em cerca de 57 mil pessoas. Olha, o site do programa Nota Piauiense, que propõe devolver parte de imposto em forma de crédito para o consumidor, vem apresentando instabilidade desde ontem. O secretário da Segurança de Estado da Fazenda, Emílio Júnior, diz que a oscilação ocorre por conta dos milhares de acessos simultâneos ao portal. O programa foi anunciado pela Cefaz na quarta-feira. Cerca de 12 milhões em créditos foram liberados no programa Nota Piauiense. A medida deve beneficiar aproximadamente 200 mil consumidores em todo o estado. Olha, a Nota Piauiense é um programa do governo do estado que incentiva o consumidor a incluir o CPF na nota fiscal. A iniciativa, ela devolve parte do imposto sobre circulação de mercadorias e serviços ICMS aos participantes. Do Piauí, vamos voltar para o estado do Maranhão, trazer novas informações, desta vez da região ali de Coelho Neto, temos novamente informações do caso do diretor de uma creche que foi preso suspeito de estupro na cidade de Timó. Também tem informações da região de Caxias. As notícias com ele, Milton Vieira. Chega mais, Milton, boa tarde.
2: Boa tarde, Fábio Brito. Boa tarde, Galego. Olha, circula no noticiário aqui da região de Coelho Neto, no Maranhão, que três pessoas foram presas na manhã de ontem, quarta-feira, em Caxias, suspeitas de envolvimento em crimes de estelionato com uso de cartões bancários. Segundo a polícia, os investigados já vinham sendo monitorados por suspeita de participação em diversos crimes na cidade, incluindo casos conhecidos como saidinha bancária. A operação foi realizada pela Polícia Civil com o apoio da Guarda Municipal. Durante a ação, foram apreendidos vários cartões bancários e outros materiais que devem auxiliar no andamento das investigações. De acordo com as autoridades, o sistema de vídeo monitoramento da cidade contribuiu para a identificação e localização dos suspeitos. Os presos, um homem e duas mulheres, foram encaminhados para a delegacia e permanecem à disposição da justiça. E a Polícia do Maranhão, a Polícia Civil, confirmou também ontem, quarta-feira, a prisão preventiva de um diretor adjunto de uma creche em Timó, suspeito de estupro de vulnerável contra uma aluna de 3 anos de idade. Segundo a Delegacia Especial da Mulher de Timó, a investigação começou após a mãe da criança registrar a ocorrência. O caso também é baseado em depoimentos de testemunhas e imagens do circuito interno de segurança da instituição. De acordo com a polícia, as imagens mostram o suspeito conduzindo a vítima e outra criança para um depósito sem monitoramento eletrônico, onde permanecem por alguns minutos. As investigações apontam ainda a suspeita de que o investigado retirava crianças da sala de aula com frequência, alegando buscar brinquedos ou utilizar celular. O homem, identificado pelas iniciais ALFM, de 49 anos, foi encaminhado ao sistema prisional. A Polícia Civil informou que o caso segue em investigação e que outras possíveis vítimas estão sendo apuradas. 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Eu volto com vocês aí da bancada do Jornal da Verdes Campos, segunda edição.
0: Ok, Milton Vieira, muito obrigado aí pelas informações do estado do Maranhão. Olha, mais notícias do Piauí. Justiça determina a redução gradual da população carcerária e penitenciária do interior. E aqui a informação que chega da região norte, ali no município de Pedro II, um homem morre durante incêndio de grandes proporções. A gente vai agora ao vivo para a região de Barras, estamos ali com a Central de Jornalismo e tem informações. Alô, Adilson Carlos, boa tarde.
3: Olá, muito boa tarde, Fábio, boa tarde, Galego, boa tarde, ouvintes do Jornal Verdes Campos, site segunda edição, trazendo agora as informações direto da Central de Jornalismo da Verdes Campos, site aqui na cidade de Barras Norte do Piauí. O incêndio de grandes proporções terminou em tragédia na noite desta quarta-feira, dia 27, no município de Pedro II, no norte do estado. O caso foi registrado em uma residência localizada no bairro Santo Antônio, conhecido popularmente como bairro Capelinha. A vítima foi identificada como Tiago, conhecido na cidade como Tiago da Eletrônica. Ele foi encontrado morto no interior do imóvel após o controle das chamas. Até o momento não há confirmação oficial se a morte foi causada diretamente pelo incêndio. Além da residência, o fogo também atingiu uma eletrônica que funcionava ao lado do imóvel, além de um veículo modelo Siena e uma motocicleta, que ficaram parcialmente destruídos. Equipes da Polícia Militar do Piauí, Polícia Civil e do Corpo de Bombeiros Militar do Piauí foram acionados para atender a ocorrência e controlar o incêndio. De acordo com informações preliminares repassadas pelas equipes de resgate, o incêndio pode ter sido provocado por um vazamento de botijão de gás. No entanto, as circunstâncias exatas da ocorrência ainda deverão ser investigadas pelas autoridades competentes. O Instituto Médico Legal também foi acionado para realizar os procedimentos necessários. E a Justiça do Piauí determinou a redução gradual do número de detentos da penitenciária mista Juiz Fontes Ibiapina, localizada em Buriti dos Lopes, aqui no norte do estado. A medida foi tomada após a constatação de superlotação e problemas estruturais na unidade prisional. De acordo com a decisão judicial, o Estado deverá adequar a quantidade de internos à capacidade oficial do presídio, promovendo transferências e reorganização do sistema penitenciário de forma progressiva. A determinação busca garantir melhores condições de segurança, saúde e dignidade, tanto para os custodiados quanto para os servidores que atuam na unidade. Segundo a Justiça, manter presos acima da capacidade compromete o funcionamento da penitenciária e representa violação de direitos fundamentais previstos na legislação brasileira e em tratados internacionais de direitos humanos. A Secretaria de Justiça do Piauí deverá apresentar um plano de adequação para o cumprimento da decisão. Entre as medidas previstas estão a redistribuição de detentos para outras unidades prisionais, análise da disponibilidade de vagas e reforço na gestão carcerária. A penitenciária mista Juiz Fontes e Ibiapina recebe presos de diversos municípios da região norte do Piauí e já vinha sendo alvo de denúncias relacionadas à superlotação e às condições da estrutura física. A decisão aumenta a pressão sobre o sistema penitenciário piauiense, que enfrenta desafios relacionados ao crescimento da população carcerária e à necessidade de ampliação das unidades prisionais do Estado. Ok, Fábio Galego, são essas as nossas informações. 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
0: Ok, Adilson, muito obrigado, viu, pelas informações aí do Piauí. Olha, estamos recebendo aqui um caso de investigação de uma professora do interior do Ceará que está denunciando envenenamento em escola. A Polícia Civil do Ceará está empenhada na investigação de um grave incidente que abalou a comunidade escolar de Santa Quitéria. É o município que fica ali nas imediações de Hidrolândia, no distrito de Sangradouro. Uma professora da Escola Municipal Raimundo Alves de Freitas, identificada como Corrinha Mendonça, é a vítima de um possível caso de envenenamento ocorrido na última segunda-feira, dia 25. A professora teria ingerido água de sua própria garrafa, que estaria contaminada com uma substância utilizada para matar formigas. O episódio gerou grande preocupação e mobilizou as autoridades. Galego, o relato da professora Corrinha Mendonça detalha os momentos que antecederam a descoberta da suspeita. No dia do ocorrido, ela participava de uma reunião. E aí, por volta de 10h40, a educadora bebeu água de sua garrafa antes de sair, né, para atividades, deixando o recipiente na sala. Depois, ao retornar para se preparar para o almoço, a professora disse que voltou a beber da mesma garrafa. Foi nesse instante que ela percebeu um gosto e cheiro forte e incomum na água. Imediatamente, ela cuspiu parte do líquido, mas infelizmente já havia ingerido uma pequena quantidade de substância. Após a ingestão, a professora foi prontamente atendida no hospital de Vajota. Mesmo após os procedimentos médicos, os sintomas persistiram, causando grande sofrimento à vítima. Ela relatou dores intensas, tonturas e chegou a vomitar sangue. E a polícia investiga o caso. E aí depois foi encontrado, viu, Galego, próximo a esse local onde tinha essa garrafa, um vasilhame, uma garrafa, um recipiente com uma substância estranha que está sendo investigada agora se realmente é veneno. O caso foi parar na delegacia, Galego.
1: Tem que descobrir quem foi esse vagabundo que fez isso. É por isso que não dá para confiar em ninguém hoje em dia. Você não sabe quem é quem. Às vezes tem um marginal que faz todo tipo de estripulia, confiado que não vai dar em nada. Merecia no mínimo um ataque da polícia para ele não se levantar mais. Porque não é possível, é muita maldade. O cara faz um negócio desse, merece um ataque muito grande.
0: Vamos aguardar aí a conclusão das investigações. Vamos voltar com participação popular. Vamos ouvir o povo.

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1: Tá certo, esse é o nosso Braga, né? Agricolândia.
2: 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Um abraço, Braga, boazinha, desejo que se faz.
1: Mais ouvinte.
3: Boa tarde, Galego. Boa tarde, Fábio Brito. A todos os ouvintes da Rádio Verde Campos Sati. A pergunta é: quando é que vão terminar aquela ponte que liga a universidade ali depois do parque da cidade? Porque a casa é aquela ponte da primavera para vir aqui para a universidade, meu amigo, pela manhã é um trânsito absurdo, engarrafamento. Chega até ali na Duque de Caxias, aquele cruzamento ali. Rapaz, pelo amor de Deus. Um abraço, tudo de bom.
1: Um abraço, tá aí a reivindicação do ouvinte de Teresina, pedindo aí o início das obras dessa nova ponte que vai ajudar no trânsito ali na região norte da cidade.
2: Esse questionamento seu é importante, meu amigo. A gente vai saber, ver se consegue descobrir quando é que essa ponte vai ser construída, porque você tem toda a razão. Olha, nesse horário aí, meu amigo, a coisa é muito complicada e a razão para essa reclamação.
1: E a obra lá já iniciou, né, galera? Depois foi, parou a obra, né?
2: Ninguém dá uma satisfação.
1: E há uma questão judicial também lá que está tramitando, né? Esperamos que esse entrave possa ser suspenso para que o serviço possa ser continuado.
2: Que é importante, está fazendo falta aquela ponte. É importante que tenhamos logo a volta da construção, para que possamos também dizer aqui quando é que vai ser inaugurado. Que é um parto difícil.
1: É porque essa ponte ela começa ali dentro do complexo da UFP, da Universidade Federal. Para quem mora naquela região do Mocambinho ali, é só um pulo, é bem pertinho, né? Vai cortar caminho realmente. Olha, aqui tem mais denúncia, Fábio Galego. Será que não vão ajeitar a estrada daqui da Vaca Brava, não? Vaca Brava, muito buraco. E aqui tem um vereador que passa todo dia por aqui. Região de cabeceira do Piauí, Galego.
2: Rapaz, se eu fosse vereador, eu ficava pensativo. Rapaz, eu passo todo dia aqui e não faço nada. Ô, meu amigo velho. Rapaz, eu vou dizer, a gente não quer nem acreditar que você todo dia passa aí, sabe que o diabo dessa estrada é intrafegável. Não vou rogar praga no senhor não, mas se acontecer um troço qualquer aí no seu carro, quebrar seu carro, porque se eu passo todo dia, tem um buraco bem aqui, eu digo, rapaz, eu vou providenciar para tapar aquele buraco. Estou dando um exemplo, porque tapar esse buraco, senão pode ser eu mesmo que vai cair dentro. Então se você passa todo dia e não está nem aí. E quem não passa e não sabe que a estrada está desse jeito? Pelo amor de Deus, hein, doutor?
1: Agora, lembrando que o vereador ele não executa a obra, galera. Ele lesilha, faz novas leis e reivindicações. Isso não impede, é claro, dele reivindicar junto ao prefeito.
2: Claro, porque até é a obrigação dele reivindicar. Quando o cara é vereador, o que o vereador tem que fazer? Ele diz lá, olha, o nome do povo, mas o povo tem que ser ouvido como? O senhor procure saber por que a situação está desse jeito. Não custa nada. O vereador tem que informar o prefeito, tem que pedir providência. Não é ele chegar lá e resolver, não. Mas ele tem que chegar junto ao prefeito. Ó, prefeito, está acontecendo isso, eu passo todo dia, o povo está reclamando. Agora, fazer ouvido de mercador, fez de conta que não está vendo, é que eu não entendo.
1: E aí não importa se o vereador é do lado do prefeito ou é contra o prefeito, isso não interessa.
2: Não tem nada a ver.
1: O problema existe lá, o buraco na estrada, que não é de hoje, então o serviço tem que ser feito. Mais ouvinte!
4: Boa tarde, Fábio Brito e Galego. Estamos aqui ligados no seu programa. Mas sempre olhou pra gente aqui no assentamento Caldeirão, aqui no município de Campo Maior, viu? Estamos ligados aqui no seu programa. Ninguém perde o programa de vocês. E Fábio também avisando para todo o povo de Deus que estamos celebrando as novenas de Nossa Senhora de Fátima, aqui na capelinha de Nossa Senhora de Nazaré, aqui no Assentamento Caldeirão, viu? Que todo mundo venha rezar, participar conosco aqui da nossa novena em Nossa Senhora de Fátima. Começamos terça-feira, o encerramento é amanhã, sexta-feira, viu? Estamos celebrando todo dia às 7 horas da noite, viu? E esteja todo mundo convidado. Uma boa tarde para você e para todos os seus ouvintes, viu? E mande sempre um look para a gente que está ligado no programa de vocês todos os dias, viu?
1: Tá bom, amigo. Um abraço, muito obrigado pela sintonia. Olha, vamos fazer nosso último intervalo e já já você confere. INSS começa a enviar mensagens para avisar aposentados e pensionistas a realizarem a prova de vida. E ainda hoje, atenção, produtor rural. Em caso raro, cabra desafia a biologia e dá à luz a 5 filhotes uma só vez. Foi do Piauí. No Piauí, já já o detalhe. Mais informações, Galego?
2: Isso aqui é uma valentia danada pro lado da mãe dele, viu? Homem é preso suspeito de ameaçar a própria mãe em Jaicós, no sul do Piauí. Por que que tu não ameaça o incrível Hulk, rapaz? Aí eu queria ver se tu é macho mesmo, viu? Coitado da mãe, já já volto.
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0: Vamos nessa, agora são 1h41, 1h41, de volta ao vivo com o seu Jornal Verdes Campos, segunda edição, informação com precisão e credibilidade. 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
0: 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Olha, chegando informações agora do estado do Piauí. Atenção, meu amigo do interior. Atenção, você que é produtor rural. Você que cria. Olha essa história. Olha, um feito que surpreendeu até criadores mais experientes do Piauí. Uma cabra, olha só, uma cabra pariu 5 filhotes de uma só vez. É, não é? É, de uma só vez. Isso aconteceu ontem, quarta-feira, dia 26, na Fazenda Pastora, que fica no município de São Félix, região centro-norte do Piauí. Olha, o evento considerado raro pelos especialistas ocorreu durante um período de aproximadamente 4 horas. Olha, eu tenho um relato aqui do proprietário do animal, o comerciante e agropecuarista Raimundo Teixeira. Ele disse o seguinte: o trabalho do parto começou por volta de 5 da madrugada e se encerrou próximo às 9 horas da manhã. Inclusive nós temos imagem aqui, imagem dos filhotes aí, ó. Para a alegria do criador, os 5 cabritos, 2 fêmeas e 3 machos nasceram saudáveis. Olha, de acordo com a biologia, o nascimento de quintúplos é um caso atípico, raro, meu amigo. Especialistas explicam que o comum é que uma cabra tenha de 1 a 3 crias por gestação. Geralmente é 1 a 2, quando dá 3 é raro. Então, sendo 2 filhotes o cenário mais frequente. Agora 5. Isso aconteceu no interior do Piauí, galego.
1: Você que é o dono da cabra, trate-a muito bem, viu? Muito bem, porque, meu amigo, não é fácil você ter uma cabra dessa que pariu 5 filhotes, viu? Então você pode dormir, botar pra dormir até lá no seu quarto.
0: Na cama, é, galera, pertinho da cama.
1: Pode dormir até na cama, botar ela pra dormir na cama, que a bichinha merece. Ah. Isso não é todo, né? Tem umas cabras aí que não param nada, viu? Não serve pra nada. Essa aqui é diferenciada, como diz o caboclo.
0: E temos então, a imagem aí da cabra aí, galera. A rainha, galera, olha aí. Com os filhotes.
1: Se essa cabra fosse minha, ela ia dormir no meu quarto. Água mineral, viu? Bolo, só coisa boa pra ela.
0: Só coisa boa,
1: galera. Só coisa boa, porque merece, viu? Merece. Trate a bichinha bem, porque senão, olha aí, rapaz. É bacana isso aí, viu? Realmente é muito bacana.
0: A natureza é bela, é divina. Um abraço aí ao nosso amigo proprietário aí desse animal. E o galego disse que ia botar a cabra na, pertinho da cama no seu quarto.
1: Já, debaixo da minha cama.
0: Debaixo da cama.
1: Podia dormir, podia acordar só 10 horas da manhã, tá tudo certo.
0: Um abraço, seu Ramon Teixeira, São Félix do Piauí. Preserve bem, cuide bem da sua cabra. História linda, chegando aí do interior. Mais informações, galego?
1: Agora, uma história feia que vem do interior, essa que eu vou contar agora.
0: Ah.
1: Um homem, um vagabundo, foi preso ontem. Olha o que ele fez. Ele é suspeito de ameaçar aquela que botou esse jumentão no mundo. A própria mãe provocou danos materiais dentro da residência, a Valentia Monstra, lá no bairro Serranópolis, em Jaicós, na região sul do Piauí. Segundo a Polícia Militar, o suspeito também teria quebrado uma motocicleta durante o episódio. A ocorrência foi atendida por equipes do 20º Batalhão da PM após denúncias feitas pelo número institucional da corporação. As informações repassadas aos policiais apontavam que o valentão estaria alterado, ameaçando familiares e destruindo objetos em uma residência localizada na saída para o município de Campo Grande do Piauí. Ao chegar ao local, os policiais encontraram a mãe do suspeito, que relatou ter sido ameaçada por esse vagabundão. Conforme o depoimento da vítima, esse elemento apresentava comportamento agressivo e teria causado danos dentro do imóvel durante a confusão familiar. De acordo com a Polícia Militar, após o primeiro atendimento, a equipe iniciou buscas pela região para pegar esse covardão. Durante as diligências, os policiais encontraram esse homem envolvido em uma briga com o próprio tio. É um bicho valente, rapaz. O Lampião está enterrado, viu? Quero valentão. Segundo a PM, o homem não obedeceu às ordens dadas pela equipe policial e resistiu no momento da abordagem. Diante da reação desse elemento, os agentes utilizaram técnica de contenção, incluindo o uso progressivo da força e também de algemas para controlar esse adepto Lampião. Então tá aí um cara desse metido a valente, tentando agredir a mãe, desafiando os policiais. Só tem um jeito para ele, é taca mesmo.
0: Olha, atenção, segurados do INSS. O INSS começou a enviar mensagens para avisar aposentados e pensionistas a realizarem a prova de vida. Porém, cuidado com os golpes. Criminosos podem enviar mensagens falsas para roubar dados e acessar contas bancárias. Olha, a prova de vida, ela é feita automaticamente pelo INSS a partir de informações do governo federal, mas há casos em que o Instituto não consegue confirmar a condição dos beneficiários. E aí, para esses segurados, que são enviadas mensagens para avisar que a situação precisa ser regularizada. Mas quem recebe um alerta tem que ficar atento para confirmar se o contato é mesmo do INSS. É que criminosos podem disparar mensagens falsas para enganar aposentados e pensionistas. Então atenção, as mensagens oficiais do INSS chegam pela conta verificada gov.br, aquela que tem um sinalzinho lá, né? Um símbolo azul ao lado do nome. Então essa é a conta correta, verdadeira. Então, se você, por acaso, receber aí no seu telefone celular uma mensagem do INSS dizendo para você fazer a prova de vida, verifique se lá a informação é correta. E não passe informações, porque o INSS, ele não vai pedir dados seus. Ele não vai pedir o seu nome, CPF, conta bancária, nada. Apenas a informação vai chegar no seu celular, para que você possa comparecer à agência e fazer a prova de vida. Vamos voltar com participação popular. Vamos ouvir o povo.
2: Boa tarde, Fabrício, todos ouvindo Jornal Vez Campo, segunda edição. Estou em Campo Maior, né? Terra dos Carnavais, terra do Mercado do Sol. Estou por aqui, viu? 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
0: Ok, Mineral, um abraço, muito obrigado aí pela participação, nossa agente de vendas GF8, aí da região do estado do Piauí.
3: Bom dia, Fabrício, bom dia, Galega, aqui é o Raimundo, da Estrada Zundão, da Gruta de Santa Faustina, Altos Piauí. Estamos convidando todos os romeiros de Santa Faustina para vir a Romaria no dia 7 de junho. Estamos aguardando todas as cidades vizinhas que estão se preparando para vir. Especialmente a cidade José de Freitas, tá lá um mundo de pessoas se preparando para vir, dia 7. Obrigado,
0: Fabrício. Tá certo, um abraço, obrigado. Galega, a respeito daquela reclamação lá, a denúncia do morador da zona rural de Cabeceira, dizendo que a prefeitura não realiza o reparo na estrada e que nesse local passa um vereador todos os dias, o ouvinte está informando aqui, Fábio, o vereador, ele além de ser vereador, é presidente da Câmara também de Cabeceira do Piauí.
1: É mais um motivo para ele falar com o prefeito, rapaz, pedir para resolver o diabo dessa estrada, está intrafegável. Vereador e presidente da Câmara tem moral para chegar lá e dizer, prefeito, vamos resolver isso aqui, porque o pessoal está ligando para a Rádio Verdes Campos Sátio para reclamar. E o pior é que a reclamação é válida. Agora eu tenho uma notícia boa aqui, que o Mônaco da França confirmou agora a contratação do técnico brasileiro Felipe Luiz. Ele estava sem trabalhar desde a sua saída do Flamengo no início de março. O contrato será por 2 anos. É um grande treinador que com certeza vai fazer história no futebol da França.
0: Agora a notícia que não é boa para o esporte brasileiro é nova lesão do Neymar, foi confirmada hoje, Galinho. O Neymar está fora, pelo menos dos amistosos, com possibilidade de não jogar o primeiro jogo da seleção. E aí fica no ar, né, se o Neymar realmente tem condição de servir a seleção brasileira. Até agora, a CBF decidiu pela permanência dele no elenco após a confirmação dessa lesão.
1: Olha, sinceramente, posso até estar errado, mas eu acho que o Neymar não tem condição de ir para a Copa. Não adianta a gente forçar a barra. Ele está contundido, já está sendo examinado. Não adianta você levar um cara só para fazer número, porque é o Neymar. Eu continuo achando que ele não tem condição de enfrentar uma Copa do Mundo.
0: Vamos agora trazer as informações do esporte. Ontem tivemos jogos aí pela Libertadores, time brasileiro comemorando aí a classificação para a próxima fase, tem Sul-Americana, tem Copas Regionais, as informações com ele, Emanuel Lucas. Vai, Emanuel!
4: Boa tarde, Fábio Brito, boa tarde, Galego, amigos ouvintes do Jornal Verdes Campos, segunda edição, trazendo agora os destaques do esporte, sempre no oferecimento do Óleo Santa Helena, caiu, bateu, machucou, ralou, Óleo Santa Helena curou, Óleo Santa Helena é um produto Jeff Wood, salvando vidas e pode salvar a minha e a sua também. Falando aí da notícia, né, que está aí circulando nos principais portais esportivos do Brasil, Neymar está fora da abertura da Copa, hein? O jogo de estreia do Brasil contra o Marrocos, Neymar está de fora, porque a situação, aí da lesão dele, um edema na panturrilha, é mais sério do que se imaginava, né? Isso porque o time do Santos, né, soltou até uma carta, né, enviada à CBF, dizendo que o Neymar estava bem, só que ele chegou, o elenco, a seleção convocada já está na Granja Comari, já fazendo os primeiros procedimentos de treino para o amistoso que vem aí no domingo, né, contra a seleção do Panamá. Portanto, o Neymar está aí fora, né, da abertura da Copa, e o prognóstico, né, disse que o Neymar estaria apto a jogar contra a seleção do Haiti, que vai ser 3 dias depois, né, 3, 4 dias depois, que vai ser a segunda rodada do grupo. Falando dos jogos aí da Libertadores e da Copa Sul-Americana, porque ontem tivemos mais times classificados aí para a próxima fase. O time do Corinthians ontem, já classificado, perdeu para a equipe da Platense em casa pelo placar de 2-0, com direito a uma falha bizonha do goleiro Hugo Souza. E o Fluminense, que precisava de um milagre, conseguiu, né? Venceu o Deportivo La Guaira por 3-1 no Maracanã, um jogo até que foi difícil, né, para a equipe do Fluminense conseguir deslanchar. Mas o Fluminense foi beneficiado pela derrota do Bolívar em casa para a equipe do Independiente Rivadavia, que terminou aí com a segunda melhor campanha da competição, ficando atrás apenas do Flamengo. E pela Copa Sul-Americana, né, tivemos um batalhão de brasileiros entrando em campo ontem. O Atlético Mineiro bateu o Puerto Cabello da Venezuela e garantiu sua vaga direta para as oitavas da Copa Sul-Americana. O Botafogo fez mais uma vítima aí, o Botafogo, que terminou com a melhor campanha na Sul-Americana, bateu a equipe do Caracas fora de casa por 3-1. O Vasco venceu o Barraca Central da Argentina pelo placar de 3-0, resultado esse que não alegrou os torcedores, ainda por conta da derrota sofrida para a equipe do Bragantino no último final de semana pelo Brasileirão. E o Bragantino venceu a equipe do Carabobo da Venezuela pelo placar de 2-0. Então aí Vasco, Bragantino, a equipe do Grêmio e do Santos vão jogar aí essa fase prévia antes das oitavas. Já São Paulo, Atlético Mineiro e também a equipe do Botafogo estão classificadas aí direto para as oitavas de final. Ontem tivemos aí Copa Centro-Oeste, o Rio Branco do Espírito Santo bateu o Anápolis pelo placar de 2-1, mas como o Anápolis venceu o primeiro jogo por 3-0, o Anápolis foi campeão aí da Copa Centro-Oeste e agora ganhou aí a vaga para a decisão da Copa Verde e espera hoje o seu adversário aí da decisão da Copa Norte. Ontem também tivemos Copa Sul-Sudeste, os finalistas foram definidos, o Avaí bateu Volta Redonda pelo placar de 3-0, o primeiro jogo havia terminado 2-2, então o Avaí está na decisão e vai encarar a Chapecoense, que empatou em casa com o Novo Horizontino em 2-2, mas como ganhou fora de casa por 2-0, a Chape vai decidir o título da Copa Sul-Sudeste com o seu maior rival, a equipe do Avaí, lembrando que no início do ano a Avaí e Chapecoense decidiram aí o título do Campeonato Catarinense com o título conquistado pela equipe do Avaí. E agora essas duas equipes disputando aí a final do torneio de caráter regional. E ontem também tivemos Copa do Nordeste, duas grandes semifinais. O Sport foi eliminado em casa para o Fortaleza por 2-0. Resultado esse que é inacreditável, porque no final da primeira fase o Sport teve a oportunidade de eliminar o Fortaleza da competição, mas acabou perdendo por 2-0 lá no Castelão. E agora nas semifinais perdeu aí para o Fortaleza em casa também por 2-0. Havia vencido o primeiro jogo por 2-1 e o Fortaleza vai para a final. E vai pegar a equipe do Vitória, que ontem fez aí uma das melhores semifinais eliminatórias da história da Copa do Nordeste, né? O primeiro jogo havia terminado 6-2 para a equipe do Vitória e o time baiano venceu a equipe do ABC novamente pelo placar de 4-3 com um agregado aí de 10-5, tá certo? Portanto, aí Vitória e Fortaleza vão decidir aí o título da Copa do Nordeste 2020. 2026. E pela Copa do Brasil Feminina, tivemos aí o Flamengo eliminando a Liga São Joanense lá em Piripiri pelo placar de 2-0. Internacional e Grêmio empataram em 0-0, mas nos pênaltis deu Inter, aí vencendo nas penalidades por 4-2. E o Botafogo passou pelo Juventude pelo placar de 3-0. Hoje, na quinta-feira, nós temos aí o complemento da rodada da Libertadores com mais dois brasileiros. O Palmeiras encara a equipe do Júnior Barranquilla às 19h. O Palmeiras que precisa vencer para não depender de outro resultado. E o Cruzeiro que vai enfrentar a equipe do Barcelona em casa, também lutando aí pela vaga para as oitavas de final da competição. E nós teremos aí esses jogos que encerram aí a fase de grupos da Copa Libertadores, da Copa Sul-Americana. Lembrando que amanhã teremos o sorteio dos confrontos, tanto da Libertadores quanto da Sul-Americana, aí do mata-mata. Portanto, Fábio Brito e Galego, essas são as informações do esporte. Eu volto amanhã trazendo aí o desfecho dessa fase de grupos da Libertadores e também o sorteio aí, a definição dos confrontos do mata-mata das competições internacionais. Um forte abraço e até amanhã.
0: Ok, Manuel Lucas, muito obrigado, viu, pelas informações. E ainda falando de Libertadores, o Flamengo, com os resultados de ontem, terminou a fase de grupos da Liberta com a melhor campanha entre todos os times. Isso depois de 42 anos, viu, Galego?
1: É uma campanha realmente brilhante do Clube da Gávea, que merece, portanto, todo o respeito por parte daqueles que torcem por outros clubes.
0: Então o Flamengo venceu 5 partidas e empatou uma. Então fez 16 pontos, melhor campanha, sempre vai jogar o segundo jogo em casa. Gente, o nosso tempo não nos permite mais e por aqui finalizamos o seu Jornal Verdes Campos, segunda edição desta quinta-feira, hoje 28 de maio. Boa tarde, Galego.
1: Boa tarde, Fábio. Daqui a pouco, Marcelo Macedo com sucesso total. Boa tarde, Jairo Alves. Boa tarde, a turma que trabalhou, Paulo Sérgio. E a frase de hoje é bem pequenininha, mas foi dita por um cabra que matou muita gente e hoje está enterrado. Minha vida é um trovão. Sabe quem disse essa frase, Jairo Lapada? Lampião. Um abraço.
0: Um abraço, Galego, até amanhã. Olha, um alô também aqui pro nosso amigo ouvinte, Ronaldo Garçom de Altos, vascaíno, dizendo, olha, Fábio, ontem o Vasco ganhou e o Botafogo também. Botafogo ganhou, muito bem, pela Sul-Americana. 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Paz e bem para todos, e é para frente que as malas batem.
5: Olá, amigos. Quem fala aqui é Franley. Quero dizer o seguinte: para você ter êxito na fé, você precisa ter fé. Se você não tiver fé, você não vai ter êxito. Saiba de uma coisa, que um dos melhores remédios, melhor antibiótico, é a fé. Você quer que dê certo sua fé? Se concentre, levante as mãos para cima, se encoste em qualquer, numa parede, em qualquer coisa, e peça a Deus aquilo que lhe interessa. E tenha fé. Se você fizer isso, vai dar certo, vai dar certo. Quem está falando aqui é Franli. Essa oração foi feita aqui na sede da Rede de Rádio Verdes Campos, com todos os funcionários daqui da rádio. Todos nós fizemos com fé, pedindo para que você tenha saúde, nossos ouvintes, nossos queridos amigos. Então, só quero dizer para você, tenha fé e reze conosco esse Pai Nosso.
6: Pai Nosso que estais nos céus, santificado seja o vosso nome. Venha a nós o vosso reino.

0: bendito é o fruto do vosso ventre, Jesus. Santa Maria, Mãe de Deus, rogai por nós, pecadores, agora e na hora de nossa morte. Amém.
1: 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Para todas as pessoas que estão nesse momento passando por situação difícil nos hospitais, com a Covid ou com outras doenças. 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
6: É isso aí, Brasil. Vamos juntos então, meu amigo, para mais uma tarde na Verdes Campos Sat.
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6: Vamos juntos então ao vivo para todo o Brasil. Olha, vamos começando agora mais uma super edição. Alô você, olha, muito boa tarde. Alô Brasil, vamos chegando a partir de agora pelo sistema integrado de comunicação Verdes Campos Sat. Vamos seguindo com o programa Sucesso Total a partir de agora para mais de 80 milhões de ouvintes em todo o Brasil. E aí pessoal, tudo bem? Tudo certo? Vamos lá então para essa quinta-feira. Vamos botar para cima essa quinta-feira, dia 28 de maio de 2026, ó, estamos chegando com você a partir de agora, levando muita música boa, pedindo licença para entrar na sua casa com muito carinho. 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Essa é a rádio da vovó, do vovô, do amigo caminhoneiro e dos nossos irmãos camponeses. Os amigos do campo também, antenados aqui com a gente para mais uma tarde. Olha, para quem não me conhece, eu sou Marcelo Macedo e a partir de agora vamos juntinhos até 5 horas e 30 minutos, tocando muita música boa.

Quer ouvir música boa? Olha, sintoniza na Rede Verdes Campos Sade, tá? 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Vamos lá, manda teu zap, manda o teu alô e vem participar com a gente. 86994-475082. E você, então, vai interagindo, vem pra cá, vamos curtir sucesso de qualquer cidade do Brasil. Olha, você ligado também na banda Caú, na Antena Parabólica Digital, nossa, abraço assim apertadão, desejando pra você uma ótima quinta-feira. Estamos aí, já chegando no final de semana, hoje é pré-sexta-feira, e você então vai com a gente, tá? Ouvindo muita música boa, a partir de agora vamos juntos então, começando com Fagner, Borbulha de Amor.

0: Olha, bom demais é curtir a Verdes Camposat, a rádio das multidões, a rádio de mais de 80 milhões de ouvintes em todo o Brasil. Boa tarde, chegamos.
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0: Olha, vamos lá, Brasil, vem pra cá, vamos chegando, porque aqui você sabe que vai ter, olha, muita música boa pra você curtir, né? Olha, o tempo todinho, programação diferente, autêntica, ah, do jeitinho que você gosta, e você vai com a gente. Vamos chegando pra cá, manda teu zap, manda teu alô daqui a pouquinho, vamos trazer aí as primeiras participações nessa edição, nessa quinta-feira 28, né? Ah, meu Deus do céu, esse mês de maio passou que nem um foguete, passou voando, né? 28 de maio de 2026. Marcelo Macedo na área, um abraço pra você. Olha, já somos mais de 170 afiliados em todo o Brasil, isso é o máximo, né? E a Verdes Camposat também na antena parabólica pra esse Brasil gigante que tem dimensões continentais. Estamos aí no canal 365, tá na banda Caô, e vem aí a TV Verdes Campos também com som e imagem pra você no canal 123. Dá, já dá pra memorizar aí, né? Vem aí a TV Verdes Camposat e também na antena parabólica digital. Aguarde mais um pouquinho que a gente tá fazendo os últimos ajustes pra gente colocar a programação no ar pra você curtir. Vamos juntos! Olha, agora 2 da tarde, mais 19 minutos. 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Tudo de bom, meu Brasil! Vamos chegando! Ah, muitas mensagens já chegando aqui, meu Deus do céu, olha a quantidade de mensagens. Obrigado, viu, pessoal, você que nos dá a preferência, curte com a gente aqui o Sucesso Total. A gente gosta por demais aí de ouvir você, sua participação. Aí você manda um alô, pede uma música e manda um abraço também pra sua cidade aí. Fica à vontade. Verdes Camposat é assim, do seu ladinho o tempo todinho. Alô, você, boa tarde.
2: Alô, Marcelo Marcelo.
0: Alô.
2: Paz e bem pra você, saúde, muita felicidade. Pra você e toda a equipe do Grupo Família. Eu lhe pedi uma música. Cazuza, Barão Vermelho, Maior Abandonado. Também curti aqui mais minhas irmãs e amigas, vizinhas. Todos que estão ligados na Verdes Camposat. Um abraço, Marcelo.
0: Muito bem, minha querida.
2: Todos os dias.
0: Muito obrigado, dona Marlene Guimarães aí de Regeneração. Dá um abraço a todo mundo em Regeneração, dona Marlene. Muito obrigado pela participação. Olha, vamos lá. Alô, você, boa tarde.
3: Boa tarde, meu amigo Marcelo Macedo. Quem fala aqui é o Francisco Mendes do Mucambim. Bote aí pra mim, Baltazar, Ainda Existe Amor. Gosta de oferecer pro mestre Fiano na Capelinha de Paia, Joaninha Altos Pioí, Tchesca Sorriso em Timão Maranhão, Raimundo Cetinho Menezes, lá na Anitta Ferragem, sua companheira Dona Maria Lopes, e para todos os amigos e amigas que estão tá ligados à melhor audiência da tarde, que é sucesso total apresentado pelo meu amigo Marcelo Macedo. Um abraço e até amanhã, fica com Deus.
0: Tá aí, muito bem, o nosso amigão Francisco Mendes, em Teresina, no bairro Mocambinho. Valeu, Francisco Mendes. Tava com saudade de você aqui, meu amigão. E agora ele apareceu. Alô, Marcelo, boa tarde. Marcelo, aqui quem fala é a Vanusa, de Água Branca. Queria que você mandasse para mim uma música de Roberto Carlos, O Cara Sou Eu. Tá bom, então. Quero mandar para todos vocês. Valdineia, pai, um abraço, dona Valdineia. Obrigado, viu, Valdineia. Feliz tarde para você. Ótima quinta-feira. E dá um abraço a todo mundo aí na região do Médio Parnaíba, todo mundo ligado na região de Água Branca, Médio Parnaíba inteiro curtindo o programa das multidões aqui, um sucesso total. Vamos juntos, mais uma participação chegando, boa tarde pra você.
4: Boa tarde, Marcelo Macedo, aqui é o Sopo Fernandes, Campo Maior, Parque Recreio. Eu desejo uma tarde abençoada por Deus, quero oferecer a música de Vanusa, Mãe de Setembro.
0: Manhãs de Setembro.
4: Meus amigos e amigas, para a vovó Clésia, para o Miguel Sena, para a Zé Raquel e para todos meus amigos. Obrigado, meu amigo.
0: Pra muito Lando, bem.
4: Para a Gerlane, para a Luzia da Lagoa Seca, para o Tica aí no bairro Matador. Um abraço, meu amigo. É a música Mãe de Setembro.
0: Pronto, Manhã de Setembro com a cantora Vanusa. Tá bom, Socorro? Um abraço, Socorrinha. Obrigado, meu Socorro, pela participação aqui com a gente. Vamos lá, mais uma tarde começando e o sucesso total tá aí do seu ladinho com a melhor sintonia do Brasil. Alô, boa tarde. Vamos juntos.
5: Alô, boa tarde. Boa tarde, locutor. É Marcelo.
0: Boa tarde, meu amigo.
5: Boa tarde, os amigos que estão na escuta, né? Eu sou o Zé Júlio, de Boa Hora.
0: Opa, Zé Júlio!
5: Eu gostaria de saber, eu tô com problema de visão. Eu gostaria de saber se eu consigo comprar um óculos na cidade de Barras. Eu sou da Boa Hora. Se eu tenho aqui também uns irmãos, parentes, aqui tudo precisando de óculos, né?
0: Visto pronto, dá ver. Certo sim.
5: Eu gostaria de saber, Marcelo, me responda, que você não responde. Eu mando um áudio pra aí e você não responde.
0: Pronto,
5: eu
0: vou respondendo aqui na medida do possível.
5: Marcelo, sim, mas eu consigo
0: esse ô, não, amigo, olha, pode sim, tá? Vai lá no centro de Barras, ele é ao lado do Fórum de Barras, você consegue sim. E lá tem óculos de F8 também, na cidade de Barras do Piauí. Um grande abraço, vai lá e conversa com a nossa equipe, tá bom? A dona Eva, todo mundo tá por lá pra te atender com muito carinho. Fala com a Gilson Carlos também, tá? Valeu, meu queridão! Vamos juntos! Alô, você, boa tarde!
6: Boa tarde, Marcelo Macedo. Aqui é o Camilo daqui de São Pedro do Piauí.
0: Antônia Biluca, diga aí, Antônia.
6: Menino da Canoa.
0: Ah, ela quer ouvir o Menino da Canoa. Tá bom, então, a gente manda já já. A gente manda já, querida. Muito obrigado pela participação. A dona Antônia Biluca, lá de São Pedro do Piauí. Alô, moçada de São Pedro. Um abraço a todo mundo em São Pedro do Piauí, acompanhando a Rede Verdes Campos Tati. Olha, já já a gente traz aqui mais participações. Agora a gente vai com Cazuza, Maior Abandonado. É sucesso, então vai pintando aqui no sucesso total, nessa super tarde.

0: Opa, pra matar a saudade na voz do querido Cazuza, que partiu no ano de 1989. Cazuza deixou um legado de grandes sucessos, né? E a gente vai curtindo tudo aqui na Rede Verdes Campos Sat, transmitindo via satélite pra todo o Brasil. 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Ok, vamos fazer um intervalo, a gente volta já já, então fica ligado, daqui a pouquinho tem muito mais aqui na sua tarde, quinta-feira, e aqui você sabe, né? A quinta-feira é sensacional.
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0: Hora certa pra você agora, 2 da tarde, 33 minutos, hora de Brasília.
10: Olha ele aí!

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1: Pois é, rapaziada, sua tarde com muito mais emoção é aqui pelo Sistema de Comunicação Verdes Campos Sat, né? Olha, você que tá em casa, muita gente em casa, ligada aqui com a gente, muita gente também no trabalho, né? Rapaz, o trabalho fica até bom, até rende mais o trabalho, né? Tudo de bom, gente, obrigado demais aí pela sua audiência, pela companhia aqui com a gente na Verdes Campos Sat, a rádio de mais de 80 milhões de ouvintes em todo o Brasil. Quer participar deste programa? É muito fácil. Anota aí o nosso zap, zap, zap, zap. E a gente vai mandando tudo pra vocês aqui, tá bom? 86994475082. Envia aí tua participação, fala teu nome, a cidade, fala também aí o alô que você quer mandar, pede uma música também e a gente vai te atender por aqui, tá bom, gente? 86994475082. Vamos juntos então, vamos seguindo programa das multidões.
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0: a sua tarde com muito mais emoção. Chitãozinho e Chororó, Brincar de Ser Feliz. Eita, que sucesso, né? De volta aos anos 80, 90. E você vai recordando tudo por aqui na Rede Verdes Campos Sat. Epa, coisa boa. Olha, deixa eu mandar um abraço aqui pra Camuci, Luciana. Alô, meu povo de Camuci, um abraço. Barroquinha também, alô, Martinópolis. Chaval também, Parazinho. Alô, meu povo do Parazinho. Alô, Timunha. Adrainópolis também, Sambaíba. Olha aí, pessoal. Só curtindo, Ubatuba também, Santa Terezinha, Caiçara, um abraço pra Bela Cruz, Acaraú, Jijoca de Jericoacoara, Itarema, alô Massapê, um abraço Sobral, Camucim também, Chaval, todo mundo ligado aqui com a gente, né, no Ceará. Hoje também estamos em rede nacional pra essa região aí do Ceará. Grande abraço, Ceará, a gente ama vocês demais e chegamos com força total à Rede Verdes Campos Sat, aterrissão aí no Ceará, e a gente vai abraçando vocês, desejando uma tarde sensacional, tá? Olha, hoje você pode mandar o seu zap aqui pra rede 86994475082. Hoje não mande lá pra programação local, mande aqui pra rede nacional, tá bom? Marcelo Macedo com vocês aqui até o finalzinho da tarde, tocando muito sucesso pra você então acompanhar tudo por aqui. 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Pronto, tudo certinho. 2:49 agora. Olha, vamos seguindo o programa Sucesso Total. Olha, vai com você até o finalzinho da tarde, tocando muita música boa. E você vai participando também, vai fazendo o programa junto com a gente. Vem pra cá, pessoal. Vem apresentar o programa aqui junto com o Marcelo Macedo, rapaz. Vem ficar à vontade aqui com a gente. Olha, vamos lá, vamos trazer aqui mais ouvintes aqui. Muita gente ligada, antenada. Boa tarde pra você.
1: Boa tarde, Marcelo Macedo. Aqui é a irmã Joana de Santa Teresa. Sou ouvinte do seu programa. Tô ligada aqui no seu programa, viu?
0: Muito bem, Joana. Marcelo
1: Macedo, eu gostaria que você mandasse um alô pro meu filho. Botasse uma música pra ele. Que está de aniversário hoje. Tá completando um ano hoje. Aí eu gostaria que você botasse uma música pra ele. Aquele dia assim, parabéns pra você, meu amor. Hoje é a data do seu aniversário.
0: E como é o nome do seu, filho? Né?
1: Essa música aí. Bota essa música aí pra ele.
0: Pronto, não falou o nome. Olha, você não falou o nome dele, mas parabéns aí, desejando muitas felicidades, votos de muitas alegrias, tá? Que o papai do céu abençoe o caminhar desse rapaz aí, tá bom, querido? Um abraço, tudo de bom. Olha, vamos chegando, vem pra cá. Alô, você, boa tarde, mais uma participação.
2: Oi, Marcelo.
0: Oi, boa tarde. Oi,
2: João. Aquele assentamento, Senhora da Paz. Hoje eu quero lhe pedir, se for possível, não sei se tem...
0: Diga aí, João. Não
2: sei. Uma música evangélica, para me lembrar do tempo que eu vivi na bênção evangélica.
0: Pronto, evangélica. Fazendo, uma gospel, né?
2: Quando eu vivi na bênção. Essa música é Meu Barquinho. Com Kelly Cristina.
0: Pronto, meu barquinho com a Kelly Cristina. Tá bom, amigão João? A gente vai já verificar aqui, tá bom? Vamos mandar pra você já já. Um grande abraço, João. Boa tarde, muito obrigado pela participação aqui com a gente. Vamos juntos. Alô, boa tarde. Mais um ouvinte.
3: Boa tarde, Marcelo. Boa tarde, Marcelo. E o programa campeão de audiência. Sucesso.
0: Pra obrigado, nós. Meu amigo. Bem-vindo.
3: Aqui, José Marques, que mora no Panacuí, que é distrito da cidade do Marco.
0: Pronto, distrito Ceará. De Marcos, Panacuí.
3: A banda Chapéu de Couro.
0: Uhum.
3: Estou aqui.
0: Certo.
3: Quero fazer essa música para a comunicadora do programa Balanço Brasil, a Alete Campos.
0: Pronto, para a Nete Campos,
3: para
0: né?
3: Todo ouvinte deste programa. Sucesso total. Sucesso total.
0: Pronto, tá bom demais. Pois um abraço pra você, muito obrigado pela participação. Dá um abraço a todo mundo aí na cidade de Marco, rapaz. Valeu, Francisco José. Abraço carinhoso. Vamos lá. Alô, você, boa tarde.
4: Oi, Marcelo, boa tarde. Aqui é a Nenega da Serra do Cedro. Gostaria de ouvir a música do Macho José e oferecer pra minha mãe, Maria de Jesus, aqui na Serra do Cedro, meu pai na Serra do Cedro, a minha irmã Maria Lúcia da Serra do Cedro, minha irmã Edna, que mora aqui na Serra do Cedro, minha irmã Angelina, que mora no Longar, para minha irmã Deda, na Santa Luz, minha irmã Duduca na Santa Luz, e minha irmã Janara, no Paraná, e minha sobrinha Lenara, no Paraná.
0: Pronto, a família toda no Paraná, coisa boa! Ela mandou um outro áudio aqui, vamos lá. Ela mandou outro áudio aqui para completar a mensagenzinha. Vamos lá, querida, fala aí.
4: Uma ótima tarde para você. Que Deus abençoe sua tarde.
0: Tá aí a Nega, rapaz. Nenega, valeu, Nenega. Tudo de bom. Feliz tarde para você também. Obrigado pela participação aqui no programa Sucesso Total. Valeu demais, valeu demais. Alô, boa tarde.
5: Tá. Oi, Marcelo, Marcelo, boa tarde.
0: Boa tarde, querida. Ah, Dona Maria Jesus.
5: Certo. Bote a mãozinha no Padre Zezinho pra mim, viu? A minha família aqui na Serra do Cedro, viu? Minha esposa, minhas filhas. Minha filha lá no Paraná, minha neta, meu irmão. Fala pra todos os meus irmãos, viu?
0: Pronto, pra família toda, não é isso, Dona Maria de Jesus? Ei, Maria! Maria, Maria, Maria, Maria! Tudo de bom, Dona Maria de Jesus, um abraço para sua família, obrigado pela participação. É um programa das multidões, sucesso total, batendo todos os recordes de audiência nessa super tarde. Marcelo Macedo fica assim feliz demais. Olha, você pode mandar um vídeo também, manda um vídeo para cá, manda um vídeo do lanche, filma o rádio, filma aí as suas atividades, varrendo a casa, lavando roupa, é no quintal, mostra as galinhas, os porcos, mostra a roça, as estradas, pode mandar vídeo também aqui para nossa programação e a gente vai compartilhar. Alô, você, boa tarde.
6: Boa tarde, Marcelo, aqui é o Messiano. Hoje a música vai ser o Padre Zezinho, a família, para oferecer para toda a minha família, para toda a minha família, para a família Rede Campo e para os amigos em geral, porque essa semana nós completamos 71 anos de casado, sabe?
0: Pronto. Nós temos... Olha aí, rapaz, completando 71 anos de casado. É muito tempo, meu amigão. Rapaz, essa panela aí já viu feijão, não já não? 71 de casado, produção. E quantos anos tem ele? Tá certo, meu campeão. Essa panela já viu muito feijão, hein? Muito obrigado pela participação. Olha, vamos juntos, programa das multidões. Tá todo mundo ouvindo. É a Rede Verdes Campos SAT com vocês. Gente, tem muita mensagem aqui, viu? É a mensagem no balde. Vamos nessa. Alô, você, boa tarde.
7: Boa tarde. Sou o Francisco de Passagem Franca do Piauí. Marcelo Macedo, bota a música aí do Bruno Marrone, Dormindo na Praça. Toca pra nós aí, Marcelo Macedo.
0: Dormir na praça. Tá certo então, amigão. Um abraço, viu, Francisco? É o Francisco e o Felipe também lá em Passagem Franca do Piauí. Um abraço pra vocês em Passagem Franca, né? Cidade muito bonita, por sinal. A cidade de Passagem Franca. Tá lá todo mundo ligado, curtindo e ouvindo o programa Sucesso. Valeu, amigão! Passagem Franca, boa tarde pra você.
8: Boa tarde, Marcelo Macedo, Ana Maria Lopes, na sintonia do Sucesso Total. Muito tarde. Marcelo, boa tarde para todos os ouvintes que estão sintonizados com o Sucesso Total. Gostaria que você colocasse a música do Beijo Camargo Luciano. Você vai ver para todos os ouvintes que estão sintonizados com o Sucesso Total.
0: Pronto, Dona Maria Lopes, Teresina no Pior. Dona Maria, não entendi bem o nome da música, não. A senhora pode mandar de novo aí, a gente não entendeu aqui, não, tá? Capricha aí, Maria Lopes. Alô, Marcelo, boa tarde. Eu sou Aldirene Alves. Eu moro aqui no município de Bertolini, no sul do Piauí. 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Dona Aldirene, um abraço, querida Aldirene. Vamos lá, então, a gente vai seguindo. Vamos trazer mais sucesso. Agora tá chegando Manhã de Setembro. A cantora Vanusa tá pintando. Pronto, então vamos nessa, então, matar a saudade da Vanusa. Canta pra gente, Vanusa, via satélite. Pra todo o Brasil nessa quinta-feira. Quinta-feira top demais aqui, ó, na Verdes Campos.

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8: Ok, vamos lá então, meus amigos. Estamos de volta na Verdes Campos Sat. Olha, vamos seguindo. Super tarde, quinta-feira. Olha, desejando para você uma ótima, excelente tarde, né, pessoal? Como é bom a gente ouvir a Verdes Campos Sat, né? A programação mais diferente do Brasil. Se você quer acompanhar uma programação diferente, pronto, sintoniza aqui com a gente. Fique à vontade para compartilhar sempre na melhor comunicação do Brasil. É um sistema integrado de comunicação Verdes Campos Sat. É rádio, é portal, é TV, é podcast, levando sempre o melhor de tudo para você. Então, ó, vamos chegando, vem para cá, porque aqui, olha, você vai ter muita música boa, informação com muita credibilidade e o melhor de tudo, gente, você faz acontecer junto com a gente, né? Até porque você é ouvinte da Verdes Campos Sat, você aqui em primeiro lugar, porque aqui é assim, já virou mania e a gente fica na Verdes Campos Sat, a gente gosta, né? Eita, Marcelo, essa programação é boa demais, meu irmão, e a gente fala com vocês aí, não tem problema, aí fica tudo certo. Muito obrigado o Brasil inteiro que cada dia que se passa vai sintonizando com a gente, né? Aí fica passando de rádio.

0: Agora, com muito carinho, quero chamar para cantar comigo essa linda canção o meu irmão Moisés Cleiton.
1: É um prazer para mim

Olha aí, pessoal, que lindo louvor, né? Você acompanhou na Verdes Campos Sate, tá aí a voz da cantora Aline Barros, a música Meu Barquinho. E que Deus abençoe grandemente todas as famílias em todo o Brasil. Você que tá aí, de repente, passando por atribulações da vida, momentos difíceis. Ó, não perca a sua fé. Tenha a fé de Jó, né? Jó, nos momentos mais difíceis, ele, ó, agradecer a Deus. Faça isso também, tá? Peça com muita fé que as coisas vão dar tudo certo no final. Eita, Deus que não falha. Deus é maravilhoso. Olha, Deus é bom, não é de vez em quando, não. Deus é bom é o tempo todinho, tá bom? Vamos seguindo, programa Sucesso Total, agora tem José Orlando, aproveitando que era uma dessa música para todos os aniversariantes de hoje, hein? Olha, turma, feliz aniversário, muitos anos de vida!

Muita sucessão na voz do nosso querido Reginaldo Rossi. A música Sair da Tua Vida, né? É sucesso em tua vida, Escamposate. Olha, vai trazendo pra vocês aqui, são as melhores. Olha, tocamos também Dormir na Praça, Bruno e Marrone, José Orlando, parabéns. E os aniversariantes de hoje, nessa data do dia 28 de maio. Feliz aniversário, muitos anos de vida, que o Papai do Céu abençoe cada um de vocês, tá bom? Agora a gente vai de informação. Vamos lá então, acessando aí portalvezescampos.com.br, a informação na hora em que ela acontece. Olha, você já fica sabendo aqui no portalvezescampos.com.br. Dá para você acessar, hein? Do celular, do tablet ou do teu computador. Vamos lá então trazer essa informação. Olha, creche em Timon, hein? Olha, retomará as aulas após aí a prisão do diretor. Ah, meu amigo, situação deplorável aconteceu em Timon, hein? Olha, a Secretaria Municipal de Educação informou hoje, quinta-feira, que as aulas da creche Vila João Reis serão retomadas somente na segunda-feira, dia 1º, após aí as atividades que foram suspensas aí após a prisão preventiva do diretor adjunto Alberto Luiz, de 49 anos, suspeito de estupro de vulnerável contra criança de 2 e 3 anos. Gente, que absurdo é isso, hein? Olha, o funcionário da creche volta, portanto, a fazer uma barbaridade como essa. Isso aqui é inadmissível, né? Que o rigor da lei possa chegar a esse monstro, gente. Como é que pode uma situação dessa? O próprio diretor adjunto pegava as crianças na sala de aula, levava para um local onde não tinha câmeras de monitoramento e praticava aí os atos, né? Realmente é revoltante uma situação dessa. A Prefeitura de Timon havia informado que a exoneração do diretor adjunto e o afastamento de toda a equipe da gestão da unidade até a conclusão das investigações, né? O município também decretou intervenção imediata na creche. E aí, meu amigo, como é que vai ficar aí a situação? Como é que ficam os pais, as crianças? Realmente é um caso muito triste, lamentável, que aconteceu lá no município de Timon, isso dentro de uma escola, pessoal, dentro da própria escola, onde deveria ser um ambiente muito seguro, né? Os pais confiam, deixam seus filhos nessas creches, e aí, gente, acontece um fato lamentável como esse. O próprio diretor adjunto pratica um ato desse de estupro dentro da escola. Como é que vai ficar? E agora a polícia está aí já montando todo o inquérito e vai encaminhar para a justiça, e esse indivíduo já está na prisão. E que pegue realmente uns 50, 60 anos de cadeia e que fique lá pro resto da vida. Que realmente dá uma revolta muito grande, né? Olha, quem tem filho pequeno na escola sabe o que eu tô dizendo aqui. Dá uma revolta muito grande, não dá, gente? Escola deveria ser um local muito seguro aí pra gente deixar os filhos, professores. Tem lá a parte da segurança, tem a parte também de toda a recreação da escola. E aí aconteceu um fato lamentável desse na cidade de Timon. E agora vai ser encaminhado aí um inquérito para o judiciário. E eu tenho certeza que o judiciário vai aplicar a pena máxima para esse monstro. Isso não é diretor não, rapaz, isso é um monstro. Aconteceu numa escola pública na cidade de Timon, no Maranhão. Acesse portalvezescampos.com.br, a informação na hora em que ela acontece. Vamos seguindo! Vamos trazer agora aqui o Márcio José. A nossa querida Nenega indicou a música Preciso Te Encontrar. E a gente vai seguindo aqui com a nossa programação na quinta-feira. Eita, quinta-feira! Vamos lá, pessoal!

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0: via satélite para todo o Brasil. A voz do povo. Eduardo Costa, imagina eu. É sucesso, só toca aqui na Verdes Campos Sat. Lançamento, música nova, linda demais aí, imagina eu, na voz de Eduardo Costa. Olha, vamos lá, pessoal, e a gente vai com vocês, tá? Até o finalzinho da tarde, meu amigão. Olha, tocando muita música boa, do jeitinho que você gosta. É o sistema de comunicação Verdes Campos Sat, indo mais longe, pra ficar do seu ladinho, né? Ficar do seu ladinho sempre. 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Vamos lá, então, deixa eu mandar mais abraços aqui, então, para nossa audiência. Todo mundo conectado na Verdes Campos Sat. Alô, você, boa tarde.
1: Marcelo, eu tô aqui de novo, ligadinha.
0: Opa, Elidinha, valeu, Elidinha.
1: Passe aí para mim hoje, ouvir João Paulo e Daniel. Só dá você.
0: Só dá você na minha vida, né? Pronto, vou já verificar aqui.
1: Aí eu ofereço a você, a meus filhos e a todos que estiverem na sintonia do Tarde Tatá, assim como eu, que não perdo uma só tarde. E meu boa tarde.
0: Boa tarde para você também. Elidinha, um abraço, Elidinha, Lagoinha do Piauí com a gente também, curtindo a Verdes Campos Sat. E a gente manda um abraço pra vocês com muita alegria, tá bom? Vamos curtir sucesso, porque aqui a programação é diferente do jeitinho que você gosta. Alô, boa tarde.
2: Boa tarde, Aleso. Fabrício.
0: Vamos lá.
2: Boa tarde, Marcelo Macedo.
0: Boa tarde. Tô
2: passando esse áudio pra pedir a música de Cobra Sucuri com...
0: Olha a Cobra Sucuri.
2: Bota sim.
0: Catuaba com amendoim, né?
2: Catuaba com amendoim.
0: Isso!
2: Oferecer para todos que estiver ouvindo nessa rádio. Meu esposo, que você não bota essa moça. Bote.
0: Pronto, a gente vai já colocar para vocês aí, Dona Amparo. Um abraço para a senhora e seu esposo, a Cobra Sucuri. Cuidado com a Cobra Sucuri, mulher. Alô, boa tarde.
3: Boa tarde, Marcelo Macedo. Aqui que tá falando a tua neta. Eu queria mandar um abraço aí. Meus parentes lá no distrito de Marco, você acabou de falar aí, na cidade de Marco, Ceará. Esses meus parentes faz muito tempo que eu não vejo eles. É o Tadeu, a Francisca.
0: Todo mundo te ouvindo lá, viu? Viu, Antônio?
3: É a filha da tia Francisca, que mora aqui em Teresina. Um abraço aí pros meus parentes na cidade de Marco, Ceará. Bote um forrozinho pra nós aí. Qualquer forró aí do Mastruz com Leite. Somos ouvintes assíduos aqui do seu programa. Toda tarde
0: tá
3: aqui.
0: Tá certo, meu amigão. Antônio, valeu, Antônio. Dá um abraço a todo mundo lá, rapaz. Com certeza eles estão te ouvindo lá em Marco, no Ceará. Grande abraço pra todo mundo aí no Ceará, acompanhando a mais popular do Brasil. E a gente vai seguindo. Vamos trazer aqui mais participações. Alô, boa tarde.
4: Boa tarde, Marcelo Macedo. Eu gostaria de... Eu sou o Zezinho, aqui do Parque Alvorada em Timon.
0: E aí, Zezinho?
4: Do Alipe Martins, coisinha gostosa. E eu quero mandar um abraço para o revendedor dos produtos GF8 aí em Ponta da Serra, é o Luciano GF8, no município de Coivara.
0: Luciano GF8, pronto. Bom demais. Ô, Zezinho, dá um abraço a todo mundo no Parque Alvorada em Timon. Maranhão, todo mundo ligado em Timon. Rapaz, audiência crescendo demais em Timon. Ô, cidade de Timon, aquele abraço. Alô, boa tarde.
5: Boa tarde, amigo Marcelo Macedo.
0: Ótima tarde para a senhora.
5: Passou um pênis para desejar uma boa tarde para você, para o trabalho. Que Deus abençoe você e sua família. Com muita saúde, muita paz. Mandar uma boa tarde para toda a minha família, para todas as minhas amigas. Não posso esquecer da Cleidiane aí na Barra do Retiro, que tem ligadinho no seu programa, Marcelo.
0: Dá um abraço a todo mundo na Barra do Retiro, hein?
5: Boa tarde, fique com Deus. Não esqueça o seu programa, todo dia estou ligadinho.
0: Todo dia eles estão lá coladinho com a gente, né? Maravilha!
5: Quinta-feira.
0: Tá certo, Dona Maria de Fátima, feliz quinta-feira pra senhora e os amigos e a família toda aí, tá bom? Um abraço, Dona Maria, querida Maria de Fátima. Alô, boa tarde.
6: Oi, Messias.
0: Aqui pra nossa afiliada, pronto, vamos seguindo. Olha, vamos lá, vai mandando, pessoal, prazer ter você na Verdes Campos Sat. Vamos lá, mais um ouvinte. Olha, deixa eu mandar um abraço aqui então, tá? Olha, todo mundo ligado aqui com a gente. Olha que coisa boa. José Viana. Ê, mestre Viana, manda o áudio de novo aí, mestre Viana. Não chegou aqui o seu áudio, amigão. Olha, Marcelo, estou aqui te ouvindo. É um Juraci GF8, agente de venda GF8, rapaz. José de Freitas do Piauí, no centro, né? Bem no centro, Juraci. 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Juraci, boa tarde, Juraci. Obrigado pela participação e bom trabalho, boas vendas aí, Juraci. Alô, amigo Marcelo, gostaria de ouvir uma música de Melô do Rádio Rodrigues, na região do Disseu. Grande Rodrigues, um abraço pra você. Alô, boa tarde.
7: Boa tarde, quero ouvir Amado Batista, esperando sua presença, toda a minha família, para você, estou no seu programa, sou 36 anos. E bote a música Amado Batista, a esperança, é muito linda. Eu estou na escuta, estou ouvindo seu programa.
0: Tá certo, pois ó, um abraço pra senhora. Daqui a pouquinho eu vou mandar a música, tá bom? Pra senhora curtir. Vamos lá então, vamos seguindo. Verdes Campos Sat, trazendo muito mais sucesso pra você.

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0: Eita, sucesso, hein, pessoal? Massa demais essa música do cantor Vando. Na Verdes Capuçati, chora, coração. Chora não, coração. Agora, 4 horas e 16 minutos, hora de Brasília. Olha, vamos seguindo aqui com o programa Sucesso Total, transmitindo via satélite pra todo o Brasil nessa quinta-feira. 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Vamos lá então, agora 4 horas 19 minutos, hora de Brasília. Rapaz, essa quinta-feira tá demais, não tá, gente? Rapaz, essa quinta-feira tá truada aqui no Sucesso Total. Muita gente com a gente. Vamos nessa, boa tarde para você ligar.
1: Boa tarde, de Barro Duro, peço a música de Francis Alves. Ah, vou virar uma fera. Eu não sei se o título da música é essa, mas eu penso que é assim. Ofereço para o Baby, de Miguel Leão, para toda a minha família e vocês, locutores.
0: Muito bem, Carminha, obrigado, tá? Rádio.
1: Uma boa tarde.
0: Boa tarde para a senhora Carminha de Barro Duro do Piauí. Um abraço, dona Carminha. Prazer ter a senhora aqui na Verdes Campos, tá bom? Fique sempre à vontade aqui para participar com a gente. Alô, boa tarde.
2: Boa tarde, Marcelo, que é o Geraldo. Coloca para nós aí a música de Amado Batista, Não Se Afaste de Mim. É o Geraldo do São João.
0: Aí o seu Geraldo do São João, na Zona Leste de Teresina. Alô, seu Geraldo. Rapaz, um abraço, amigão. Tá ligado na Verdes Campos SAT? Então tá bom demais. Essa mais um ouvinte, alô, boa tarde.
3: Boa todo tarde, mundo ouvindo. Marcelo, se possível, Marcelo, gostaria de ouvir uma música aí do Voo da Asa Branca, da Eterna Rita de Cássio. E oferecer para todos os ouvintes que estão acompanhando aqui o Sucesso Total na Verdes Campos SAT. É o Francisco, já também da cidade de Campo Maior.
0: Tá certo, amigão Francisco, eu mando já já pra você o sucesso da Rita de Cássia. Um abraço, muito obrigado pela participação. Vamos juntos. Alô, Marcelo, gostaria de ser atendida com a música do Zezé de Camargo e Luciano. O nome da música é Meu Amor. Muito bem, quem mandou aqui foi o nosso amigo Wellington de Matões. Grande Wellington de Matões, um abraço, viu, Wellington? Um abraço pra você, meu campeão. Mais um ouvinte, alô, boa tarde.
4: E meu amigo Marcelo Macedo, tá mandando meu alôzinho aí.
0: Boa tarde, amigão.
4: Meu áudio que eu mandei aí. Bora ver, Marcelo Macedo.
0: Tamo junto, rapaz.
4: Da Fazenda Olho de Fogo.
0: Manda Fazenda?
4: Meu alôzinho pros meus amigos que o Jame, é o Ouro, Raílson, Carneiro, na Fazenda Olho de Fogo.
0: Fazenda Olho de Fogo com a gente. Um abraço, Márcio, Adriano, todo mundo aí, rapaz. Um abraço mesmo, tá? Todo mundo na sintonia na Fazenda Olho de Fogo. Grande abraço, meu amigo. Marcelo mandou um abraço pra mim, Pascoal, ligadinho em Patos, na Paraíba. Ô, amigão, um abraço pra vocês em Patos, na Paraíba. Audiência máxima em Patos, hein? Rapaz, que coisa boa. Um abraço, vamos seguindo. Agora tem música. A Dor Dessa Saudade com Bartô Galeno.

0: E agora a gente matou a saudade do João Paulo e Daniel na Rede Verdes Campos Sat, a música Só Dá Você na Minha Vida. Rapaz, a música é muito massa, né? Da gente ouvir. E a gente vai matando a saudade na mais popular do Brasil. Agora 4 horas e 30 minutos. Vamos fazer um pequeno intervalo. É rapidinho, pessoal. E a gente volta em instantes. Daqui a pouquinho tem muito mais. 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
0: Olha, muito bem, vamos seguindo então aqui com a nossa programação do sucesso total. Olha, vai seguindo aqui na sua tarde, né, pessoal? Hoje, quinta-feira, 28 de maio de 2026. Ó, Marcelo Macedo vai com vocês até o finalzinho da tarde. Até 5 horas e 30 minutos a gente vai fazendo a melhor companhia. Deixa eu mandar um abraço aqui pra Isadora em Camocim. Marcelo Macedo, que prazer te ouvir, rapaz. Fazia tempo que eu tinha te ouvido. Pois é, assim que entrou a rede por aí, né, a gente tava. Mas depois começou a programação local, e aí não foi possível mais você me ouvir por aí, né? Mas dá pra ouvir, ó, quando não tiver em rede por aí, dá pra, senhora, baixar o aplicativo GF Play, também nos acompanhar pela internet, tá bom, querida Isadora? Mais um abraço aí, o pessoal de Camocim, no Ceará, acompanhando a Verdes Campos Sat pela frequência 106,3 é a nossa frequência na cidade de Camocim. Ei, Isadora, Espalha pra todo mundo aí, Isadora. Dá uma força pra gente, tá bom? Espalha pra todo mundo aí que a Verdes Campsat chegou. Coloca nos grupos de WhatsApp. Conversa com os vizinhos da frente, do fundo, do lado. E diga pra todo mundo. Aqui chegou uma rádio boa. E aí você vai ajudar a gente também, tá bom, querida? Um abraço, Isadora. Isadora, todo mundo em Camocim, no Ceará. Obrigado demais aí pela audiência aqui com a gente. Vamos seguindo. Olha, você continua mandando o teu zap, zap, zap. Marcelo, qual é o zap da Verdes Campsat? Eu não sei, Marcelo. Eu tô acompanhando agora. Quer anotar aí? Presta atenção aí, ó.
2: 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Rede de Rádios Verdes
0: Campsat. Pois Campos é, vamos Sat. Só dar uma reforçada aqui pra vocês ainda mais, tá? Ó, você que não anotou ainda, te prepara aí pra anotar. Grava um áudio, gente. Grava um áudio aí, depois você salva aí, tá bom? 86 9 94 47 50 82. Pronto, e você vai participar com a gente diariamente aqui do programa Sucesso Total, transmitindo para mais de 80 milhões de ouvintes em todo o Brasil. 86 9 94 47 50 82. E você então vai interagindo, manda um alô, manda um abraço e fica à vontade aqui para participar pela Rádio Verdes Campsat via satélite para todo o Brasil. É tudo de bom. Vamos lá então, vamos seguindo agora com a Olímpio Martins. Vamos seguindo. Boa tarde para você.

Aí a gente voltou pro ano de 1991, 92, né? E curtiu aqui na Rede Verdes Camposati. Que sucesso! Zezé de Camargo e Luciano, é o amor. Essa música foi pro Wellington lá de Matões do Maranhão. Queremos mandar um abraço para vocês em Matões do Maranhão, a cidade também de Parnarama, né? Alô, Parnarama, audiência total aí da Verdes Camposati, na grande região de Parnarama, tanto na região urbana, quanto também na região rural, né? Todo mundo ligado, todo mundo antenado com a gente fica muito grato aí com a audiência de vocês na Verdes Camposati nessa região aí, ultra bacana, curtida mais popular do Brasil. 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

0: 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Olá, Messias, é com você.
1: Ok, Eduardo Silva. Pois é, vamos com informações agora da Central de Jornalismo de São João dos Patos. Nesta tarde de quinta-feira, dia 28 de maio, aqui dentro do Rádio Notícia, agradecendo a nossa audiência em todo o Brasil. Olha, São João dos Patos.
2: Audiência em todo o Brasil. Olha, São João dos Patos se prepara para a abertura do 5º GIAC, Jogos Intercolegiais do Aniversário da Cidade, nos dias 1º, 2 e 3 de junho. A juventude e o esporte patoense já têm data marcada para se encontrar, entre os dias 1º, 2 e 3 de junho. O município de São João dos Patos será palco do 20º GIAC, Jogos Intercolegiais do Aniversário da Cidade, um dos eventos esportivos mais tradicionais estudantil aqui da região. Olha, o torneio promete reunir centenas de estudantes e atletas locais em competições que envolvem diversas modalidades, como o futebol, o vôlei, o handebol e também o atletismo. Mais do que disputa por medalhas, o GIAC celebra o espírito esportivo, a integração entre as escolas e o talento dos jovens no município. A organização do evento ressalta que o esporte funciona como uma ferramenta de transformação social e comunitária. A programação completa das partidas e dos locais de cada competição devem ser divulgados nos próximos dias. Olha, a expectativa é de ginásio cheio para apoiar a nova geração de atletas aqui no município de São João dos Patos. Esses jogos fazem parte aí já das comemorações do aniversário da cidade, que vai festejar mais uma data no próximo dia 12 de junho. 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E agora vamos com mais informações, agora direto do município de Esperantinópolis. Alô, Roberlândio Ribeiro, é com você.
3: Ok, obrigado, Messias, pelas informações de sua região. E eu sigo direto da Central de Jornalismo de Esperantinópolis, Maranhão. Julgamento de acusado pela morte de Assis Mariano é realizado em Porção de Pedras. Teve início nesta quinta-feira o julgamento de um dos irmãos acusados de envolvimento no assassinato do fazendeiro de Assis Mariano, crime ocorrido em Porção de Pedras no ano de 2023. O crime aconteceu dia 10 de junho de 2023, em um bar localizado na Rua Matadouro. Segundo investigações, de Assis foi morto a golpes de faca durante uma discussão no estabelecimento. Entre os envolvidos apontados no crime está Romário, Romarito e um sobrinho da família. Após o crime, um dos suspeitos permaneceu foragido por vários meses. O Romarito foi preso posteriormente na Folha 14, núcleo do Nova Marabá, no estado do Pará, onde trabalhava como soldador mecânico. Durante o depoimento aos policiais, ele confessou a participação no homicídio, mas alegou que teria cometido o crime para não ser morto. Em sua versão apresentada à polícia, Romarito contou que estava ingerindo bebida alcoólica no bar, acompanhado do irmão Romário e de um sobrinho, quando de Assis Mariano chegou ao local. O acusado afirmou que a vítima estaria armada e teria ameaçado matar os três homens. Ainda segundo o depoimento, diante da situação, iniciou-se uma discussão e Romarito atacou de Assis utilizando uma faca. O acusado afirmou não se lembrar da quantidade de golpes desferidos contra a vítima. O julgamento segue sendo acompanhado pela população e deve esclarecer.

fornecer detalhes sobre o crime ocorrido em Poção de Pedras. 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Um homem identificado como Matheus Vitor, de 23 anos, foi sentenciado nesta última quarta-feira no fórum da comarca de Pedreiras a 12 anos de prisão em regime fechado. Ele é acusado de praticar um crime de homicídio contra um elemento conhecido apenas pela alcunha de Bebê, em março de 2022, no Rabo da Gata, bairro Goiabal. Matheus foi encaminhado para a Penitenciária Regional de Pedreiras, local onde permanece à disposição da Justiça. E seguimos com destaques do esporte com Emanuel Lucas.

0: Obrigado, Roberlândio, trazendo as informações diretas da nossa central de jornalismo de Esperantinópolis, no estado do Maranhão. Trazendo agora os destaques do esporte, sempre no oferecimento do Óleo Santa Helena. 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Falando dos jogos aí da Libertadores e da Copa Sul-Americana, porque ontem tivemos mais times classificados aí para a próxima fase. O time do Corinthians, ontem já classificado, perdeu para a equipe da Platense em casa pelo placar de 2-0, com direito a uma falha bizonha do goleiro Hugo Souza. E o Fluminense, que precisava de um milagre, conseguiu, né? Venceu o Deportivo La Guaira por 3-1 no Maracanã, um jogo até que foi difícil, né, para a equipe do Fluminense conseguir deslanchar. Mas o Fluminense foi beneficiado pela derrota do Bolívar em casa para a equipe do Independiente Rivadavia, que terminou aí com a segunda melhor campanha da competição, ficando atrás apenas do Flamengo. E pela Copa Sul-Americana, né, tivemos um batalhão de brasileiros entrando em campo ontem. O Atlético Mineiro bateu o Puerto Cabello da Venezuela e garantiu sua vaga direta para as oitavas da Copa Sul-Americana. O Botafogo fez mais uma vítima aí, o Botafogo, que terminou com a melhor campanha na Sul-Americana, bateu a equipe do Caracas fora de casa por 3-1. O Vasco venceu o Barraca Central da Argentina pelo placar de 3-0, resultado esse que não alegrou os torcedores, ainda por conta da derrota sofrida para a equipe do Bragantino no último final de semana pelo Brasileirão. E o Bragantino venceu a equipe do Carabobo da Venezuela pelo placar de 2-0. Então aí Vasco, Bragantino, a equipe do Grêmio e do Santos vão jogar aí essa fase prévia antes das oitavas. Já São Paulo, Atlético Mineiro e também a equipe do Botafogo estão classificadas aí direto para as oitavas de final. Ontem tivemos aí Copa Centro-Oeste, o Rio Branco do Espírito Santo bateu o Anápolis pelo placar de 2-1, mas como o Anápolis venceu o primeiro jogo por 3-0, o Anápolis foi campeão aí da Copa Centro-Oeste e agora ganhou aí a vaga para a decisão da Copa Verde e espera hoje o seu adversário aí da decisão da Copa Norte. Ontem também tivemos Copa Sul-Sudeste, os finalistas foram definidos. O Avaí bateu Volta Redonda pelo placar de 3-0. O primeiro jogo havia terminado 2-2, então o Avaí está na decisão e vai encarar a Chapecoense, que empatou em casa com o Novo Horizontino em 2-2, mas como ganhou fora de casa por 2-0, a Chape vai decidir o título da Copa Sul-Sudeste com o seu maior rival, a equipe do Avaí. Lembrando que no início do ano, a Avaí e Chapecoense decidiram aí o título do Campeonato Catarinense com o título conquistado pela equipe do Avaí. E agora essas duas equipes disputando aí a final do torneio de caráter regional. E ontem também tivemos Copa do Nordeste, duas grandes semifinais. O Sport foi eliminado em casa para o Fortaleza por 2-0. Resultado esse que é inacreditável, porque no final da primeira fase, o Sport teve a oportunidade de eliminar o Fortaleza da competição, mas acabou perdendo por 2-0 lá no Castelão. E agora, nas semifinais, perdeu aí para o Fortaleza em casa também por 2-0. Havia vencido o primeiro jogo por 2-1 e o Fortaleza vai para a final. E vai pegar a equipe do Vitória, que ontem fez aí uma das melhores semifinais eliminatórias da história da Copa do Nordeste, né? O primeiro jogo havia terminado 6-2 para a equipe do Vitória e o time baiano venceu a equipe do ABC novamente pelo placar de 4-3 com um agregado aí de 10-5, tá certo? Portanto, aí Vitória e Fortaleza vão decidir aí o título da Copa do Nordeste 2026. Hoje, na quinta-feira, nós temos aí o complemento da rodada da Libertadores com mais dois brasileiros. O Palmeiras encara a equipe do Júnior Barranquilla às 7 da noite. O Palmeiras, que precisa vencer para não depender de outro resultado. E o Cruzeiro, que vai enfrentar a equipe do Barcelona em casa, também lutando aí pela vaga para as oitavas de final da competição. E nós teremos aí esses jogos que encerram aí a fase de grupos da Copa Libertadores, da Copa Sul-Americana. Lembrando que amanhã teremos o sorteio dos confrontos, tanto da Libertadores quanto da Sul-Americana, aí do mata-mata. Portanto, essas foram as informações do esporte e também do seu Rádio Notícias, que promete voltar amanhã a partir das 5:30 da tarde. Fique agora, Coração do Pai Nosso, e logo na sequência, no Terreiro da Fazenda com nosso amigo Irlande Farias. A todos uma boa noite e até amanhã.
1: Olá, amigos. Quem fala aqui é Fran Lee. Quero dizer o seguinte: para você ter êxito na fé, você precisa ter fé. Se você não tiver fé, você não vai ter êxito. Saiba de uma coisa, que um dos melhores remédios, melhor antibiótico, é a fé. Você quer que dê certo sua fé? Se concentre, levante a mão para cima, se encoste em qualquer, numa parede, em qualquer coisa. e peça a Deus aquilo que lhe interessa. E tenha fé. Se você fizer isso, vai dar certo, vai dar certo. Quem está falando aqui é Franlin. Essa oração foi feita aqui na sede da Rede Rádio Verde Campos, com todos os funcionários daqui da rádio. Todos nós fizemos com fé, pedindo para que você tenha saúde, nossos ouvintes, nossos queridos amigos. Então, só quero lhe dizer para você, tenha fé e reze conosco esse Pai Nosso.
2: Pai Nosso que estais nos céus, santificado seja o vosso nome. Venha a nós o vosso reino.

0: tentação, mas livrai-nos do mal. Amém. Ave Maria, cheia de graça, o Senhor é convosco. Bendita sois vós entre as mulheres. Bendito é o fruto do vosso ventre, Jesus. Santa Maria, Mãe de Deus, rogai por nós, pecadores, agora e na hora de nossa morte. Amém.
1: Esse Pai Nosso e Ave Maria é um oferecimento da família da Rede de Rádio Verdes Campos Sat e suas afiliadas. Para todas as pessoas que estão nesse momento passando por situação difícil nos hospitais, com a Covid ou com outras doenças. E também para todas as famílias que estão sofrendo porque perderam seus entes queridos. Rogamos a Deus que Ele console cada coração sofredor nesse momento tão difícil nas nossas vidas. A família da Rede de Rádio Verdes Campos Sat e suas afiliadas têm a certeza que juntos vamos passar por tudo isso e sair do outro lado mais forte.
2: Rede de Rádios Verdes Campos Sat informa a hora certa.
3: Agora 6:02, horário de Brasília.
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de segunda a sábado na maior rede de rádios do Brasil, na rede de rádios do vovô, da vovó, do amigo caminhoneiro. Eita, compadre, são muitos, não é? Mas primeiro eu quero pedir licença para entrar na sua casa e saudar com carinho. Benção vovô, benção vovó, que essa benção me traga felicidade e que traga também para você. 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Eu sou o compadre Irlândio Farias e chego com alegria, paz de espírito e muita energia boa para abençoar sua noite. Falo direto da rede de rádios Verdes Campos Sat para todo o Brasil e para o mundo via internet. Está no ar mais um Terreirão da Fazenda na rádio do vovô, da vovó, na rádio do amigo caminhoneiro e de todos os meus irmãos camponês. Que é o lavrador, o homem da roça, o homem do campo, que acompanha sempre a nossa programação. Isso é maravilhoso, não é? E ter você aqui é tudo de bom. Então, compadre, faz o seguinte, aumenta o volume, vem pra cá, porque o Terreirão da Fazenda já vai começar. Ou melhor, já começou, né, Isla de Farias? É sim, já começou. Então, se você está numa boa, é porque você está na rádio da vovó e do vovô.

Vem do nosso Pesque Pague, do Resort Hotel Cajuína Náutico Clube, dos nossos espaços, tanto do Centro de Convenções Maranhense, é em Timon, no Maranhão, como Centro de Convenções Atlantic City, em Teresina. Eu já estou por aqui, estava tomando um cafezinho bem quentinho aqui, não é? Mais a minha produção. E lembrando que o nosso Terreirão da Fazenda vai até as 9 horas da noite. O compadre, o acumade, pode mandar seu vídeo, manda seu áudio. Tá ouvindo o nosso Terreirão da Fazenda aonde? Não esqueça de falar no vídeo que você mandar qual é a localidade, qual é o município, qual é a cidade que você está. Pra gente botar aqui na nossa TV Verdes Campos e botar também através das redes sociais. Porque eu quero a sua participação. Com certeza é muito importante para a gente aqui no Terreirão ter a sua companhia. Oh, mas é uma beleza, não é, compadre? É maravilhoso. Tá aí já fazendo aquela comidinha gostosa. Tá aí, compadre, deitado naquela baladeira, aí na varanda. Sentado naquela cadeirinha, tomando um cafezinho bem quentinho, rapaz. Já botou o gado pro curral, já chegou da roça, não é? Já estava com o Madi pisando um arrozinho no pilão para fazer o jantar. Deve estar catando as escolhas no Kibane, não é? Mas está ligadinho com a gente. Muito obrigado pelo carinho. Meu amigo caminhoneiro, meu amigo taxista, é o motorista de aplicativo. Olha, um grande abraço para vocês. O enfermeiro, o médico, o meu amigo também pedreiro, carpinteiro, ajudante de pedreiro. Muito obrigado pela sintonia. Vamos juntos levando o melhor do forró dentro do nosso terreiro da fazenda. Quero começar bem. Cadê aquele pebazinho na pimenta? Tem aí, produção? Só que eu quero com um cavalo de pau. Vamos lá? Bota o forrozão aí, compadre. Oi? Segura. É o Terreirão da Fazenda. Só no pisadozinho. Oi? Oi?

Eita, compadre, mas é bom demais! Olha aí! É o forró pé de serra aqui no Terreirão da Fazenda. Só música bonita, não é? É aquele forrozinho gostoso, é aquele forrozinho bom, aquele forró que você gosta, é aquele forró que você ouve. Oh, mas é gostoso demais ouvir o Terreirão da Fazenda com Irlândio Farias, com o melhor do forró pé de serra. Mil palavras de amor. Opa, coisa boa. Só podia ser com quem, compadre? Eliane, é? Olha aí que coisa maravilhosa. É o Terreiro da Fazenda na tua companhia. 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Vamos lá, compadre. Segura, ho!

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0: compadre! Olha que forrozinho bom! Forró apimentado no terreiro da fazenda! Olha, você que está acompanhando, muito obrigado pelo carinho. Vamos falar com nossa audiência, compadre. Vamos lá, é o povão participando do nosso Terreirão da Fazenda. De qualquer lugar do Brasil, você pode participar no 86-99447-5082. Não é? Você pede o seu forró, que a gente toca com todo carinho aqui no Terreirão da Fazenda. Oh, mas é uma beleza, hein? Olha, vamos aqui, compadre, vamos falar com nossa audiência, o povão que já tá por cá. Alô, Raimundo Lima, boa tarde.
1: 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Boa noite, compadre, um abraço.
0: Valeu, compadre, vamos para mais, aí tem ouvinte aí, compadre, bota aí, vamos lá.
2: Boa noite, compadre, aqui é o José Marques.
0: Opa!
2: Panacuíra, cidade de Mar. Eu quero, estou aqui ouvindo o programa, acabei de jantar, meu jantar hoje, compadre.
0: Ah.
2: Foi uma canjica.
0: Oh, rapaz, mas é uma beleza.
2: Pensa, coisa boa.
0: Ah, oh, compadre, mas é bom, hein?
2: E estou aqui agora ouvindo aqui o programa campeão de audiência, o Terreiro da Fazenda, apresentado para o melhor comunicador, que é você.
0: Obrigado.
2: Compadre Leandro, de Farias. Eu quero pedir aquela música da banda Forró, Chapéu de Couro.
0: Ah.
2: Estou aqui, é o nome da música. Eu quero oferecer essa música para todos os ouvintes desse programa. Para a grande apresentadora do programa Balanço Brasil, que é a Leti Campos, e seus ouvintes. E para você, que é um grande apresentador deste programa, o Terreiro da Fazenda. E para todos os seus ouvintes, manda aí um boa noite, um alô para mim aqui, estou aqui ouvindo o programa.
0: Opa, compadre!
2: Para você e para todos os seus ouvintes.
0: Olha aí, rapaz, tá lá no Ceará ligado com a gente, coisa boa! Marcão do Povo, como é que tá Hugo Napoleão, Jacaré?
3: Boa noite, Irlão, Hugo Napoleão tá bom, tá fazendo aquele...
0: Maravilhoso. Ah, tá fazendo aquele friozinho bom, não é?
3: É, Irlande, aqui o clima tá bom.
0: A luazinha tá bonita daqui a pouquinho, hein, Marcão?
3: A luazinha tá clara, Irlande.
0: Oh, tá, rapaz. Tá, pode ficar à vontade, meu compadre. Manda um alôzão aí pro povão.
3: Irlande, eu quero ouvir Eliane, pode me
0: tortar. Ô, Marcão, botei da gorinha Eliane, meu irmão, velho. Peça outra aí.
3: Eu quero ouvir Eliane. Pode botar pra mim aí, Fábio José. Eita, vida boa, perreada, Irlande.
0: Pois tá certo. Um abraço pra você, Marcão. E você manda pra quem?
3: Eu vou oferecer.
0: A sua ligação tá falhando, Marcão.
3: Cristina e pra Fran. Eu vou
0: oferecer
3: a Fran.
0: Tá bom então, um abraço! A ligação do Marco não tava tão boa, não é? Mas aí deu pra entender. Obrigado, Marcos. Um abraço pra você. Muito obrigado pelo carinho da audiência e continue aqui com a gente. Eita, vida boa, perreada! Daqui a pouquinho a gente bota. Quem é, produção? Já tá aí com a gente? É? Pois tá certo, daqui a pouquinho a gente coloca ele aí ao vivo, tá bom? Bota mais ouvinte aí, vamos lá, bota o povão. Vamos falar direto de Campo Maior, a Irene já tá lá. Irene, boa noite.
4: Boa Boa noite, Lande Farias. 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Mandar uma boa noite para o seu Júlio Neto, dona Lauriene, seu Francisco José na Fazenda Murici, dona Maria de Deus, seu Raimundo Ângelo, passa bem, dona Joana Viana, seu João e seu Pinheiro nos Sete Corações, dona Neuza no Oiticica, seu Francisco e dona Livramento no Retiro, Ormai Marlene no Bom Lugar, seu Goró na Vaja de Dentro, deputado da Paraíba, em nome dele, para todos os caminhoneiros, seu Cristina e dona Doraci, seu José Oliveira, seu Chicano Bar de Fátima, e dizer que temos todos os produtos GF8, o cloreta, a melatonina, a creatina, o colágeno, o Top Fit, o Mega Real, o Mega 3, 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
0: Olha aí, obrigado pelo carinho. Deixa eu mandar aqui um abração todo especial para a dona Janete, lá em São José das Verdades, em Bacabal, no Maranhão, Lourival também. Né? Gente boa, rapaz, sempre acompanhando o nosso programa. Olha, eles podem colocar lá, né, Irlande Faria? Se tem antena parabólica, eles podem colocar no canal. Lá tem o rádio e TV. Na antena você pode apontar, não é? Para o... Para o seu... Lá tem antena parabólica? Tem, Irlande? Hein? Ah, tem? Ah, então ela pode receptorzinho lá, pode apontar, né? Olha, pô, então deixa eu mandar mais uma vez aqui um abração pro Lourival, pra dona Janete em São José das Verdades, em Bacabal, no Maranhão. Eles podem me ouvir lá, através da antena parabólica, não é? Tem um controle no controle. Aqui no controle tem, embaixo aqui, no último canal aqui, tem TV e rádio. Você clica lá na sua TV, bota pro rádio. O canal 365 pode me ouvir lá, tranquilo, né? Dona Janete, um grande abraço pro Lourival também. Aí em São José, a Santia também, em São José das Verdades, acompanhando o nosso Terreirão da Fazenda. Em qualquer lugar do Brasil, você pode ouvir, se tem antena parabólica, você bota lá, tá na sua TV, só coloca num botãozinho do controle, tem rádio lá, rádio e TV, você aperta no controlezinho, né, e passa pro rádio, aí você bota no canal 365 e me ouve tranquilo. Um grande abraço aí para todos em São José das Verdades. Olha, deixa eu abraçar aqui também o povão que tá ligado com a gente lá na cidade de Coroatá, no Maranhão. O seu Emídio tá ligado com a gente. Seu Emídio, um abraço para você, tudo de bom. Vamos agora para Barras, no Piauí. Alô, Barras, quem que tá lá, produção?
5: Padre Faria, padre, boa noite,
0: compadre. Boa noite, compadre.
5: Padre, bota de forzão pra gente aí, compadre. Padre, bota aquela música. Desculpa, tem azeite, compadre, deixa não tem, compadre.
0: Pinduca.
5: Pai, quem tá falando aqui é Francisco Cândido, compadre, já que eu vejo no município de Barra. Tô aqui na baladeira, compadre.
0: Ô! Boa noite. Boa noite, compadre. Um abração. Tá descansando o espinhaço, né? Hein? Tá descansando o espinhaço? Hein? Tá, meu amigo velho. Ô, rapaz. Obrigado, compadre, pelo carinho da audiência. Todos aí em Barra, nas localidades também, acompanhando a nossa programação. Continue com a gente. Tem mais ouvinte aí, produção. Vamos lá, é vídeo? Bota o vídeo aí. Quem é que tá? Quem mandou o vídeo?
6: Olha ele aí, ó. Olha ele, olha ele. É, daí, como é que vamos tá, ó? Roça no terreno aí, ó.
0: Ô, rapaz! Ali,
6: pancada.
0: É, ele não falou de onde era, não falou, então esse vídeo não é válido, rapaz. Tinha que falar, né, compadre Irlande, estamos aqui e tal, na localidade, estamos roçando aqui. Ô, rapaz, aí era de primeira. Vamos aqui, outro vídeo aqui. Cadê? Ei, não, isso daqui é todo dia o mesmo vídeo, aí fica, né, tem que fazer outro vídeo diferenciado. Miguel Sena, boa noite!
7: Boa noite, padre Irlande, aqui é o Miguel Sena aqui, bem bom, já tomou do Piauí. Estou com a navada aqui, contato 981-6109-07, com o pai do Fordão PCR aí, o Jorge Altino, se o povo falar, nem ligo, né? Para oferecer para Luciano, Antônio Alcântara, né? Zé Pereira, está ligado também, Toninho Cosoro, Mané Bezerra, né? Antônio Celso e a Dona Gilda também, ligadona lá, todos os pandus, satisfeitos, Salão do Lado, os outros, tá ligado, rapaz? E também o Madalena ligadão, o Pelado, rapaz, ligado, o Biezão ligado, né? Que a pancada é essa aqui, né?
0: Obrigado, compadre. Um abração para você. Tudo de bom e continue no Terreiro da Fazenda. Olha, tem mais ouvinte aí? Bota botar um ouvinte aí para falar com a gente, produção. Bota um ouvinte aí. Quem é que tá aí? Solta o áudio.
8: Boa noite, Irlande Faria. Tudo bem, meu querido?
0: Tudo bem, meu compadre. Tá bom.
8: É, Reginaldo, Barras, Piauí.
0: Barras, Piauí.
8: Querido, eu queria ouvir hoje Abdias, para não morrer de tristeza, e oferecer para todos os seus ouvintes, tá bom? E demais pessoas para quais estão ligados no seu programa, viu? Sempre que eu ligo por aí, você atende a minha solicitação. Fico muito agradecido pelo seu empenho. Tudo de bom, Deus te conceda aí um bom trabalho, uma noite de descanso, a bênção de Deus para você e sua família. Meu cordial abraço, tudo de bom.
0: Obrigado, compadre, um abraço, Abdias, para não morrer de tristeza. Daqui a pouquinho a gente vai tocar ela todo dia. Obrigado, compadre, pelo carinho. Vamos lá, bota mais ouvinte.
9: Olá, boa noite, compadre Arlano Faria. Rapaz,
0: boa noite. Falando,
9: estou diretamente do sítio de Aguaribi 1, do sítio de Viçosa do Ceará, ouvindo aqui.
0: Viçosa do Ceará!
9: Na Rede Campos Sati, meu amigo. Quero pedir aí um forrozão aí pros meus amigos de Ureia, rapaz, que estão na escuta desse programa maravilhoso.
0: Ô, rapaz!
9: Principalmente pro meu amigo Arlindo aí, pai, em Angical aí.
0: Angical. Aí.
9: E para meus amigos aqui no sítio de Aguaribi 1, que tá na escuta, é o compadre Beni, Cabeça de Cotonete, o Tonho, Alfredo, Jerônimo, Batista, para todos os amigos que estão sintonizados nessa rádio maravilhosa. Valeu, meu amigo. Uma boa noite para você.
0: Um abraço, rapaz. Obrigado, compadre. Quem é que tá aqui? Bota o áudio aí, compadre.
10: Boa noite, Zane Faria. É o Taraú de Campo Maior. Aí o Thiagão aí, todo dia ele liga, que ele gosta de forró.
0: Olha aí, rapaz.
10: Essa caixinha aí não para não, só quando vai dormir à noite ele desliga. É o dia todo ligado. Um abraço, meu irmão. Tudo
0: compadre,
10: bom,
0: faça um vídeo aí, manda aí, compadre Irlândio. Esse aqui é o compadre Thiago, rapaz. Manda um vídeo pra gente, tá bom? Manda um vídeo aí, olha aí, compadre Irlândio. Esse aqui é o compadre Thiago, não perde o seu programa. Aí você grava aí o sonzinho, ele na caixa, ouvindo. E você fala, compadre Irlândio, aqui é o Thiagozão de Campo Maior. Não perde o seu programa, compadre. Manda um vídeo aí pra gente. Um abraço.
11: Boa noite, compadre Irlândio Faria. Estou lhe ouvindo o seu programa. Estou lhe pedindo a música Sabiá na Bananeira. Não esqueça de mandar uma boa noite para mim.
0: Ah, rapaz, um abraço. Maria
11: da Conceição do Povoado Bom Princípio, município Miguel Alves.
0: Miguel Alves. Que maravilha. Obrigado, comadre.
12: Boa noite, Alane. Boa noite, meu irmão. Passa aí, uma chuscolete crioula. É eu, Anaíl, daqui de
0: crioula!
12: Entendeu?
0: Mascris com leite.
12: Estou te ouvindo aqui.
0: Beleza, Laíto. Obrigado, compadre. Um abraço para você. Olha, crioula, daqui a pouco eu boto Mascris com leite. Tudo de bom, viu, compadre? Um abração aí para você e continue aqui no Terreiro da Fazenda, na mais popular do Brasil. Daqui a pouco a gente toca, né? Ô, rapaz. Maravilha. Olha, compadre, bota mais um ouvinte e a gente vai para música, tá bom? Aí depois a gente volta com mais ouvinte.
13: Boa noite, companheirão de Faria.
0: Boa noite!
13: Tem uma música de
14: Eita, vida boa,
13: Marcos com leite, qualquer uma.
14: Quem
13: vai
14: é,
13: aparecer então, para todos tá meus filhos, é? Meus filhos.
14: Tá daqui a
13: vai ser para os meus netos, para ser para os meus amigos, no passatempo. Que é a mais das graças do passatempo.
0: Ô, rapaz!
13: Mais das graças do passatempo.
0: Obrigado, comadre. Passatempo. Fala aí, passatempo. Quero abraçar a Chicosa, o Carlito Pedro. Tá lá ligado com a gente. O Wanda, a Luzia, o Zé. Não perde o nosso programa, não. Um abração para vocês aí. Muito obrigado pelo carinho. A Jaqueline também. Tudo de bom. Olha, vamos lá, compadre. Vamos pra música. Bota o forrozinho aí. E daqui a pouquinho a gente bota mais ouvinte no Terreiro da Fazenda. Aqui é assim, compadre. Arrocha forrozinho.

0: Eita, compadre, esse aí é chapéu de couro! No terreirão da fazenda para todo o Brasil. Vamos pro intervalo comercial, já já a gente volta. É rapidinho. Segura aí, compadre, quer um passinho lá, outro cá. Volto já já, vou tomar um cafezinho, uma águazinha, mas é rapidinho, a gente tá de volta.
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0: Agora 7 horas, horário de Brasília.
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0: 3027-5082. Você manda o seu vídeo que a gente vai atender você com todo carinho no Terreirão. Cadê o Martins? Está aí? Lá de... Hein? O Martins, São Gonçalo do Piauí? Bota o Martins aí.
1: Boa noite, Jane Faria. 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
1: 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Oi, Elane Faria, para você eu tiro meu chapéu e eu te peço a música do Pinicado. E muito bem, meu, obrigado.
0: Valeu, compadre, o telefone dele tá danado chamando lá, não é? Tá, o pessoal mandando mensagem. Olha, boa noite, Irlândio Farias. É uma boa noite, produção e todos os ouvintes. É o Miguel de Teresina, Piauí. Peço um forró das antigas, Beto Barbosa. Olha aí, dance balance com... Opa, com o bebê, vê se você encontra aí. Tá bom. É, dance balance. Antigona essa daí, não é, produção? Hein? Tem aí, produção? Se tiver aí, me diga aí, dá uma posição aí. Hein? Desse balanço. Tem? Ah, então daqui a pouco a gente toca ela, não é? Hein? Daqui a pouco a gente pode tocar ela? Ah, tá bom. Daqui a pouco, pai, a gente bota Beto Barbosa, desse balanço. Olha, vamos lá, daqui a pouco a gente toca ela todinha. Quem é que tá aí da produção, hein? Quem é que tá aí? Já voltou? Ah, então vamos lá, bota esse aqui. Olha, vamos aqui, esse vídeo aí não deu certo não, Paloma, viu? Esse vídeo aí não deu certo. Se você puder fazer outro, Paloma, eu te agradeço, viu? Faz favor aí, Paloma, manda outro vídeo aí do meu compadre aí. Olha, vamos aqui, compadre, vamos botar o povo pra falar. Viu, Paloma? Se você puder mandar outro vídeo, eu te agradeço.
2: Olá, boa noite, meu compadre Irlândio Faria, rapaz. Aqui é seu amigão João de Deus, diretamente aqui da cidade de São Gonçalo,
0: rapaz.
2: Piauí. Padre Irlândio, rapaz, mande aí um forrozão aqui pra mim e pra toda essa moçada legal aqui de São João do Arraial. Pode ser qualquer um na sequência, meu compadre. Valeu, um abraço.
0: Eita! Tá ligadinho com a gente. Um abração, obrigado pelo carinho. Olha, tá chegando o vídeo. Quem é que tá aí, produção, hein? Deixa eu ver aqui.
3: Olá, meu amigo Irlândio Farias, minha joia, aqui é o Manelito, rapaz, ei, tudo bem? Conheci você, pá, tive o prazer de conhecer um amigo lá no povoado Passatempo.
0: Eita!
3: No maior, no sábado, os festivais.
0: Ô, compadre, que maravilha!
3: Meu amigo Irlândio Farias, rapaz, minha mãe me hoje uma música aí de Luiz Gonzaga. Olha, o nome da música é Manoelito Cidadão. Rapaz, o Luiz Gonzaga, ele fez essa música em minha homenagem, sabia?
0: Manoel Lito.
3: Abraço, minha joia. Saúde e paz.
0: Obrigado, compadre. Olha aí que maravilha, não é? Hein? Tem aí, produção? Se tiver aí, daqui a pouco a gente toca ela todinha. Vê se tem aí. Vai, vê se encontra aí pra gente daqui a pouquinho tocar a produção. Hein? É Manoel Lito. Manoel Lito, né? Manoel Lito. Vê se você encontra aí, porque a produção aqui encontra tudo. Hein? Luiz Gonzaga, produção. É. Luiz Gonzaga, o rei do Baião. Se encontrar aí, a gente vai tocar com todo prazer. Olha, tem mais ouvinte aí, produção? Se tiver mais ouvinte aí, coloca. Vamos botar o povão. Hein? Vamos botar o povão. É, Manoelito Cidadão. Essa daí, produção. Daqui a pouquinho a gente coloca ela, tá bom? Vamos lá, bota o povão pra falar aí. Eita, rapaz, mas é uma beleza. Olha, quem é que tá aí? Deixa eu ver. Solta o áudio.
4: Boa noite, compadre. Como tá você?
0: Tô bem. Aí. Tô bem.
4: Eu gosto de ouvir um forrozão bom, bonito aí, um forró bonito. Fazer que é um, compadre. Um forrozão aí. Aqui é o Cosmo, de Coelho Neto, Maranhão.
0: Coelho Neto no Maranhão, um rapaz, o Cosmo.
4: Viu? Todo dia assisto o seu programa, todo dia assisto o seu programa, todo dia eu tô assistindo, todo dia. Aqui para todos os ouvintes que estão ouvindo essa...

0: a rádio Rede Campos Rádio. Aqui, pro, também pro meu cunhado, o Mito Vieira, também. A Toinha, minha irmã também, a Toinha, a esposa dele também. E conheci também, conheci pra Maria, minha irmã, o Amadeus, que é meu cunhado, e a Prisciane, a, no interior, Mata Parte, que estão ouvindo o seu programa, todo dia não pede. Não pede o programa, todo dia assiste.
1: Sou... Valeu, compadre, um abraço, que maravilha!
2: Oi, compadre Lani Faria, o Careta Véia aqui diretamente de Contendas, José de Freitas, Piauí, assistindo o programa Terreiro da Fazenda, aí o radizinho em cima da cadeira.
1: Rapaz, o Careta lá, hein? Tá ligado com a gente, não perde não, produção. Ele sempre é ligado aí no Terreiro da Fazenda. Um abraço, Careta, tudo de bom pra você, continue aqui no Terreiro da Fazenda. Vamos lá, bota o povo para falar. Tem mais ouvinte aí, produção? Bota aí o ouvinte, vamos lá.
3: Boa noite, meu compadre Hernando Padeirinha.
1: Opa, comadre!
3: Padeirinha, uma boa noite para você. Estou aqui lhe assistindo direto, me perdo. Na hora que você entra na rádio, depois do jornal, eu já estou aqui lhe esperando. Não boto alto todo dia, porque... a gente vai pedir a música e aí voltaram, já tocaram, mas eu gosto mesmo de ouvir mesmo. Você fala... Botando aí as músicas, eu gosto de ver as mesmas músicas mesmo. Mas quero lhe pedir a música do Pinduca, qualquer uma. Se você achar tocada aí, você bota aí qualquer uma. Que
1: valeu, comadre. Um abraço pra você.
3: Aí, eu gosto, tá bom? Uma boa noite, que Jesus lhe abençoe sempre. Amém. Gosto muito de você.
1: Obrigado, um abraço, não é? Gente boa, tá ligadinha com a gente, não perde o nosso programa. Olha, deixa eu mandar um abraço todo especial para nossa ouvinte, não é? A Patrícia. A Patrícia é irmão do Belalto, né? Lá em Alto Longar. Ela é secretária de saúde e acompanha o nosso Terreiro da Fazenda. Muito obrigado aí, a Patrícia, não é? Obrigado também ao Miguel. O Miguel, o Tião também, que recebeu a gente muito bem lá. Um abração para você, viu, Tião? Um abraço, Miguel. Tudo de bom para você. Dê um abraço aí no Bilal, não é? Dê um abraço aí na Patrícia também, que é a secretária de saúde aí do município de Alto Longar. Muito obrigado pelo carinho. Olha, vamos aqui, compadre, vamos aqui. Vamos ter mais ouvinte aí? Bota um ouvinte. É vídeo, produção? Bota o vídeo aí, vamos lá.
4: Desculpa aí, meu amigo Irlandia. Eu tava marmelado que pau.
1: Eita, olha aí, olha aí.
4: É porque ele fica cobrando pra tu.
1: Cadê ele, hein?
4: O nome dele. Olha aqui, Lustosa, vamos dar aqui.
1: Cadê a Lustosa?
4: Ele tá aqui te perguntando. Irlandia Faria, né, aqui da rádio. O homem tá lavando louça.
1: Aí é, ô Lustosa!
4: É a casa dele, é tudo aqui, é solteiro.
1: Aí é!
4: Eu pelejo pra arrumar uma irmã minha, mas ele não quer.
1: Não quer não, né?
4: Não é do meio, não dá certo. Aí tem uns clientes aqui, ali é o Kennedy, é todo mundo aqui. Obrigado! Olha aí, manda um alô pra nós aí, viu? Um bom jato do pandeiro, um abraço.
1: Beleza, obrigado, compadre! A Paulo Lustosa tá lavando louça. O Lustosa tá lavando louça, não é? Um abração muito... Hein? Olha aí que maravilha, rapaz. Um abração, obrigado pelo carinho. Tudo de bom. Quem é, produção? Aí é. Ô, rapaz. Pois um abração aí, obrigado pelo carinho. Tudo de bom, rapaz. Gente boa. Produção, cadê a produção, hein? Já tá aí, produção? Ai, já? Então um abração aí. Obrigado pelo carinho. Olha, vamos lá. Quem é que tá aí do outro lado? Bota o ouvinte aí, produção. Bota o ouvinte. Tem mais ouvinte aqui. Vamos lá.
5: Olá, meu amigo Irlandia Faria, rapaz. Tô ouvindo aqui seu programa aqui em Alto Longar. Quem tá falando aqui é o Paulo. Sou ouvindo de seu programa. Roda aí qualquer um aí do trio nordestino pra mim curtir. Teria o Zão aqui de Alto Longar. Tô ouvindo seu programa.
1: Olha aí, rapaz. Produção, procura aí, Trio Nordestino. Pode ser aquela lá, hein, produção? Pode sim. Olha, daqui a pouquinho a gente bota mais ouvinte aí. É o programa No Terreiro da Fazenda, não é? O povão que está sempre acompanhando a gente. Muito obrigado pelo carinho. Bota forró! Eita! Se tem forró, tem azeite, compadre. Como é que é? Coco sem azeite não dá. Tem que ter o azeite.

Eita, compadre, se o povo falar, nem ligue, pode deixar o povo falar. Rapaz, mas é bom, hein? Olha, ainda tem muito forró pra você, mas antes, quero falar, rapaz, de coisa boa. 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

0: compadre, esse é a crioula com mastruz com leite no terreirão da fazenda. Ainda tem mais forró pra você, ainda tem muita coisa boa aqui no terreirão. Vamos falar com nossa audiência, compadre. Olha, é o Marlis dos Santos, só diz boa noite. Tudo bem, boa noite aí, comadre. Oi, compadre. É a Marli? É a Marli, não é? Olha aí, boa noite, comadre. Um abraço, tudo de bom. Quem é que tá aqui? Olha, boa noite, compadre. Aqui é o Francisco Mouzinho, ouvinte, ouvido em Tibiras, no Maranhão. Ô, oh, compadre, um abração pra você. Tudo de bom em Tibiras, no Maranhão. Ligadinho com a gente. Olha, quem é que tá aqui? Solta o áudio aí, professor.
1: É, Manuelito Cidadão. É essa daí, daqui a pouquinho a gente coloca ela, tá bom? Vamos lá, bota o povão pra falar aí.
0: Eita, olha aí, rapaz. Boa noite, amigo. Sou o Maurício e esposa da Elisângela de Barras. Comadre Elisângela, um abraço, compadre Maurício. Muito obrigado pelo carinho, não é? Esse casal maravilhoso que estão ligadinho com a gente lá em Barras, não é? Elisângela, não é? Opa, e o compadre Maurício. Felicidades para vocês aí, compadre. Que Deus abençoe sempre. Vamos lá.
2: Boa noite, meu compadre Dante Faria.
0: Boa noite, meu compadre.
2: Uruçuíno, Piauí.
0: Uruçuíno, Piauí.
2: Fazenda São Jorge, a margem direita do Rio Parnaíba, a 16 quilômetros da cidade de Uruçuí. Estou hoje aqui, eu, minha esposa Silvia Vasconcelos, recebendo aqui uns amigos.
0: Opa!
2: Manda um abraço e um alô aí pra nós aí, bota aí aquela música aí, Na Emenda aí pra...
0: Na Emenda!
2: É que é uma música que meu pai gosta, Na Emenda.
0: Oh, rapaz!
2: Manda um abração pro Hipólito, Antônio de Pádua, Renato Cavalcante, Neto Capão... Aquele abraço.
0: Obrigado, compadre. Um abração pra você. Bota sim, viu? Bota na volta do Mastruz com Leite aí, compadre. Tem aí na emenda? Oh, mas é bom, hein? Quem é que tá aí, produção? Bota o vídeo aí. É o vídeo? Bota aí. Deixa eu ver aqui.
3: Oi, compadre. Nós aqui no churrasco aqui na casa do Adriano aqui. Olha o nenenzinho. Gabriel. Aí o Alanzão aí, o Alan. Os roçadores aqui da Sambaíba. O Ribinho aqui, o namorador Ribinho aqui, povoado Sambaíba. Que é o famoso namorador aqui da Sambaíba, rapaz. O Hélio.
0: O Hélio, rapaz. Compadre Hélio, um abraço.
3: Aqui na rádio aqui, rapaz.
0: Olha o radinho lá, hein?
3: Tamo aqui, no povoado Sambaíba aqui. Município aqui de Buqueirão do Piauí.
0: Buqueirão do Piauí.
3: Beleza, tá bom. Aqui no churrasco.
0: Ô, rapaz, mas é bom, não é? Tá certo, compadre. Um abração, obrigado pelo carinho.
3: Um forró aí pra nós aí. Mastruz com leite, rapaz, pra esse homem ali, ó. O Alan aí.
0: Valeu, compadre. Um abração, tudo de bom. Quem é, produção? Aí é. Ô, rapaz, que coisa boa. Vamos lá, quem é que tá aí? Solta o áudio aí, tem mais ouvinte, produção? Bota o ouvinte aí, vamos lá.
4: Boa noite, Irlando Farias. Meu compadre, toca aí um forró bem bonito com os três do Nordeste. Os três do Nordeste, viu? Só serve se for ele, que eita, trio bom danado. Eu danço a noite todinha com esse trio.
0: Araújo de Itaporanga, na Paraíba.
4: Os três do Nordeste. Pode ser Botando Quente, Vamos Forrorear, Reflexo de Ilusão, Toque de Fole, ou Caminha Fofinha. Essa música Caminha Fofinha é bonita, né? Então toca ela, Caminha Fofinha. Obrigado, Irlando Farias, Rede Verdes Campo Sate. Obrigado, uma boa noite.
0: Rapaz, que maravilha, hein? Olha aí, um abraço, meu compadre. Caminha Fofinha, rapaz. Hein? É, Caminha Fofinha. É linda demais, hein? Olha, daqui a pouco a gente toca ela, tá? Os três do Nordeste. Linda essa música, não é? Olha aí, hein? É bom. Daqui a pouco, compadre, a gente bota ela. Quem é que tá aqui? Boa noite, meu amigo Irlando Farias. Mande aí o meu alô. É o Cosmo de Novo Santo Antônio do Piauí. Tem mais áudio aqui, vamos lá.
2: Oi, meu compadre Hernandes Farias, boa noite. Estamos aqui, viu, ligado aí na Terreirão da Fazenda.
0: Ô, oh, rapaz!
2: Direto aqui, bota música boa aí pra nós ouvir aí, viu? Das antigas. Valeu, compadre, um abraço.
0: Um abraço! A galera dele. Obrigado pelo carinho, compadre, boa noite, compadre!
2: Você lá fanta, lavando louça, rapaz. Mas isso é normal, rapaz. Não tem problema não, né?
0: Olha, boa noite, compadre! Tô ouvindo aqui na Boca da Mata, o município Nossa Senhora dos Remédios, no Piauí. Edivaldo da Paz, ouvinte, cadeira cativa. Olha que coisa boa, né, compadre? Isso é bom demais, rapaz. Um abração, continue aqui no Terreirão da Fazenda. Quem é que tá aí, compadre? Hein? Eita, o tanto de rádio ali que botaram ali, rapaz. A Rádio Verdes Campos Sate. Ô, oh, rapaz, é muito bom. Olha o tanto de rádio aqui, ó. Hein? Ô, oh, rapaz, tem a coleção de rádio lá, é, produção? Hein? Tem a coleção de rádio? Olha, rapaz, coisa boa. Um abração, compadre, tudo de bom. Vamos lá, bota a farra pra nós aí. Beto Barbosa, compadre.

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0: Esse aí é o trio nordestino, compadre! Meu Pitiguari! Eita! Mas é bom, hein? Vamos falar também? Oh, mas é uma beleza, compadre! 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Quer casar? Temos também, né, uma capela Simon, hein? É, meu amigo. Não entendi, produção. Hein? É, temos sim. É, temos. 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Ah, é bom, né? Ah, rapaz. 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É, já vi vários casamentos. Bom demais, a capela é maravilhosa. E pra frente pro lago, de frente pro lago, viu, produção? De frente pro lago. Oh, mas é bom, hein? É maravilhosa. 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Oh, rapaz. Olha, compadre, deixa eu mandar um alôzão pro povão que tá ligado com a gente também. Quem é que tá aqui com a gente, produção, hein? Já chegou? Boa noite, meu compadre Irlande Farias. Eu quero ouvir o Frank Aguiar, Motax. Tô na escuta do programa. É a Toinha Gigante. Oh, rapaz. Quero ouvir o... Ah, beleza, compadre. Um abraço. Tudo de bom. Bota o ouvinte aí.
1: Boa noite, compadre Irlande. Compadre Irlande, eu quero pedir uma música. A música que eu quero pedir é... Só deixa o meu Cariri no último pau de arara. Oferecer para o Chico Filho, para a Fraga, para a Ruth, Gabriel, Ricardo, Danilo, Samuel, para os vizinhos, a Tula, Jesus, a Preta, a Bruna, a Erlândia, a Nazaré e a Esteva. Está oferecendo ao Francisco Fernandes de Souza, morador aqui em Timon, no bairro Planalto Formosa, pela TV Mirante. E para vocês da rádio, para todos os comunicadores da rádio e os ouvintes da rádio.
0: Obrigado, compadre. Obrigado, compadre. Um abração para você. Tudo de bom. Gente boa, tá ligado no Terreirão da Fazenda. Só deixa o meu Cariri. Ari Lobo, tem aí, produção? Tem, daqui a pouco a gente toca. Olha, vamos aqui, quem é que tá aqui com a gente? Solta o áudio aí, produção.
2: Boa noite, compadre Irlande Pareia. Aqui quem fala é Lindalva, zona rural de Coroatá, Maranhão. Espero que você bota uma música aí pra mim, Forró do Bilição, com a Marinês. E ofereço meu esposo Mago Velho, meu vizinho Nego Del, que tá ligado no programa. Não perde um só programa, nem ele, nem nós. Vamos ligado, dia e noite. Tenha uma boa noite para você.
0: Obrigado, comadre. Um abraço. Tudo de bom. Olha aí o povão, hein? Tá ali, hein? É, compadre. Tão ligadinho com a gente. Um abraço todo especial para esse povão que acompanha o nosso Terreirão da Fazenda. Forte abraço, comadre. Vamos lá. Bota forró, compadre. Lapeia forró para nós aí. Eita, mas é bom, hein? Se tem forró, a gente toca. Bota aí, compadre, arrocha!

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1: Vamos lá, agora são 8 horas, horário de Brasília.
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na cama bem fofinha, não é? Ei, rapaz, mas é bom demais. É o terreirão da fazenda, meu compadre. Ainda tem o quê? Hein? Ai, é. Ah, então beleza, compadre. Bacana demais. Tem produção?

Só deixo meu cariri no último pau de arara. Só deixo meu cariri no último pau de arara. Bom demais, compadre. Olha, meu amigo Bilcard está ligado com a gente lá em Altos. Ô, Bil, aquele abraço. Também a comadre Lúcia, um abraço. Comadre Lúcia, muito obrigado pelo carinho. Gente boa, tá lá ligadinho com a gente, ela, o Bil e família. Muito obrigado pelo carinho. Bil, um abraço para você, Bilcard. Tudo de bom. Em Altos do Piauí. E a comadre Lúcia, gente boa. Não perde o nosso terreirão da fazenda. Tá lá ligadinha com a gente. Um abração todo especial para vocês aí, não é? Que não perde o nosso programa. Meu irmão também, camarada Chaguinha. Chaguinha, aquele abraço para você. E tá lá vigilância hoje? Hein, compadre? Um abraço para você. Dê um abraço à dona Francisca, rapaz. Lá na Prata, em Altos, no Piauí. Ligadinha no terreirão da fazenda. Olha, quero abraçar também o meu compadre. Gente boa, lá no Bom Jardim. Não é? Tá lá o Antônio Neto, tá ligado com a gente? Cadê também o Reis, rapaz? Meu compadre Reis, um abração pra você, tudo de bom. Quero abraçar todos vocês aí. Cadê o Antônio João, o capitão Antônio João? Um abração pra ele, sua família, não é? Hein, gente boa. Ah, meu amigo, não perde o nosso programa. Tá sempre ligadinho com a gente. Muito obrigado aí pelo carinho, tá bom? Olha, produção, vamos falar também aqui de coisa boa, hein? Oh, mas é bom demais quando a gente fala, não é? De coisa boa, muito bom. 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Que não perde o nosso terreirão da fazenda, estão sempre acompanhando a gente. Muito obrigado pelo carinho, tá bom? 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Quero abraçar também o João Luiz Nogueira, lá na Bahia, que está ligado com a gente. Muito obrigado, João. Gente boa, rapaz. Não perde o nosso programa no Terreiro da Fazenda. Olha, gente da gente é assim, não é, produção? Hein? Ah, meu amigo, sempre tá ligado no Terreirão da Fazenda, acompanhando todos os dias. Tá ligadinho com a gente. Um abração todo especial. Olha, quero falar também, produção, vamos falar aqui, não é? Eita, mas é bom demais quando a gente fala, hein, de coisa boa. 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Tudo de bom, gente boa, hein? Só gente da gente, ligado com a gente no Terreirão da Fazenda. Hein? Ah, meu compadre, lá o pessoal não perde não, estão sempre acompanhando. Muito obrigado pelo carinho que vocês sempre nos dão. Hein, compadre? Lá rapaz, a audiência é muito boa. Um abração todo especial para todo esse povão querido que acompanha o nosso Terreiro da Fazenda. 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
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Gente da gente, não perde o nosso programa, está sempre acompanhando. Um abração todo especial para o meu amigo Gemerei Júnior. 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Olha aí, um abraço para o doutor Luiz Augusto. Gente muito boa, grande oftalmologista. Está sempre ligado no terreiro da fazenda. Obrigado, doutor Luiz. Um abração para você. Tudo de bom. É o povão acompanhando o nosso terreiro da fazenda e a gente levando o melhor do forró.

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compadre, esse daí é o Limão com Mel. De janeiro a janeiro, o terreiro da fazenda tá sempre com você. Ligadinho aqui na rádio da vovó do vovô. Não somos melhores do que ninguém, somos apenas diferente. Onde você estiver, estamos aí coladinho com você. Nós estamos aqui nas nuvens, mas levando uma boa música para você, não é? Oh, coisa maravilhosa! É o Terreirão da Fazenda. Aqui a gente faz essa festa ficar bonita. Aqui você está na melhor sintonia do Brasil. É por isso que a gente diz o seguinte: se está na rede Rádio Verdes Campos 7, você está numa boa, não está, Irlande Farias, hein? Oh, rapaz! Isso é bom demais, isso é maravilhoso. Olha, obrigado pelo carinho, tá bom? Quem? Ah, é. Yeah. Ah, beleza. Um abração, não é, compadre? Para todo esse povão que tá ligado com a gente. Lá no Acre, é? Rio Branco. Hein? Ah, legal. Um abraço todo especial para todos vocês que estão ligadinho aqui no Terreiro da Fazenda. Um abraço e continue fazendo essa festa maravilhosa com o compadre Irlândio Farias no Terreirão. É bom, é maravilhoso ter você aqui. Compadre, é sempre bom. Um abração, muito obrigado pela sintonia e pelo carinho que você nos dá sempre em ouvir o Terreirão. Olha, quero abraçar aqui a todo o povão que está acompanhando a gente lá na cidade de União, pessoal de Esperantina, pessoal também em Demereval Lobão, ligadinho no Terreiro da Fazenda. Obrigado pela sintonia. Olha, compadre, hein? É tudo de bom, não é? Tá ligado também com a gente? É a Dona Terezinha? Dona Terezinha, aquele abraço para a senhora. 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

0: baixinho, deixa baixinho. Quero ver a plateia. Eu quero ver o poeirão. 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Vamos de novo. 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
1: Esse daí é o Tom Oliveira, forró do Poeirão. Olha, vamos aqui falar com o povão. Olha, tem muito pedido ainda para ser atendido, né, produção? Ainda tem muita, mas vamos botar o povão aqui para falar. Vamos lá, bota o povão para falar, deixa eu ver aqui, vamos lá. Olha, quem é que tá aí? Bota aí.
2: Meu compadre Irlândio Farias, boa noite, rapaz. Estamos aqui ligadinho no terreiro da fazenda.
1: Olha aí, compadre.
2: Eu queria lhe pedir uma música aí que você oferecesse pro meu pai, seu Antônio Lima, de 84 anos, vaqueiro, ainda hoje está nativa. A minha mãe, dona Francisca Lima, tem 74 anos, graças a Deus estão vivos aqui com a gente. Botasse um forró pra gente ouvir com eles aqui. Um abraço, meu garoto, aqui do Manguito, aqui do Banco de Areia.
1: Manguito, um abraço.
2: No estado do Maranhão.
1: Tudo de bom, valeu. Vamos lá.
3: Nossa, boa noite, compadre Islândio Farias. Aqui é o Marlon de Novo Santo Antônio. Lavoura das almas do município de Novo Santo Antônio. Queria pedir aí uma música do Pinduca. E oferecer para você, para Maria Aparecida e para todos os ouvintes do programa Terreirão na Fazenda.
1: Olha, valeu, compadre, mas não vai dar mais tempo, não é? Olha, boa noite, quero pedir um alôzão para Isaura em Buqueirão. Isaura, aquele abraço, tudo de bom, Isaura.
4: Uma boa noite, meu compadre Elânio.
1: Boa, boa noite, compadre.
4: Tá tudo bem?
1: Tudo bem, compadre.
4: Como é que foi a folga antes de ontem? Foi bem?
1: Foi bem.
4: Mandei um alô aí para você, irmãozinho. Digamos, você é o titular dessa história, né? Mas o outro também atendeu às necessidades,
1: tá? Opa!
4: E uma boa noite, aqui é o Bombeirinho falando diretamente do residencial Coruja, aqui no Vale do Gavião. Mande aí o tropeiro pra nós aí,
1: olha,
4: pra mim, eu vim aqui com a minha esposa Sandra e o meu filho Vespasiano.
1: Obrigado, compadre, um abraço.
4: E a todos os ouvintes também, eu ofereço essa música, viu?
1: Tá certo.
4: Pois um abraço e boa noite, um bom trabalho.
1: Vamos lá.
5: Boa noite. Eu quero saber o endereço dessa loja aí que vende esses óculos aí. O meu que eu quero comprar é 0,75, cada lado, né?
1: Ah, então beleza.
5: O endereço. Onde é? Estou precisando de um óculos. Eu já tenho a receita já.
1: Mas eu quero saber, compadre, aonde você mora, para dizer aqui a loja, não é? Pode ter uma pertinho de você. É dizer onde você mora, qual é a cidade que você mora, para me falar qual é a loja mais próxima de você. Eu agradeço se você puder mandar, tá bom? Um abração, meu compadre. Tudo de bom, rapaz. Olha aí, que maravilha. Bota o áudio aí. Quem é que tá aí, compadre?
6: Tudo bem, meu irmão. Boa noite, compadre Orlando Faria, compadre Orlando Faria.
1: É o Teixeirão, rapaz.
6: Pega a mão, compadre. Bota aí uma música, a música agoniada aí, o forrozão aí pra nós curtir aqui, pro meu amigo Claudio, minha bela loura. Todo mundo ligado daqui no seu programa. Eu tenho o compadre Teixeirão aqui do Belém, compadre Orlando Faria. Boa noite.
1: Valeu, Teixeirão. Esse aqui não falou nada, só botou o radinho aí, não é? Mas não falou nada.
5: Boa noite, novamente. Eu moro aqui no São João, aqui perto de Água Branca. A gente é Água Branca e Olho d'Água.
1: Pronto! A nossa loja fica aí, compadre, por trás da igreja matriz de Água Branca. Pronto, aí já tá dito lá, né, compadre? A melhor referência atrás da igreja principal de Água Branca, por trás mesmo dela, tá lá a loja dos produtos de F8, lá na rádio 1º de julho, tá bom, compadre? 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Oh, rapaz, que maravilha.
7: Atenção, senhores puxadores,
0: todos os colegas puxadores de fole desse país.

0: Eita, ai no gemidinho, ai no gemidinho. Rapaz, mas é bom demais, não é, produção? Hein? Ô, oh, forrozinho bom danado, rapaz. Olha, meu povo, já tá na hora, produção. Tá chegando, hein? A hora de agradecer a Deus. Tá na hora de dizer pra você, olhando pra você. A fé cura, a água cura, os produtos de F8 salvam vidas e pode salvar a minha e a sua. Acredite sempre no trabalho. Acredite em você, porque se você acredita em você e tem fé, você vai longe. Pode ter certeza disso. E ninguém pense que as coisas são fáceis. Não são. Para ninguém. Mas você não pode desistir jamais, porque nós temos que passar por isso. Vamos enfrentar. Tirar os espinhos do meio da estrada. Porque a gente pode voltar nela de novo. Vamos tirar, afastar essas pedras, tirar esse estoco, para a gente, na volta, não topar. Não é? A estrada da vida é assim. Você se machuca, você sorri, tem momentos difíceis, momentos bons, mas isso você passa. Com certeza, pode ter certeza disso. Está triste? Está passando momentos difíceis? Vai para o teu quarto, lá na tua sala, onde você estiver. Converse com Deus que Ele vai te ouvir. Porque Deus é maravilhoso. Onde você estiver, abra seu coração com Ele, que Ele vai te ouvir. E continue na luta. Continue na luta. Trabalhando. Ô, meu Pai, estou aqui na luta, Senhor. E eu só peço para nós saúde, para todos nós. Para nós continuar trabalhando e continuar levando o pão de cada dia para a nossa família, para colocar na mesa. Isso é importante. Bença vovô, bença vovó, bença papai, bença mamãe. Eu quero agradecer a Deus em nome do Pai, do Filho, do Espírito Santo. Amém. Que Deus nos abençoe e tenha uma noite abençoada por Deus. E amanhã a gente se encontra, se Deus permitir. Vem aí a Voz do Brasil. Mas antes tem a oração do Pai Nosso. Foi a oração que Deus nos deixou. Ore com a gente. Valeu, Brasil!
1: Olá, amigos. Quem fala aqui é Franli. Quero dizer o seguinte. Para você ter êxito na fé, você precisa ter fé. Se você não tiver fé, você não vai ter êxito. Saiba de uma coisa, que um dos melhores remédios, melhor antibiótico, é a fé. Você quer que dê certo sua fé? Se concentre, levante as mãos para cima, se encoste em qualquer, numa parede, em qualquer coisa. E peça a Deus aquilo que lhe interessa. E tenha fé. Se você fizer isso, vai dar certo, vai dar certo. Quem está falando aqui é Franli. Essa oração foi feita aqui na sede da Rede Rádio Verde Campos. Com todos os funcionários daqui da rádio. Todos nós fizemos com fé, pedindo para que você tenha saúde, nossos ouvintes, nossos queridos amigos. Então, só quero lhe dizer para você, tenha fé e reze conosco esse Pai Nosso.
2: Pai Nosso que estais no céu, santificado seja o vosso nome. Venha a nós o vosso reino, seja feita a vossa vontade, assim na terra como no céu. O pão nosso de cada dia nos dai hoje. Perdoai as nossas ofensas, assim como nós perdoamos a quem nos tem ofendido. E não nos deixeis cair em tentação, mas livrai-nos do mal. Amém. Ave Maria, cheia de graça, o Senhor é convosco. Bendita sois vós entre as mulheres. Bendito é o fruto do vosso ventre, Jesus. Santa Maria, Mãe de Deus, rogai por nós, pecadores, agora e na hora de nossa morte. Amém.
3: Esse Pai Nosso e Ave Maria é um oferecimento da família da Rede de Rádio Verdes Campos Sat e suas afiliadas. Para todas as pessoas que estão nesse momento passando por situação difícil nos hospitais, com a Covid ou com outras doenças. E também para todas as famílias que estão sofrendo porque perderam seus entes queridos. Rogamos a Deus que Ele console cada coração sofredor nesse momento tão difícil nas nossas vidas. A família da Rede de Rádio Verdes Campos Sat e suas afiliadas têm a certeza que juntos vamos passar por tudo isso e sair do outro lado mais forte.
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5: Boa noite.
6: Boa noite para você que nos acompanha em todo o país.
5: Quinta-feira, 28 de maio de 2026.
6: Vamos ao destaque do dia. Emprego.
5: Brasil tem o menor desemprego para o trimestre encerrado em abril desde 2012.
6: Em abril foram geradas mais de 85 mil novas vagas de trabalho formais. Luana Karen.
7: O Brasil encerrou abril com mais de 47 milhões e 800 mil empregos com carteira assinada.
5: E ainda, presidente Lula sanciona projeto que cria a Universidade Federal Indígena.
6: Será a primeira instituição de ensino superior do país voltada aos povos originários.
8: Aos poucos a gente vai ensinando o mundo a compreender que é possível, de forma civilizada, a gente garantindo a todos aqueles que habitam o planeta a ter os seus direitos.
5: Você vai ouvir também, combate ao crime organizado.
6: Nova operação avança na asfixia financeira e no fim das fraudes no setor de combustíveis.
5: Ação também impede que gasolina adulterada seja repassada aos consumidores.
6: Na apresentação da Voz do Brasil, hoje, Mariana Jungmann e Luciano Seixas.
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6: O emprego no Brasil continua em crescimento.
5: No mês de abril, foram criados quase 86 mil postos de trabalho com carteira assinada.
6: E a taxa de desocupação no país é a menor desde 2012.
7: Em abril, a atendente Willy da Silva conseguiu uma posição em um restaurante no centro de Brasília. Ela estava desempregada há 6 meses e buscava uma oportunidade de trabalho que permitisse que ela tivesse mais tempo com os filhos.
9: Porque eu curto muito as crianças agora, né? Final de semana eu estou em casa com eles, é feriado, eu não trabalho. É uma coisa garantida, né? Eu tenho um emprego fechado. Com a carteira assinada e tudo, eu vou ter todos os meus direitos, um dia eu sair e tudo mais.
7: Assim como Willy, milhares de brasileiros conseguiram um emprego no país este ano. Cenário captado pela Pesquisa Nacional por Amostra de Domicílios. De acordo com a PNAD Contínua, a taxa de desocupação